0: aí. Depois do intervalo tem
1: mais música.
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2: 21 horas e 10 minutos.
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5: 21 horas e 14 minutos.
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0: 7, são 21 horas 26 minutos. Eduardo Costa com Leonardo Separação. João Paulo e Daniel. Que dure para sempre. Final de mais uma edição do seu Night Music. Edição desta quarta-feira, 29 de julho de 2026. Grande abraço a você, meu ouvinte de Catité, da região. Nos ouvindo também pelo aplicativo da 100,7. Deus abençoe grandemente a todos vocês, tá? Amanhã tem mais Night, a partir das 19. Fiquem todos com Deus. 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Eu quero Márcio André nos transmissores.
1: Márcio André.
0: A direção de Daniel e a gerência de Luiz Alberto. Meu querido ouvinte do Zap, 99907-1007. Fiquem todos com Deus. Louvado sejas o nosso Senhor e Salvador Jesus Cristo e nosso Papai Celestial. Para sempre seja louvado. Um abraço e até amanhã. Tchau.

Salmo 91. Poderosa oração. Aquele que habita no esconderijo do Altíssimo, à sombra do Onipotente descansará. Direi do Senhor: Ele é o meu Deus, o meu refúgio, a minha fortaleza, e nele confiarei. Porque ele te livrará do laço do passarinheiro e da peste perniciosa. Ele te cobrirá com as suas penas e debaixo de suas asas te confiarás. A sua verdade será o teu escudo e broquel. Não terás medo do terror de noite, nem da seta que voa de dia, nem da peste que anda na escuridão, nem da mortandade que assola ao meio-dia. 1.000 cairão ao teu lado e 10.000 à tua direita, mas não chegará a ti. Somente com os teus olhos contemplarás e verás a recompensa dos ímpios. Porque tu, ó Senhor, és o meu refúgio. No Altíssimo fizeste a tua habitação. Nenhum mal te sucederá, nem praga alguma chegará à tua tenda. Porque aos seus anjos dará ordem a teu respeito, para te guardarem em todos os teus caminhos. Eles te sustentarão nas suas mãos, para que não tropeces com o teu pé em pedra. Pisarás o leão e a cobra. Calcarás aos pés o filho do leão e a serpente. Porquanto tão encarecidamente me amou, também eu o livrarei. Pô-lo-ei em retiro alto, porque conheceu o meu nome. Ele me invocará, e eu lhe responderei. Estarei com ele na angústia, dela o retirarei e o glorificarei. Fartá-lo-ei com honjura de dias, e lhe mostrarei a minha salvação.

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0: Está no ar a Voz do Brasil. As notícias do governo federal que movimentaram o país no dia de hoje.
1: Olá, boa noite.
0: Boa noite para você que nos acompanha em todo o país.
1: Terça-feira, 28 de julho de 2026.
0: Vamos aos destaques na Voz do Brasil.
1: Saúde e bets.
0: Campanha orienta sobre riscos das apostas online e atendimento em saúde mental no SUS.
1: Em entrevista, Marcelo Quimatti, do Ministério da Saúde, comenta sobre o impacto das bets e o apoio para quem quer parar de jogar.
2: Uma incidência muito maior de transtornos de humor, como transtornos depressivos, transtornos de ansiedade, entre pessoas que jogam e principalmente aquelas que desenvolvem algum tipo de jogo patológico, e se trata de fato de um fenômeno novo que ele tem que ter uma atenção no campo da saúde mental.
0: Tecnologia na palma da mão. Mais de 177 milhões de pessoas usam o GovBR.
1: Hoje vamos falar sobre os níveis da conta e como ter mais segurança e acesso a todos os serviços. Carlos Oliveira.
3: Aumentar o nível da conta GovBR amplia a segurança e a quantidade de serviços que podem ser acessados na plataforma.
0: Do campo ao laboratório. Cientistas da Amazônia sequenciaram pela primeira vez o genoma do açaí.
1: A descoberta abre caminho para melhorar a produtividade, garantir mais resistência, além da geração de novos produtos. Gabriela Noronha.
4: O trabalho é resultado de uma parceria entre a Embrapa e pesquisadores da Universidade Federal do Pará.
0: Hoje, na apresentação da Voz do Brasil, eu, Luciana Vasconcelos e Luciano Seixas.
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0: O Brasil apresentou o pedido formal de consulta aos Estados Unidos no sistema de solução de controvérsias na Organização Mundial do Comércio, a OMC.
1: A iniciativa do Ministério das Relações Exteriores contesta o aumento das tarifas imposto pelo governo norte-americano sobre as exportações brasileiras.
0: O Brasil questiona a tarifa adicional de 25% aplicada a produtos brasileiros e a taxação de 12,5% a um grupo de 60 países.
1: O pedido considera que as medidas norte-americanas são injustificadas e incompatíveis com obrigações dos Estados Unidos.
0: E está amparado no Acordo Geral sobre Tarifas e Comércio do Entendimento Relativo às Normas e Procedimentos sobre Solução de Controvérsias da OMC.
1: A solicitação é a primeira etapa para tentar um acordo direto entre os países junto ao órgão internacional.
0: E Brasil e Coreia participaram hoje em São Paulo de um fórum empresarial.
1: Promovido pela APEX, a Agência Brasileira de Promoção das Exportações e Atração de Investimentos, o encontro ocorreu no contexto da visita oficial do presidente sul-coreano Lee Jae-myung ao Brasil esta semana.
0: No encontro foram discutidas oportunidades para aumentar a relação bilateral de comércio, principalmente em setores do agronegócio, mineração, defesa e tecnologia.
1: O presidente da APEX, Laudemir Miller, destacou que, embora a movimentação comercial entre os dois países tenha chegado a 11 bilhões de dólares em 2025, a participação do Brasil nas importações da Coreia do Sul ainda é pequena.
5: O Brasil participa com 1% do comércio da importação da Coreia. Nós temos interesse e estamos crescendo o nosso mercado de frutas, café, especialmente a área de aeronáutica, defesa, mineração, minerais críticos, que é tão importante para nossos países, farmacêutico, biocombustível, que eu já comentei, química, a parte de tecnologia, e são esses empresários que estão aqui nesse encontro tão importante.
0: E o acordo de livre comércio entre o Mercosul e Singapura entra em vigor no próximo dia 1º de agosto.
1: O decreto que promulga o tratado foi publicado nesta terça-feira no Diário Oficial da União.
0: Para apoiar a implementação do acordo, o Ministério do Desenvolvimento, Indústria, Comércio e Serviços disponibilizou manuais com orientações para exportadores, importadores e operadores de comércio.

0: no rádio e nas redes sociais. Vamos ouvir?
1: Apita o juiz, começa mais uma rodada de apostas. O jantar com a família é substituído pela tela do celular. Sai a tranquilidade e entra a ansiedade. O jogador fica isolado e só quer saber de apostar. Isso é falta grave.
2: As apostas online.

0: Seu CAPS. O SUS oferece apoio para você sair da rota das apostas sem julgamento. Ministério da Saúde, Governo Federal.
1: Para falar sobre as bets e o impacto na saúde de quem joga, conversamos com Marcelo Quimatti, diretor do Departamento de Saúde Mental, Álcool e Outras Drogas do Ministério da Saúde. Vamos ouvir.
2: A gente conversa agora com Marcelo Quimatti, diretor de Saúde Mental, Álcool e Outras Drogas do Ministério da Saúde, para falar sobre saúde e apostas eletrônicas, as famosas bets. Muito obrigado, Marcelo, pela sua presença aqui na Voz do Brasil.
3: É um grande prazer e muito obrigado pelo convite.
2: Marcelo, para começar, o fato de uma pessoa realizar apostas já é considerado um vício ou existem etapas? Quando é que passa a ser realmente um problema?
3: Não, o fato de jogar, ele não é propriamente um problema, e muito menos um problema de saúde mental. A questão é que não existe um limite em que a gente pode dizer esta forma de jogar, ela é absolutamente segura. E a pessoa, ela migra muito rápido de um jogo que ele acontece por lazer exclusivamente para um jogo que ele acontece de uma forma compulsiva e que traz vários problemas associados tanto à saúde mental quanto à saúde financeira.
4: Agora, uma pessoa viciada em bets, Marcelo, ela consegue reconhecer o próprio vício? E como você disse aí, existe uma forma segura de se apostar em bet?
3: Não existe uma forma segura. Existe todo um processo que dá a relação da pessoa com uma plataforma ou com um jogo, que ela se modifica muito rápido. Normalmente, quando uma pessoa ela começa a jogar, ela começa a fazer isso por lazer, ainda que existam pessoas que elas começam a jogar como uma forma de aumentar os ganhos mensais. Esta forma, essa segunda forma, ela é particularmente muito perigosa e é muito difícil que uma pessoa que ela entre numa plataforma de jogos com essa intenção, ela não desenvolva problemas. Quando uma pessoa começa a jogar, tanto mesmo que seja uma situação de lazer, ela num primeiro momento em que ela joga, ela começa a ganhar. Ela ganha porque existe um mecanismo dentro de uma plataforma que ela estipula a partir de um algoritmo que ela tem que ter pequenos ganhos para que ela se mantenha dentro daquela plataforma jogando. Porque do ponto de vista neurobiológico, um pequeno ganho que a pessoa tem dentro de uma plataforma tem um efeito cerebral muito parecido com um grande ganho. Então a pessoa, ela tem uma sensação de que ela está no controle, que ela está ganhando com aquilo, e quando ela coloca dentro de uma planilha ou vê depois de uma hora, duas horas de jogo, quanto que ela ganhou e perdeu, ela realmente perdeu. Então, e daí neste momento, ela continua jogando de uma forma compulsiva. Por um lado, porque aqueles ganhos elas trouxeram prazer para ela, mas por outro lado, porque ela começa a correr atrás de um prejuízo do que ela teve. Aí, quando esse processo ali está desencadeado, é muito perigoso e a pessoa ela tende a ter impactos muito importantes dentro tanto da saúde mental quanto da saúde financeira.
2: O senhor falou saúde financeira, né? E a saúde mental, quais são os impactos mais comuns que a gente vê dentro da para a pessoa, para a vida familiar, no trabalho, como é que acontece?
3: Então, do ponto de vista da saúde mental especificamente, do ponto de vista epidemiológico, existe uma associação que não é uma associação só que é feita em estudos no Brasil, mas na literatura internacional, que eles apontam que existe uma incidência muito maior de transtornos de humor, como transtornos depressivos, transtornos de ansiedade, entre pessoas que jogam e principalmente aquelas que desenvolvem algum tipo de jogo patológico. Nós temos também várias outras dependências a álcool e outras drogas, que eles também estão associados ao jogo compulsivo. E existe, por exemplo, uma taxa de suicídio que ela é 5 vezes maior do que a população em geral entre pessoas que desenvolvem problemas com jogos e apostas.
4: Agora, qual deve ser o primeiro passo para a pessoa que reconhece esse vício em bets? E existe essa ajuda no Sistema Único de Saúde?
3: Sim, Como você havia perguntado, existe uma dificuldade de identificação de quando isso se torna um problema. Dentro, em saúde mental, a gente tem dois parâmetros que eles são bastante importantes.

0: Para definir algum tipo de dependência, que é o primeiro, quando uma pessoa ela deixa de fazer outras coisas ou quando aquilo tem um impacto no cotidiano dela. Aquilo tem um impacto no cotidiano da pessoa, normalmente é difícil de mensurar, principalmente quando alguma coisa ela não é criminalizada. Então ela tende a naturalizar aquela prática que ela desenvolve. Dentro de saúde mental, é muito importante que a pessoa ela ouça as pessoas que estão ao redor, que elas normalmente têm uma sensibilidade muito maior e muito mais apurada para identificar diferenças e mudanças no padrão do cotidiano. Então, se, por exemplo, a pessoa é casada e o cônjuge fala assim: olha, você está jogando demais, você está com um problema. Escute essa pessoa, porque muito provavelmente você está com um problema assim. E aí, o Sistema Único de Saúde, ele está passando por um processo de qualificação em relação a cuidado de pessoas com problemas com jogos e apostas, e é uma qualificação necessária, porque esse é um fenômeno novo e que, do ponto de vista epidemiológico, cresceu muito rápido ao longo dos últimos anos. E existe um desenvolvimento de uma plataforma de acesso a cuidado com acesso digital, através do meu SUS digital, para pessoas que têm problemas com jogos e apostas, e que funciona. Foi muito importante a gente desenvolver esse tipo de estratégia, na medida em que tem problemas com jogos e apostas, muito frequentemente elas estão cotidiano, dentro do cotidiano delas, num ambiente digital, e que tem muito mais sentido para elas acessar o cuidado através de uma plataforma digital.
1: E nessa plataforma digital que existe, é possível ver se você tem problema, se você não tem, se alguém falou, olha, eu acho que você está com problema. Aí você pode nessa plataforma, dentro do meu SUS digital, para poder ver, identificar, né?
0: Sim, existe uma testagem que ela tem uma sensibilidade, uma especificidade acima de 90%. A partir dessa testagem, a pessoa ela é encaminhada para uma outra plataforma, no qual ela vai receber atendimento, e aí ela vai ter um processo de acolhimento, de avaliação, e a partir daí é desenvolvendo um plano terapêutico para ela.
2: Agora, existe uma plataforma de autoexclusão para as pessoas que não querem mais jogar. Como é que funciona essa plataforma e para quem ela é direcionada?
0: Não, ela é fundamental. É fundamental porque, como se trata de um problema e que, uma vez instalado, a pessoa ela continua utilizando plataformas de uma forma compulsiva, a plataforma de autoexclusão é uma estratégia na qual ela para de receber propaganda, ela para de. Não tem acesso às plataformas de jogos através de um acesso que dá pelo Gov.br e que ela se cadastra dentro dessa plataforma de autoexclusão. Dentro dessa plataforma de autoexclusão, existe já orientações em relação a como ela procura cuidado na área de saúde mental. E nós temos identificado que mais de 30% das pessoas que se autoexcluem identificam que já apresentam algum tipo de problema de saúde mental relacionado aos jogos e apostas.
1: Quando você se autoexclui, o que que acontece?
0: Você não consegue acessar plataformas de jogos. E você não recebe propagandas relacionadas a jogos e apostas a essas plataformas.
1: E só eu posso fazer? Um parente, alguém que vê que eu tenho problemas, pode fazer isso pela pessoa?
0: Sim, o acesso é através do CPF e através do SolGov.
1: Ah, então se eu ver que um familiar precisa disso, eu posso ir lá colocar o CPF dele e auto-excluí-lo dessas plataformas?
0: Sim, mas de qualquer forma, a intervenção da família é muito importante que ela se dê de uma forma pactuada junto com o usuário, porque é muito importante que a família seja próxima no sentido de apoiar qualquer tipo de intervenção na área de saúde. E a plataforma de autoexclusão é bastante importante, mas quando ela está associada a um problema relacionado à saúde mental, é muito importante que a isso se some uma procura de cuidado.
2: E uma vez feita essa autoexclusão, não tem como sair.
0: Existem algumas modalidades em que a pessoa é excluída por 1 mês, 2 meses, 6 meses ou por um tempo indeterminado. Então isso vai variar de acordo com a modalidade que a pessoa escolhe ela ser autoexcluída.
1: Então, só para destacar que esse vício é um problema, sim, de saúde mental, para as pessoas estarem de olho, a família sabe, olha, não é uma brincadeira, é um vício, é um problema de saúde pública.
0: Não, e é um problema de saúde pública bastante importante. Ao longo desses últimos anos, a gente teve um aumento de procura na área da rede de atenção psicossocial de quase 150%, um aumento ao longo desses últimos anos, e com alguns meses, né, do desenvolvimento de ações de acesso digital ao cuidado, a gente teve uma procura gigantesca ao longo dos últimos meses. Então, de fato, é um problema de saúde pública, é um problema que ele teve um crescimento bastante importante durante os últimos anos, ele se acentua muito durante o período da pandemia e se trata de fato de um fenômeno novo que ele tem que ter uma atenção no campo da saúde mental.
2: Tá certo, então. Nós conversamos com o Marcelo Chimatti, que é diretor de saúde mental, álcool e outras drogas do Ministério da Saúde. Marcelo, muito obrigado pela presença aqui na Voz do Brasil.
0: Muito obrigado o convite, foi um prazer estar aqui.
1: Você que é usuário do gov.br, sabia que já pode aumentar os níveis da sua conta para ter mais segurança e acesso a serviços?
3: A conta gov.br possui os níveis bronze, prata e ouro. Cada um deles determina os tipos de serviços disponíveis e o grau de proteção.
1: E com alguns passos, você pode avançar para o nível ouro, o mais completo e seguro. Saiba como fazer na reportagem de Carlos Oliveira.
4: Aumentar o nível da conta GovBR amplia a segurança e a quantidade de serviços que podem ser acessados na plataforma. O nível mais completo é o ouro, o segundo é o prata e o bronze é o mais básico. Se sua conta GovBR for bronze ou prata, você pode subir para o nível ouro. Isso leva alguns minutos e deixa sua conta bem mais protegida contra fraudes e golpes. O diretor do Departamento de Identidade Digital da Secretaria de Governo Digital do Ministério da Gestão, Hudson Mesquita, detalha um dos caminhos para aumentar o nível de sua conta GovBR.
5: Uma das opções para fazer isso é pelo aplicativo GovBR. Para baixar é só ir na sua loja de aplicativos, por exemplo, a Play Store ou App Store, fazer o download e instalar o aplicativo. Na verdade, com o app GovBR, a navegação na plataforma GovBR como um todo fica muito mais fácil.
4: Aí, logo na parte de cima do aplicativo GovBR, tem o botão Ver Nível. Quando você clicar nesse botão, vai aparecer o nível de sua conta e a opção Aumentar Nível da Conta. Se o seu nível não for ouro, você clica e vai seguindo o passo a passo. Uma das tarefas é o reconhecimento facial. Ao final do processo, você passa a ter a conta ouro. Um jeito ainda mais fácil é usar a Carteira de Identidade Nacional, a SIM. Se você já tirou a sua, quando abrir o aplicativo GovBR para aumentar o nível, selecione a opção de fazer isso por meio da SIM. Você usa o aplicativo GovBR para ler o código QR que fica na sua carteira de identidade nacional. Depois, é só seguir o passo a passo até concluir tudo. Com o nível ouro, é possível habilitar a autenticação da sua conta GovBR em duas etapas. Isso deixa a sua conta ainda mais protegida. E para assinar os seus documentos no GovBR, só é possível se você tiver o nível prata ou ouro. Para saber mais sobre os níveis da conta GovBR, acesse o site gov.br/conta. Reportagem Carlos Oliveira.
3: O início do inverno, marcado por tempo seco na maior parte do país, contribuiu para o desenvolvimento da safra no Brasil.
1: Por outro lado, o excesso de chuvas que atinge o Rio Grande do Sul pode trazer prejuízos para as plantações. A análise é da Conab.
6: O clima favoreceu o desenvolvimento das lavouras e o avanço da colheita na maior parte do país em julho. Mas o excesso de chuvas no sul e a falta de umidade em algumas áreas do Nordeste e do Centro-Oeste mostram que os efeitos sobre as plantações variam conforme a região e a cultura. É o que mostra o boletim divulgado pela Companhia Nacional de Abastecimento. A diretora de Política Agrícola e Informações da Conab, Nayara Andreoli Bittencourt, destaca os principais pontos do levantamento.
7: Entre 1º e 21 de julho, os maiores volumes de chuva ficaram concentrados em parte das regiões norte e sul e também no leste e no nordeste. Na maior parte do país predominou o tempo seco. Isso foi favorável porque ajudou a maturação e a colheita do algodão e também do milho na segunda safra.
6: A diretora da Conab, Nayara Bittencourt, também explica que no sul a umidade ajudou as lavouras de inverno, mas as chuvas mais intensas trouxeram pontos de atenção no Rio Grande do Sul. Já no Nordeste, a falta de água no solo afetou áreas de feijão e de milho, cultivado na terceira safra.
7: No Rio Grande do Sul, as chuvas intensas do final do período podem ter causado danos localizados por enxurrada, alagamento e também lixiviação de nutrientes. A lixiviação é quando o excesso de água leva embora o nutriente do solo e reduz a fertilidade.
6: Já o algodão e o milho foram beneficiados pela falta de chuvas nas regiões Centro-Oeste e Sudeste, diferente do que ocorreu no Mato Grosso do Sul. O tempo firme prejudicou o desenvolvimento das lavouras de trigo. Para acompanhar essas mudanças, a Conab também analisa índices de vegetação obtidos por imagens de satélite. Eles ajudam a identificar o vigor das plantas e comparar o desenvolvimento das lavouras ao longo do tempo. Reportagem Pablo Mundim.
3: Pela primeira vez, pesquisadores da Amazônia sequenciaram o genoma do açaí, um dos frutos mais representativos da economia da região norte.
1: Essa técnica fornece um mapa genético do fruto, permitindo identificar os genes responsáveis por características como produtividade e resistência a doenças.
3: Isso contribui para o desenvolvimento de espécies mais adaptáveis, produtivas e resistentes.
1: Além de abrir novas oportunidades para a indústria e a pesquisa científica.
8: Todos os dias, em uma fábrica na Flórida, toneladas de polpa do açaí amazônico são transformadas em alimentos energéticos prontos para o consumo. A produção é resultado de um trabalho que começou há mais de 10 anos, quando Débora Saraiva e o marido resolveram levar o sabor original do Brasil para o mercado norte-americano. Segundo a empresária, o açaí é reconhecido lá fora como um superalimento.
9: Existe uma infinidade de possibilidades no uso do açaí, não só no mercado alimentício, mas também na parte cosmética. Então, cada vez mais eu percebo que as pessoas têm conhecimento do fruto. Sabem que é um fruto poderoso, um fruto rico em nutrientes.
8: O fruto da Amazônia ultrapassou as fronteiras geográficas e também da ciência. Pesquisadores sequenciaram pela primeira vez o genoma do açaí. O trabalho é resultado de uma parceria entre a Embrapa e pesquisadores da Universidade Federal do Pará. O professor Rafael Baraúna, do Instituto de Ciências Biológicas da UFPA, explica quais as contribuições que esse estudo vai trazer.
10: A gente passa a conhecer todo o funcionamento fisiológico daquela planta e aí entra, por exemplo, o melhoramento genético. Cada variante daquela do açaí podem ter características específicas, como, por exemplo, melhor produtividade, maior polpa do fruto, maior resistência à seca, maior resistência à praga, maior altura e, enfim, diversas outras possibilidades.
8: A coautora do estudo e pesquisadora da Embrapa Amazônia Oriental, Elisa Moura, avalia que o conhecimento do genoma é um importante ponto de partida para identificar os genes relacionados a características desejáveis da planta.
11: Tem várias aplicações agora que a gente vai poder utilizar com o genoma e poder avançar em pesquisas variadas. Eu vou poder, ainda na fase de muda, identificar plantas que produzem frutos menores, que produzem mais rápido.
8: O estudo reuniu uma equipe de 14 cientistas brasileiros e contou com financiamento da Fundação Amazônia de Amparo e Estudos e Pesquisas e do Conselho Nacional de Desenvolvimento Científico e Tecnológico. Reportagem Gabriela Noronha.
3: Instalação de sistemas de bombeamento, compra de ração, de motor para embarcação, gelo, combustível.
1: São muitos os gastos e investimentos necessários para viver da pesca no país.
3: Uma ferramenta de cálculo pode ajudar esses profissionais a encontrar crédito para negócio.
12: Por meio do preenchimento de algumas informações básicas, pescadores e aquicultores podem fazer simulações para encontrar linhas de crédito compatíveis com seu perfil. É para isso que foi criada a ferramenta de cálculo do crédito do Programa Nacional de Fortalecimento da Agricultura Familiar, PRONAF Azul. Significa mais renda para quem tira o sustento das águas e mais alimento de qualidade para os brasileiros, como destacou Clécio Nerbi, coordenador-geral de infraestrutura e fomento do Ministério da Pesca e Aquicultura.
13: Uma iniciativa que conecta pescadores artesanais e aquicultores familiares ao crédito rural.
12: Além de atender aos produtores, a ferramenta também pode ser utilizada por técnicos de assistência técnica, extensão rural e pesqueira, cooperativas, colônias de pescadores, associações e outras organizações que prestam orientação sobre o acesso ao crédito rural. São três linhas disponíveis, voltadas para diferentes objetivos e faixas de renda, como exemplificou Clécio Nerbi, do Ministério da Pesca e Aquicultura.
13: Ele funciona como uma ponte inteligente, direcionando o pescador ou aquicultor para a linha de crédito que melhor se encaixe na sua necessidade.
12: Vale lembrar que a simulação tem caráter informativo e não substitui a análise realizada pelas instituições financeiras, nem representa aprovação ou garantia de contratação do crédito. O endereço para acessar a ferramenta é simuladorpronaf.mda.gov.br. Reportagem Natália Koslik.
1: E essas foram as notícias do governo federal.
3: Uma realização da Secretaria de Comunicação Social da Presidência da República.
1: Com produção da empresa Brasil de Comunicação.
3: Fique agora com as notícias do Poder Judiciário e do Congresso Nacional. Boa noite.
1: Boa noite para você e até amanhã.
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16: STF autoriza a plataforma Buzer a operar fretamento de ônibus por aplicativo no Paraná. STJ nega seguimento a recurso que pretendia levar discussão sobre caso do ex-jogador Robinho ao Supremo. Empresa de call center é condenada por não impedir atos obscenos no ambiente de trabalho. Boa noite, eu sou Marcela Luiza. O Supremo Tribunal Federal liberou os serviços da Buzer no Paraná. A decisão liminar do ministro Nunes Marques derruba a proibição imposta pela Justiça Federal no sul do país, até que o Supremo julgue o recurso do caso. Carolina Chaves.
17: No STF, a Buzer alegou que é apenas uma plataforma digital que conecta passageiros a empresas autorizadas e que a proibição fere o entendimento do Supremo sobre o uso de tecnologia no mercado. Para o relator, proibir a atuação da plataforma prejudicaria usuários e empresas parceiras. A liminar concede a liberação imediata das atividades no Paraná, mas a decisão, que já está valendo, deve passar por referendo do plenário do STF.
16: Vice-presidente do STJ, ministro Luiz Felipe Salomão, nega seguimento a recurso extraordinário do ex-jogador Robinho. O objetivo era levar ao Supremo Tribunal Federal a discussão sobre a decisão que reconheceu a validade no Brasil da sentença italiana que condenou o atleta por estupro coletivo. Fátima Uchoa.
18: Segundo o ministro Salomão, os argumentos da defesa tratam da interpretação de leis federais e não da violação direta à Constituição, o que impede a análise do recurso pelo STF. Dessa decisão ainda cabe agravo interno que, se apresentado, será analisado pela Corte Especial do STJ. Se o colegiado mantiver o entendimento do vice-presidente, o recurso extraordinário não será remetido ao STF. Robinho está preso desde março de 2024, quando a Corte Especial, por maioria, homologou a sentença da Justiça italiana que o condenou a 9 anos de prisão por estupro coletivo cometido naquele país em 2013 e aceitou a transferência da execução da pena ao Brasil com o cumprimento imediato.
16: Empresa de call center é condenada por não impedir atos obscenos no ambiente de trabalho. A vítima já havia formalizado 14 denúncias. Marla Lacerda.
19: A atendente de call center deve receber indenização de R$5.000 por assédio sexual. O TST manteve a decisão que havia condenado a empresa por entender que ficou comprovada a omissão diante das situações vividas pela trabalhadora. O relator do caso na terceira turma, o ministro Maurício Godinho Delgado, observou que apenas um episódio já é suficiente para caracterizar o assédio, quando ele gera constrangimento ou abalo psicológico à vítima.
16: De 3 a 9 de agosto, o TSE promove a Semana Nacional do Sistema Eletrônico de Votação. Juliana Cariri.
20: A semana vai ter eixos temáticos para aproximar a justiça eleitoral de cidadãs e cidadãos. O primeiro tema é o sistema eletrônico por dentro, com a abertura da urna eletrônica em uma escola de Brasília. 2 dias vão ser dedicados ao combate à desinformação, com o eixo Viralizou, fatos e boatos sobre a urna. Há ainda os eixos Avanço no Sistema Eletrônico de Votação, Caminho do Voto e Como Votar. Cada tema vai ter uma ação específica, como uma exposição no Senado Federal e visitas de estudantes ao Museu do Voto, na sede do TSE.
16: Justiça Federal recebe denúncia do MPF contra 4 acusados de garimpo ilegal em Parque Nacional no Amazonas. Vanessa Pereira.
2: Segundo a denúncia, a extração clandestina de cassiterita destruiu ao menos 39 hectares de floresta e atingiu 4.800 quilômetros de cursos d'água no Parque Nacional Mapinguari, em Lábrea, no Amazonas. A cassiterita é a principal fonte de estanho, metal usado na fabricação de latas de comida, telas de celular, peças de carro e ligas metálicas. Os réus vão responder pelos crimes de usurpação de bem da União, extração ilegal de

0: recursos minerais e dano direto à unidade de conservação.
1: 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Uma boa noite e até amanhã.
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4: Eu sou Paula Groba.
5: E eu sou Ricardo Nakaoka.
4: E estes são os destaques de hoje do Jornal do Senado, que começa agora.
5: Fim da taxa das blusinhas divide parlamentares e depende de votação do Congresso.
4: Participação das mulheres na política mobiliza iniciativas no Senado.
5: Governo veta a inclusão de zootecnistas na lei do piso salarial.
4: Boa noite.
5: Boa noite.
4: A decisão do governo de acabar com a chamada taxa das blusinhas ainda precisa do aval do Congresso. A medida provisória que elimina o imposto de importação sobre compras internacionais de até 50 dólares deve ser votada até o dia 22 de setembro para continuar em vigor.
5: O texto, que ainda divide opiniões no Congresso, está entre as 32 medidas provisórias que aguardam a análise dos parlamentares. Os detalhes com a repórter Marcela Diniz.
6: Entre os parlamentares, a medida provisória que permite zerar o imposto de importação para compras internacionais de até 50 dólares divide opiniões. Com o argumento de que a MP cria concorrência desleal com a produção nacional, o senador Isalci Lucas, do PL do Distrito Federal, apresentou emenda para restabelecer a isonomia tributária. Para o líder da oposição no Congresso, o fim da taxa das blusinhas prejudica a geração de emprego e renda no Brasil.
7: É como se o Brasil estivesse financiando a produção e a geração de emprego em outros países, enquanto a nossa indústria, o nosso varejo, perde espaço.
6: O senador Fernando Dueire, do PSD de Pernambuco, também defende a manutenção da taxa das blusinhas. Ele apresentou emendas com esse objetivo e para definir prazo mínimo de 90 dias para entrada em vigor de mudanças nas alíquotas do imposto de importação em remessas internacionais. O objetivo, segundo ele, é dar tempo de adaptação aos setores da economia impactados por essas alterações.
8: Promove previsibilidade, segurança jurídica e estabilidade regulatória. Empresas, produtores, comerciantes, plataformas digitais e consumidores precisam de regras claras e tempo razoável para adaptação.
6: A chamada taxa das blusinhas foi criada pelo governo Lula e aprovada pelo Congresso em 2024. Na época, a tributação de 20% nas compras em sites internacionais foi defendida tanto para dar um up na arrecadação quanto para proteger o varejo nacional. O senador Jacques Wagner, do PT da Bahia, que defende a medida provisória, diz que o governo reavaliou o cenário.
9: No caso das blusinhas, desde a criação dela, proposta na época pelo Ministério da Fazenda, houve uma controvérsia muito grande dentro do próprio governo. E aí se limitou até esses 50 dólares. Na minha opinião, pela avaliação que o governo fez, a arrecadação não foi tão significativa quanto se imaginava. E prejuízo, principalmente para as famílias mais humildes do ponto de vista financeiro, ou seja, que não tem tanto poder aquisitivo, foi muito grande.
6: Além do fim da taxa das blusinhas, o Congresso tem em pauta outras 31 medidas provisórias, como a do novo Desenrola Brasil, programa de renegociação de dívidas populares, as que reforçam as ações de proteção aos setores da economia brasileira prejudicados pelo tarifaço imposto pelos Estados Unidos e as MPs editadas pelo governo para regular o mercado de combustíveis afetado por conflitos no Oriente Médio.
4: E o Brasil pode ganhar uma política nacional para fortalecer a indústria de motores.
5: A proposta, que está pronta para a votação final no Senado, prevê incentivos à fabricação no país, à inovação tecnológica, à qualificação de mão de obra e à instalação de fábricas em regiões menos industrializadas. Mais informações com o repórter Márcio Maturana.
10: Com o fim do recesso parlamentar, a Comissão de Infraestrutura pode votar a criação da Política Nacional de Incentivo à Fabricação de Motores. A análise do projeto foi iniciada antes do recesso, mas a energia elétrica caiu no momento em que o resultado ia ser revelado no painel eletrônico. O objetivo da proposta é estimular a inovação tecnológica, qualificar trabalhadores e incentivar a instalação de fábricas em regiões menos industrializadas. O texto foi elogiado pelo relator Laércio Oliveira, do PP de Sergipe.
11: O projeto acerta ao incentivar investimentos em pesquisa, desenvolvimento, inovação voltados a motores mais sustentáveis, especialmente aqueles compatíveis com biocombustíveis, hidrogênio e outras alternativas energéticas nas quais o Brasil possui vantagens comparativas relevantes.
10: Se for aprovado pela Comissão de Infraestrutura, o projeto segue direto para a Câmara dos Deputados.
4: O projeto que estendia o piso salarial aos zootecnistas foi vetado integralmente pela Presidência da República.
5: O governo alega que a proposta descumpre as regras da responsabilidade fiscal. Agora o veto será analisado pelo Congresso Nacional. Repórter Douglas Castilho.
12: O Poder Executivo justificou a decisão apontando que o texto criaria novas despesas obrigatórias para órgãos públicos federais, estaduais e municipais que empregam esses profissionais, sem apresentar os estudos de impacto financeiro exigidos por lei. Além disso, a Constituição Federal prevê que a criação de despesas obrigatórias não pode ser realizada sem a indicação da origem dos recursos para pagar os novos gastos. O autor do projeto, o senador Zequinha Marinho, do Podemos do Pará, falou da importância da iniciativa no momento de sua aprovação pela Comissão de Assuntos Sociais.
13: O zootecnista é responsável pela questão do manejo animal, pela questão da nutrição animal, pela questão ambiental. Então é um profissional extremamente importante para um país como o Brasil, que tem um rebanho aí de mais ou menos de 234 milhões de cabeças de gado, sem falar em outras espécies que também não são pequenas.
12: Agora, o Congresso Nacional deverá avaliar a decisão do Executivo em sessão conjunta da Câmara dos Deputados e do Senado. Para um veto do presidente da República ser derrubado, é preciso o voto de, no mínimo, 257 deputados federais e 41 senadores.
4: Faltam pouco mais de 2 meses para as eleições e as mulheres continuam sendo a maioria do eleitorado brasileiro. Segundo o Tribunal Superior Eleitoral, elas representam 52,8% das pessoas aptas a votar nas eleições de outubro.
5: Mas embora sejam maioria nas urnas, as mulheres ainda ocupam poucos espaços nos cargos eletivos. Para mudar esse cenário, o Senado tem debatido e apresentado iniciativas para ampliar a participação feminina na política. Ouça mais na reportagem de Yasmin Rodrigues.
14: De acordo com o TSE, mais de 83 milhões de eleitoras estão aptas a irem às urnas em outubro deste ano, número que representa 52,8% do total de votantes. Apesar dessa predominância, elas ainda ocupam uma parcela reduzida dos cargos eletivos no país. No Senado, por exemplo, das 81 cadeiras, apenas 15 são ocupadas por mulheres. Para mudar essa realidade, nos últimos anos, o Senado tem discutido e aprovado medidas voltadas ao fortalecimento da participação política feminina e ao enfrentamento da violência política de gênero. Apesar das discussões, a senadora Leila Barros, do PDT do Distrito Federal, destaca que a presença das mulheres nos espaços de decisão ainda precisa avançar.
15: Você começa a entender que muitas vezes esse espaço muitas vezes é negado pelo próprio corporativismo do ambiente. Então, assim, nós sabemos que esses desafios, eles não serão superados numa legislatura ou em 2 ou 3 legislaturas. É um trabalho diário.
14: Na avaliação da senadora Zenaide Maia, do PSD do Rio Grande do Norte, ampliar a participação feminina nos mandatos eletivos é um passo importante.
16: Por isso que precisamos de mais mulheres, para poder estarmos presentes em todas essas comissões. Porque eu digo sempre para mulheres, por que vir para a política? Porque se faz necessário, que porque é nesse Congresso Nacional que é quem decide o seu salário. Aqui decide com quantas horas homens e mulheres desse país vão trabalhar.
14: No Senado, o tema tem recebido atenção por meio da atuação da Procuradoria Especial da Mulher, de sessões temáticas e da análise de propostas voltadas ao aumento da representação feminina. Entre as iniciativas debatidas estão medidas para ampliar a participação das mulheres nos espaços de liderança do parlamento, fortalecer o financiamento de campanhas e combater a violência política de gênero, considerado um dos principais obstáculos para a permanência das mulheres na vida pública.
4: E a tecnologia também tem ajudado os eleitores. O e-Título, aplicativo gratuito da Justiça Eleitoral, permite consultar o local de votação, emitir certidões, justificar a ausência às urnas e, para quem tem biometria cadastrada, substitui o documento de identificação no momento do voto.
5: Além do e-Título, são aceitos para votar nas eleições gerais de 2026 documentos com foto, como carteira de identidade ou identidade social, carteira nacional de habilitação, passaporte, carteira de trabalho, certificado de reservista e carteira de categoria profissional reconhecida por lei. Com edição de Paula Groba e trabalhos técnicos de Eliseu Caires, o Jornal do Senado fica por aqui. Acompanhe agora as notícias da Câmara dos Deputados. Boa noite.
4: Boa noite e até amanhã.
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17: Comissão aprova mudanças na Política Nacional de Mobilidade Urbana.
18: Proposta em discussão amplia autonomia de paciente em fase terminal.
17: Avança projeto que protege idoso contra crimes de natureza financeira.
18: Boa noite. Comissão aprova medidas para a proteção de idosos contra fraudes financeiras. A repórter Maria Neves explica quais são as novas medidas.
19: A Comissão de Defesa dos Direitos da Pessoa Idosa da Câmara dos Deputados aprovou proposta com medidas para combater a violência financeira contra idosos. O projeto determina expressamente que o Fundo da Pessoa Idosa deverá financiar ações, campanhas e outras iniciativas voltadas à prevenção, combate, responsabilização e reparação de danos decorrentes de práticas lesivas ao patrimônio de maiores de 60 anos. Atualmente, a lei que criou o fundo diz apenas que o Conselho Nacional dos Direitos da Pessoa Idosa deve dar prioridade a projetos que, entre outras medidas, promovam a educação financeira de pessoas idosas. O texto aprovado também prevê penas para quem cometer crimes financeiros contra idosos. Pela proposta, o infrator ficará sujeito à reclusão de 4 a 8 anos e multa. Se quem cometeu a fraude tiver com o idoso relação contratual, familiar ou profissional que envolva confiança, a punição será maior. Sobe para a reclusão de 5 a 10 anos mais multa. Na opinião da relatora, a deputada Flávia Moraes, do PDT de Goiás, prever punição severa é mais uma forma de proteger o idoso que muitas vezes é vítima da própria família.
20: Quando você fala do endividamento geral da população, a gente sabe que essa ocorrência ela vai estourar muitas vezes ali, é na aposentadoria do idoso da família, é ali que vai muitas vezes ser buscado ali o pagamento dessas dívidas da família, né? Então é preciso preservar isso, trazer aí uma proteção do Estado para que esse nosso idoso possa garantir a sua alimentação, a sua dignidade, seus medicamentos, para que ele não possa aí passar privações.
19: Ao apresentar o projeto original, o deputado Marcos Tavares, do PDT do Rio de Janeiro, ressaltou que a violência patrimonial e financeira está entre as três formas mais comuns de agressões contra idosos. O Serviço Nacional de Denúncias de Violações de Direitos Humanos, o Disque 100, registrou em 2024 mais de 72 mil fraudes financeiras contra pessoas acima de 60 anos. Pela proposta aprovada, todas as instituições financeiras ficam proibidas de conceder empréstimos a idosos somente por meio virtual. Maiores de 60 anos só poderão contrair financiamento com assinatura de contrato em papel. A deputada Flávia Moraes explica que o Estatuto da Pessoa Idosa prevê que pessoa acima de 60 anos pode comprometer no máximo 30% da renda com dívidas. No entanto, segundo ressalta, as instituições financeiras não respeitam esse limite com a concessão de empréstimos e mais empréstimos que deixam o idoso sem recursos sequer para subsistência. O texto determina também que o Fundo Nacional da Pessoa Idosa deve financiar o desenvolvimento de tecnologias assistidas voltadas a pessoas idosas. Na opinião de Flávia Moraes, essa medida é importante porque hoje as plataformas podem identificar as fraudes e alertar as pessoas idosas, que com conhecimento adequado das tecnologias são capazes de se defender dos golpes. O projeto será votado pelo plenário, mas antes precisa passar pela análise das comissões de Finanças e Tributação e de Constituição e Justiça. Da Rádio Câmara de Brasília, Maria Neves.
2: Segurança Pública.
0: Baleia Rossi, do MDB de São Paulo, apresentou o projeto que aumenta as penas para crimes contra a paz pública, como incitação ao crime, apologia ao crime e associação criminosa quando forem cometidos pela internet.
21: A proposta também prevê punições mais severas quando os crimes tiverem como alvo mulheres. De acordo com o deputado, o objetivo é adequar a legislação ao ambiente digital e reforçar o combate à violência de gênero.
2: Ações exteriores.
0: A Comissão de Educação da Câmara aprovou a criação do Dia Nacional da Retratação aos Imigrantes Japoneses, devido à perseguição e discriminação ocorrida no Brasil durante e após a Segunda Guerra Mundial. O repórter Luiz Cláudio Canuto explica o contexto da proposta.
22: A Comissão de Educação da Câmara aprovou o projeto que institui o Dia Nacional da Retratação aos Imigrantes Japoneses. Os deputados seguiram a recomendação do relator, deputado Ismael, do PL de Santa Catarina, e aprovou o projeto do deputado Luiz Nishimori, do PSD do Paraná. O Dia da Retratação deve ser celebrado anualmente em 25 de julho. A proposta também inclui a data no calendário escolar brasileiro para que haja atividades educativas com reflexão sobre a xenofobia e a valorização da cultura japonesa. Segundo Nishimori, além do reconhecimento histórico, a proposta representa um passo relevante na promoção de uma educação que valorize a diversidade cultural.
23: Além disso, fortalece a educação ao incluir o tema no calendário escolar, incentivando a reflexão, a memória histórica e a formação de cidadãos mais conscientes e respeitosos com a diversidade. Durante e após a Segunda Guerra Mundial, houve forte perseguição, discriminação e violação dos direitos. A criação da data tem justamente o objetivo de combater preconceitos e estereótipos ainda existentes, reforçando a importância da conscientização.
22: A imigração japonesa no Brasil teve início em 1908, quando famílias chegaram ao país em busca de prosperidade nas lavouras de café em São Paulo e no Paraná. Atualmente, cerca de 2,5 milhões de japoneses e descendentes vivem no Brasil e compõe a maior população de origem japonesa fora do Japão. O projeto que cria o Dia Nacional da Retratação aos Imigrantes Japoneses está na Comissão de Direitos Humanos e precisa passar também pela Comissão de Constituição e Justiça antes de seguir para o Senado Federal. Da Rádio Câmara de Brasília, Luiz Cláudio Canuto.
2: Esporte.
21: Rodrigo Gambale, do Podemos de São Paulo, apresentou o projeto que cria o programa Atleta Nota 10 para ampliar o acesso de estudantes atletas da rede pública ao ensino superior privado. A proposta prevê bolsas de estudo em instituições que aderirem à iniciativa.
0: O texto de Rodrigo Gambale exige bom desempenho acadêmico, frequência escolar e participação em competições para a concessão e manutenção do benefício. A proposta também cria um selo de reconhecimento para as universidades que incentivarem o esporte.
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21: Seminário na Câmara defende reserva de cadeiras para consolidar presença feminina na política brasileira. A repórter Noelle Nobre acompanhou o debate.
1: A Secretaria da Mulher da Câmara dos Deputados realizou um seminário para debater os 30 anos da Lei de Cotas de Gênero na política no Brasil, marco da primeira eleição com reserva de gênero em 1996. O consenso entre as participantes foi de que, embora a legislação atual de pelo menos 30% para candidaturas femininas tenha sido um avanço, o país precisa transitar para um modelo de reserva de cadeiras para garantir que as mulheres deixem de ser apenas convidadas nos espaços de poder. A deputada Isa Arruda, do MDB de Pernambuco, do Observatório Nacional da Mulher na Política, destacou que a legislação atual é apenas o começo.
3: As cotas foram os nossos primeiros passos, mas ela não pode ser o nosso teto. Ela precisa ser o nosso piso para continuarmos avançando.
1: Reforçando a visão, a deputada Laura Carneiro, do PSD do Rio de Janeiro, uma das coordenadoras da bancada feminina na Câmara, defendeu que o Brasil siga exemplos como o do México, que adota a paridade como regra.
7: Não queremos estar na foto apenas. Queremos estar na mesa de decisão.
1: Laura Carneiro lembrou que a dificuldade de captação de recursos e a ausência de reserva de assentos impedem que os 30% de candidaturas se convertam em 30% de eleitas. Hoje, as mulheres ocupam apenas 18% da Câmara. A deputada Érica Hilton, do PSOL de São Paulo, presidente da Comissão de Defesa dos Direitos da Mulher, classificou a atual política de cotas como insuficiente diante dos desafios. Ela denunciou o uso de mulheres como candidaturas laranja para desvio de recursos e criticou as anistias dadas a partidos que descumprem a lei.
8: Isso é um escárnio, isso é um deboche. O que eles estão dizendo é que não existe legislação que dará conta de tapar o buraco da exclusão.
1: A conclusão das palestrantes é que o fortalecimento da democracia brasileira depende de mecanismos que garantam não apenas o direito de disputar, mas o direito de exercer o poder com segurança e autonomia. Da Rádio Câmara de Brasília, Noelle Nobre.
0: Felipe Francischini, do Podemos do Paraná, defende a uniformização da atuação dos PROCONs em todo o país. De acordo com o deputado, a ideia é determinar diretrizes nacionais para padronizar procedimentos e estabelecer prazos comuns de atendimento.
21: Felipe Francischini argumenta que a medida busca reduzir diferenças entre os órgãos de defesa do consumidor nos estados e municípios. O objetivo, segundo ele, é garantir mais previsibilidade, eficiência e tratamento igualitário para consumidores e fornecedores.
2: Desenvolvimento regional.
0: Comissão aprova projeto que altera a Política Nacional de Mobilidade Urbana.
21: A repórter Júlia Lopes nos conta quais as novas medidas propostas.
9: A Comissão de Desenvolvimento Urbano da Câmara dos Deputados aprovou um projeto de lei que altera a Política Nacional de Mobilidade Urbana. A proposta tem como objetivo incentivar os municípios a elaborarem seus planos de mobilidade. A Política Nacional, criada em 2012, estabelece diretrizes para o planejamento e a gestão do transporte nas cidades brasileiras. Pela lei, municípios com mais de 20 mil habitantes devem elaborar seus planos com prioridade para o transporte público e os meios não motorizados. Segundo o autor do projeto, o deputado Rafael Brito, do MDB de Alagoas, apenas 20% das cidades que têm essa obrigação já concluiu o plano de mobilidade, apesar da exigência legal. A proposta prevê medidas como assistência financeira da União para a elaboração dos planos, possibilidade de contrapartida administrativa dos municípios e alinhamento com o Plano Nacional de Redução de Mortes e Lesões no Trânsito. O texto também determina que o repasse de recursos federais fique condicionado à análise dos planos pela Secretaria Nacional de Mobilidade Urbana e à verificação do cumprimento dos requisitos legais. Para o relator da proposta, deputado Hildo Rocha, do MDB do Maranhão, é fundamental a elaboração de planos de mobilidade para o funcionamento das cidades, mas que essa elaboração pode custar caro para muitos municípios.
6: Grande parte das cidades brasileiras que já deveriam ter seu plano municipal de mobilidade não tem. E isso ocasiona engarrafamento, a falta de um plano de mobilidade, ocasiona muitos acidentes, muitos desastres, muitas mortes. E esse plano municipal, ele não é barato. É um plano que custa uma certa quantia, em que muitas das vezes o município não tem, porque o município está endividado, o município tem dificuldade e não tem como fazer. O que nós estamos aqui é de que a União priorize o investimento, pagamento desses planos através de recursos federais e leva-se em consideração vários fatores.
9: Além disso, ele também ressaltou que os planos precisam ser atualizados com frequência. As cidades estão em constante mudança e por isso o planejamento também deve acompanhar essa evolução. Há casos de municípios grandes com planos de mobilidade defasados há mais de 30 anos. A proposta também autoriza o governo federal a credenciar profissionais e empresas para elaborar os planos de mobilidade urbana, desde que cumpram as exigências previstas em lei. O projeto que altera a Política Nacional de Mobilidade Urbana, incluindo novas medidas para auxiliar em planos municipais de mobilidade, segue em análise na Comissão de Constituição e Justiça. Da Rádio Câmara de Brasília, Júlia Lopes.
2: Saúde.
0: Projeto de Luiz Erundina, do PSOL de São Paulo, institui o Dia Nacional de Conscientização sobre o vírus linfotrópico de células T humanas, o HTLV. A proposta prevê campanhas públicas para alertar a população sobre as formas de transmissão, prevenção e a importância do tratamento.
21: O texto de Luiz Erundina também incentiva o combate ao estigma social e a divulgação de centros de atendimento especializado no SUS. A deputada considera que a medida é urgente para enfrentar a desinformação sobre o vírus.
2: Direitos humanos.
0: Projeto que garante mais autonomia a pacientes em fase terminal avança na Câmara. Os detalhes com a repórter Sofia Peçanha.
10: A Comissão de Saúde da Câmara dos Deputados aprovou o projeto que estabelece os direitos de pessoas com doenças graves e em fase final de vida. O texto aprovado cria regras para garantir que esses pacientes possam escolher como querem ser tratados e evitar sofrimento desnecessário com o apoio à família. A proposta garante que pacientes com doenças incuráveis em estágio avançado, com expectativa de vida reduzida, tenham mais autonomia sobre o próprio tratamento. Entre os pontos previstos estão o direito à informação clara sobre a condição de saúde, a participação nas decisões médicas e a possibilidade de recusar procedimentos que apenas prolonguem o sofrimento. O projeto também reforça o acesso aos cuidados paliativos, com foco no alívio da dor, no conforto físico e emocional e no respeito à vontade do paciente, seja no hospital ou em casa. A relatora da proposta na Comissão de Saúde, a deputada Flávia Moraes, destacou que o objetivo é assegurar a dignidade e o princípio da autonomia da vontade.
11: Permite que as pessoas vivam o período final de suas vidas com conforto e autonomia, evitando obstinação terapêutica e promovendo cuidado integral em ambiente hospitalar ou domiciliar, conforme a vontade do paciente.
10: A medida também trata da segurança jurídica para médicos, pacientes e familiares na tomada de decisões delicadas no fim da vida, como a limitação de tratamentos desproporcionais e o uso de sedação paliativa em caso de sofrimento intenso. Segundo a relatora, a proposta pode reduzir conflitos e trazer mais clareza nesses casos.
11: Contribuirá para garantir segurança jurídica aos pacientes, famílias e profissionais de saúde. Reduzirá conflitos éticos e emocionais no final da vida e fortalecerá uma cultura de cuidado centrada na pessoa e no respeito às suas escolhas.
10: O texto deixa claro que a prática da eutanásia, que é o ato de abreviar a vida de alguém para aliviar sofrimento, continua proibida no Brasil. A proposta permite que o paciente recuse tratamentos e garante o uso de cuidados paliativos, mas sem provocar a morte de forma intencional. O projeto que estabelece os direitos das pessoas em estágio de doença avançada será analisado a seguir pela Comissão de Finanças e Tributação. Da Rádio Câmara de Brasília, Sofia Peçanha.
2: Ciência e tecnologia.
21: Mário Frias, do PL de São Paulo, propõe mudanças no Estatuto Digital da Criança e do Adolescente para proibir mecanismos de censura prévia e garantir a liberdade de expressão. O texto também estabelece que conteúdos considerados lícitos só poderão ser removidos por decisão judicial.
0: Para Mário Frias, o projeto preserva a proteção de crianças e adolescentes contra a exploração sexual e pornografia infantil. Ele disse que a proposta também mantém as regras de combate a crimes na internet e busca garantir mais segurança jurídica para usuários e plataformas digitais.
21: Termina agora o Jornal Câmara dos Deputados, produzido pela Rádio Câmara, com trabalhos técnicos de Wellington Teles e apresentação de Val Monteiro e Márcio Aquilissardi. Uma boa noite para você.
0: A Voz do Brasil volta amanhã. Boa noite.
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1: Meia-noite e 54.

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Nada que não mostre o Senhor, que me revele o Senhor, nada disso me importa, nada disso me interessa, nada disso pode me atrair. Neste mundo, somente aquilo que me aponta ao céu é o que me importa. Eu não quero olhar para a riqueza, eu não quero desejar as riquezas, eu não quero desejar as honras, os aplausos,

só para o Senhor. Que os dons não nos iludam, mas o próprio Senhor, o coração do Senhor, o altar do Senhor nos convida e nos atrai. É a nossa riqueza, é a nossa maior riqueza. O maior valor está no altar do Senhor. Por isso na capela, por isso nesse lugar, por isso nesse ambiente onde tudo comunica a Deus, onde Deus está aqui, onde Deus se faz presente.

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1: Educador FM 4:47.

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0: Eu falo assim, os remédios do velho, os remédios, as mesinhas. Traz pro lado de cá, traz pro lado de cá. Os pessoais vão acordando cedo, os pessoais vão acordando cedo e vai dando notícia. Os pessoais vão acordando cedo e vai dando notícia que tá assuntando o velho. Bom dia.
1: Coração.
0: Bom dia, vocês que tá nas roças. Bom dia, vocês que tá na cidade, vizinhança toda, bom dia.
1: Ei. Meu amor.
0: Deixa eu ver quem já acordou, véi, bom dia, já tô assuntando seu programa, vai. Compadre Tula já acordou, aí é pedra 90, aí é pedra 90, brivê, com sol tá meio dia, brivê, com sol tá meio dia.
1: Oh.
0: 6:00, deixa eu ver quem mais já acordou, meu véi, bom dia. Já tô assuntando seu programa. Mande um alô pra Maria José, Edneuza e Jessilene. Todos os dias cedo nós tá assuntando. Obrigado, gente. O véi fica satisfeito.
1: Vivo no mundo só.
0: O véi fica satisfeito, o véi.

0: Bahia. Quero mandar alô pra Filim Telepicista, lá da Fazenda Tabua. Um abraço aí pra Filim Telepicista, que tá assuntando, velho. Bom dia. Deus ajude vocês.
1: Deixa eu ver quem mais já acordou, quem mais já acordou, quem mais já acordou.
2: Bom dia, velho. Bença, velho. Gema Teixeira aqui do TikTok, do bairro Santo Antônio. Gostaria de pedir a música com Gilberto e Gilmar. Qualquer uma, ofereço para todos os ouvintes, para todos os seguidores de Dema Teixeira e pro senhor. Valeu, tchau, obrigado.
1: Valeu, Deus abençoe meu filho. Nosso dia. Tchau, obrigado. Deus ajuda, Deus ajuda. Véi, bom dia. Quem fala aqui é Damião Teixeira, da Fazenda Boa Vista, município de Rio do Antônio. Damião Teixeira, da Boa Vista, município de Rio do Antônio. Bom dia. Bom dia pra vocês que tá assuntando, velho. Bom dia, meus povos. Bom dia, minhas povas. E os pessoais vai acordando, os pessoais.
3: Bom dia, velho. Bom dia. Como está o senhor? Tudo bem? Bom. Aqui é meu dia, Liga Porã. Gostaria de mandar uma roupa para todo o pessoal do Barra da Vaginha. Gibi, Mazasax, de sua esposa, Eliane Coqueirinho, Sivaldo Bumba, aqui no Pele, seu programa seu. Faz uma garrafada pra Sivaldo, que tá meio pesteado e corujado. E todo o pessoal do Tamborim, município de Caetité, e todo o pessoal da Sequinha, Passagem da Pedra, Capão, Jasmin, Poções, Apecanca, Umbuzeiro, Raiz, Caraíbas, Jatobá e Vitor, na sintonia. Tenha uma ótima quinta-feira, Nero. E não se esqueça, tenha sempre Deus no coração. Toma seu remédio, velho. Abraço.
1: Abraço, meu filho. O padre Mildinho lá de Caporã já acordou cedo, né? Já tá assuntando.
4: Dionis, bom dia.
1: Bom dia.
4: Zezão do Sumidor. Quero que você dê um alô pra toda a comunidade aqui do Sumidor. Meu amigo Zé Brabo, com a família. Silvaninha com a família. Pra toda a minha família e pra Pinduca lá em Lagoa Real. Valeu, seu Dionísio, um abraço e com Deus, Deus abençoa.
1: Amém, amém, compadre Zezão, lá do Sumidor, já acordou, foi cedo, né, compadre Zé? Deus dá virtude, eu sei, meu filho, toda a sua família, todos os amigos, pessoal do meu sertão, os pessoais do meu sertão, vai acordando cedinho pra assuntar o velho. Seis e tanta já, seis e tanta, deixa o véi prosseguir, deixa o véi prosseguir, meu filho.
5: Bom dia, véi. Júnior, véi. Meio gripado, mas tá bom, bora pra luta. Carro parado na minha frente, né, véi? Bora, pega.
1: Olha aí, compadre Júnior motorista. Júnior carreteiro já acordou. Compadre Júnior carreteiro já acordou. Deus que ajuda você, meu filho. Deus que abençoe suas viagens para onde vocês andar. Deus abençoe todos os caminhoneiros desse nosso Brasil, zio, zio, zio.

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biscoito, Flacila, que o velho tá falando pra vocês. Ah, potência! O véi também já prossegue, meu filho. O véi também já prossegue, minha filha. Viu? 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Ah, oh, seu menino.

0: 6:36, o sol já tá meio-dia, fica assuntando assim. Eu fico assuntando assim a coisa. A velocidade do tempo, o tempo passa voando.
1: Oh!
0: Muita gente vai acordando cedo, já vai trouxendo as orelhas do raio pra assuntar o véio. Bom dia. Bom dia vocês que tá nas roças. Ai, comadre Nice, lá de Santa Luzia, véio, o senhor não esquece não. Viu, passos parabéns pra Tainá, minha filha, que tá fazendo aniversário hoje.
2: É isso aí, meu.
0: Deus que dá virtude, saúde, paz, alegria. Já é 6:36, deixa eu ver que mais já acordou. Muita gente vai acordando, muita gente vai acordando cedo. Vai torcendo nas orelhas do raio pra assuntar o véio.

0: Tá chupando, velho. Bom dia. Bom dia, meus povos. Bom dia, minhas povas. Bom dia, os pessoais do meu sertão. E vai,
1: bom dia, velho. Bom aqui dia. É Gilvan Souza. Velho, mando um grande abraço a todos os meus amigos carreiro de bois da região de Maniaçu. Especialmente ao meu irmão Carlito, Ademar de Lulu, ao Mizinho, família, três irmãos. E a toda a minha família, velho. É um ótimo dia pra você.
0: Amém, meu filho. Bom dia. Bom dia pra você também. Deixa o velho prosseguir. Olha, 6:30 já. 6:30. Já tá dando quase meio-dia. Véi, bom dia. Quem fala que é Neguinho Lagoa do Mato. Ô, oh, Neguinho Pedra 90. Neguinho lá Lagoa do Mato é Pedra 90. Já acordou cedo, já tá assuntando. Bom dia, véi. Quem fala aqui é João do Artesanato da Cachoeirinha. Mande um alôzinho pra minha esposa Edna, as filhas Laila e Laís. E nós tá... Avisa aí que todo sábado nós tá vendendo artesanato. Vindo também tem ovo de galinha caipira lá na frente da antiga cesta do povo, velho. Obrigado, de nada, meu filho. Obrigado a você também. Ele faz aquele negócio de artesanato, de cor de madeira. Ele faz os carrinhos de boi de madeira, faz aquelas tábuas de... Como é que chama, menino? Faz o tamborete, viu? Faz, esqueci como é que é aquele negócio lá que ele faz, mas que eu vi um dia, não é bonito.

0: Bom dia, velho. Mande um alôzinho pra nós de Guarambi. Ramon e Lucimara, lá de Guarambi, que tá juntando, velho. Bom dia, meus povos. Bom dia, minhas povas. E os pessoais do meu sertão, os pessoais do meu sertão.
1: Bom dia, velho. Como é que tá as coisas por aí, velho? Raiando de novo,
0: velho. É o centro, velho. Aí é pedra nossa. Empatia
1: de Olzina.
0: Oh.
1: Manda um alô aí, velho, empatia de Olzina, velho. Oh. Manda um alô aí, empatia de Olzina, empatia Lió. Pati Nestor, Martiainha.
0: Oh.
1: E toca uma música aí boa aí pra animar esse povo. A gente tá aí dirigindo. Três Pati de Olvina, Pati Lió, Pati Nestor, Patiainha. Se roda uma água aí pra eles aí, viu, véi? Bom dia, véi. Aqui é Rayan, Tecnovo.
0: Bom dia, minha filha. Bom dia pra você também. Já vai cortando cedo, já vai chutando, véi. Bom dia. Bom dia pra vocês. Deixa eu ver quem mais já acordou. Deixa eu ver quem mais já acordou. Ei, pessoal, vai acordando.

0: passando para desejar uma ótima quinta-feira, que nosso Jesus Cristo esteja sempre com o senhor, para onde o senhor andar. Eita, amém, minha filha, amém, o velho fica satisfeito. E no dia 9, né? Falou que dia 9 vai estar lá na Cavalgada das Pedinhas, lá no município de Livramento. É, eu vou estar lá, mas meu neto, o velho vai estar lá, mas meu neto, vai ser dia 9. É dia 9, né, de agosto, lá nas Pedinhas, município de Livramento. Um abraço pra você, minha filha, comadre Anne. Obrigado, viu, Anne? Deus que ajuda você, minha filha, mas sua família toda. Vai acordando cedo. Grande abraço pra comadre Silene, né? Que é a manhã dela. Também pra Elisa, pra Lívia. Pra toda a família de vocês aí. Deus que dá virtude a vocês. É. Lá no município de Brumado, lá no Represo. Pessoal do Represo. Pessoal do Represo, bom dia.
1: 6h41, deixa eu ver quem mais já acordou.
0: Bom dia, velho. Quem fala que é Lila Santo de Campinha. Comadre Lila. Comadre Lila Santo lá de Campinha. Acordou. Acordou, foi cedo, né, minha filha?
1: Quero soltar uma música, oferecer pra meu esposo Ninga, meu filho Cauã, minha nora Catiene,
0: viu, minha amiga de pé, viu, meu velho? Também pra meu filho Cauê e minha mãe e minhas irmãs. E todo o pessoal da minha família, velho. Obrigado, obrigado, minha filha. Pessoal de Campinas. Pessoal de Campinas, Santa Luzia.
1: Um grande abraço pra vocês. Deus que dá virtude, saúde, paz e alegria.
0: E teu rebanho de gente.
2: Bom dia, velho. Falei café de Palé do Jacará, você tá rupiado. Mané Café.
1: Vixe.
2: E João de Aurora, tá rupiado.
1: João de Aurora,
2: viu? Bom dia, velho. E tô indo no Jacará, sim. E Joaquim, Noi d'Água, Manel, Filito e Maria. Falei café de tá rupiado.
1: Bom dia, eu topei com o padre Mané Café esturdia, menino. Eu vou ter que botar uns apreparos mais fortes na garrafada dele, viu, Dil? O velho vai fazer uns apreparos mais fortes.
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1: 6h43 já, o solo já tá meio. Deixa eu ver quem vai mandar mensagem pro velho. Muita gente vai acordando cedo. Elisanja de Taquaraí já acordou. Obrigado, viu, Elisanja? Lá de Taquaraí, já tá escutando, véi, bom dia. Bom dia, meus povos, bom dia, minhas povas.
0: Tem mais mensagem chegando, por mim doida, esse povo me doida. Deixa eu ver quem mais já mandou mensagem.
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0: Véi, bom dia, mande um alôzinho pra Bojada, Marinês, Nivaldo, Maria Sônia, Paulo Sérgio, também para o compadre Zé Ferreira e comadre Terezinha. E também para Zequinha, o pessoal do Espinheiro, que já acordou cedo para assuntar o velho. Compadre João de Deus. Compadre João de Deus é pedra 90. É pedra 90.
4: É isso aí, meu.
0: Tem mais mensagens, 6h44 já. É, o tempo vai passando.
1: Deixa eu ver quem já acordou, véi, bom dia. Mande um bom dia pra minha tia Elisete Andrade, Anete Farias e minha avó Almerita.
0: Tô ouvindo o senhor aqui de Bom Jesus da Lapa, Daiane, minha filha, tá boa? Deus dá virtude a você, viu, minha filha? Deus dá virtude, dá saúde, dá paz pra você e toda a sua família. Daiane, lá de Bom Jesus da Lapa, que tá escutando o véi, bom dia.
1: Um abraço, viu, pra tia Elisete Andrade, tia Nete Farias, pra vó Almerita e toda a família.
0: Deus que dá virtude, alegria, paz e saúde, o rebanho de coisa boa, o rebanho de coisa boa, o rebanho de coisa boa.
1: Tem mais mensagem. Cadê o menininho que cantou mais Bichinho na Praça?
0: É, mas aí sai a rodada. É João Pedro, fala meu filho.
5: Bom dia, véi. Aqui é João Pedro, o fã de Raí. Eu quero agradecer a todas as pessoas que me curtiram, que me aplaudiram.
6: Bom dia, véi Dionísio. Aqui é a Amanda.

0: Ah, é o filho que ele tinha na cidade e tal.
1: Verdade, verdade.
0: E a conexão deles foi muito linda, foi muito maravilhoso. E em breve, né, estarei aí no programa de Gui mais Elisete para a gente fazer aqueles agradecimentos ao vivo. E enfim, velho, muito obrigado, Caetité, muito obrigada, Maniaçu, muito obrigada a todos que compartilharam o vídeo, a todos que aplaudiram meu filho. Muito obrigada. Que Deus abençoe cada um de vocês.
1: Muito bem, deixa o velho prosseguir. Já tá quase vencendo a hora do velho. Já tá quase vencendo a hora do velho.

embora, tu véio se embora pra roça, meu filho. Já tá vencendo a hora do véio, já tá vencendo a hora do véio, já tá vencendo. A hora do véio se embora pra roça. Amanhã cedo, amanhã que dia. Oi, Cresso, vai-te embora, moço. Sossega, Cresso. Sossega, Cresso. Ô, homenzinho complicado nesse mundo, viu? Cresce, Cresce do taco. O véio já vai, o véio já vai, o véio já vai. Deus ajuda vocês tudo, gente, viu? Deus ilumina nossos caminhos pra onde nós andar.

0: diz e tanto, já é o velho, já vai. É, se lembra de Itaquaraí, acordou, falou, velho, você manda mensagem pra mim, então dia cedo, tô surtando lá de Brumado, pessoal de Brumado.
1: Forte abraço e vamos se apegando com Deus, gente. Fazer com diz o caso, quem se apega com Deus é valido, meu filho.
0: Eu não tenha medo, né? Na Bíblia, vocês lêem a Bíblia, gente? Quem é que lê a Bíblia aí? Quem lê a Bíblia? Quem lê a Bíblia, na Bíblia tem, né? 300

365 vezes a palavra não temas, ou seja, não tenha medo, né? Deus dizendo para nós, não tenha medo, meu filho, que eu estou com você. 365 vezes tem a palavra não temas na Bíblia. Já é seis e tanto, véi, já vai, deixa eu passar pro lado de cá. Oh.

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2: Nossos irmãos e irmãs falecidos. Anísia Moreira Malheiros, sétimo dia de falecimento. Elísia de Oliveira Silva, 1 ano. João Porto dos Santos, Luana Souza Araújo, 6 meses. Osmar Rodrigues Rocha, 7 anos. Zulmerinda Maria da Silva, João Magalhães Cardoso, 3 anos. Maria de Lourdes da Silva, Gregório Brindo da Cruz. Irmãos e irmãs, que nesta liturgia Deus abra o nosso coração para ouvirmos atentamente a palavra de seu Filho Jesus Cristo, que essa palavra nos sensibilize, nos converta e nos torne ainda mais próximos dele. Celebremos, pois, com muita fé e muita alegria. Preside, Monsenhor Alex. Iniciemos com o canto de entrada.

0: Em nome do Pai, e do Filho, e do Espírito Santo, a graça de nosso Senhor Jesus Cristo, o amor do Pai e a comunhão do Espírito Santo estejam convosco.
1: Bendito seja Deus que nos reuniu no amor de Cristo.
0: Irmãos e irmãs, reconheçamos os nossos pecados para celebrarmos dignamente os santos mistérios. Senhor, que viestes não para condenar, mas para perdoar, tende piedade de nós.
2: Senhor, tende piedade de nós.
0: Cristo, que vos alegrais pelo pecador arrependido, tende piedade de nós.
2: Cristo, tende piedade de nós.
0: Senhor, que muito perdoais a quem muito ama, tende piedade de nós.
2: Senhor, tende piedade de nós.
0: Deus Todo-Poderoso, tenha compaixão de nós, perdoe os nossos pecados e nos conduza à vida eterna.
2: Amém.
0: Oremos. Ó Deus, amparo dos que em vós esperam, sem vós nada tem valor, nada é santo. Multiplicai em nós a vossa misericórdia, para que, conduzidos por vós, usemos agora de tal modo os bens temporais, que possamos aderir desde já aos bens eternos. Por nosso Senhor Jesus Cristo, vosso Filho, que é Deus e convosco vive rei, na unidade do Espírito Santo, por todos os séculos dos séculos.
2: Amém.
3: Leitura do livro do profeta Jeremias. Palavra dirigida a Jeremias da parte do Senhor. Levanta-te e vai à casa do oleiro, e ali te farei ouvir minhas palavras. Fui à casa do oleiro, e eis que ele estava trabalhando ao torno. Quando o vaso que moldava com barro se avariava em suas mãos, ele o de novo a fazer com esse material um outro vaso, conforme melhor lhe parecesse aos olhos. Fez-se em mim a palavra do Senhor. Acaso não posso fazer convosco como este oleiro, casa de Israel? Diz o Senhor. Como é o barro na mão do oleiro, assim sois vós em minha mão, casa de Israel. Palavra do Senhor.
2: Graças a Deus.

Não ponhais vossa fé nos que mandam. 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

É feliz todo homem que busca seu auxílio no Deus de Jacó e que põe no Senhor a esperança. O Senhor fez o céu e a terra, fez o mar e o que neles existe.

0: O Senhor esteja convosco.
1: Ele está no meio de nós.
0: Proclamação do Evangelho de Jesus Cristo segundo Mateus.
1: Glória a vós, Senhor.
0: Naquele tempo, disse Jesus à multidão: o reino dos céus é ainda como a rede lançada ao mar e que apanha peixes de todo tipo. Quando está cheia, os pescadores puxam a rede para a praia, sentam-se e recolhem os peixes bons em cestos e jogam fora os que não prestam. Assim acontecerá no fim dos tempos. Os anjos virão para separar os homens maus dos que são justos e lançarão os maus na fornalha de fogo. E aí haverá choro e ranger de dentes. Compreendestes tudo isso? Eles responderam: sim. Então Jesus acrescentou: assim, pois,

0: ou do mestre da lei, que se torna discípulo do reino dos céus, é como um pai de família, que tira do seu tesouro coisas novas e velhas. Quando Jesus terminou de contar essas parábolas, partiu dali. Palavra da salvação.
1: Glória a vós, Senhor.
0: Caríssimos irmãos e irmãs, estamos celebrando a quinta-feira da 17ª semana do tempo comum. E nesta Eucaristia, nós queremos rezar em comunhão de fé e solidariedade com os familiares que rezam pelos seus entes queridos falecidos. Anísia Moreira Malheiros, sétimo dia, e Elisa de Oliveira Silva, um ano de falecimento, além daquelas outras intenções que foram mencionadas no início da nossa celebração. A profecia de Jeremias, que nos foi proclamada, fala do oleiro e do barro. Quem é o divino oleiro hoje? Fazendo uma releitura à luz do Novo Testamento, nós poderíamos dizer assim: é Jesus. Para o povo do Antigo Testamento, era Deus. E o barro somos nós. Qual é a simbologia do oleiro e do barro? Nesses dias, nós temos refletido sobre a aliança de Deus para com a humanidade. Deus fez uma aliança conosco. Eu até, na terça-feira, utilizei a forma da aliança. Qual seria essa fórmula? Eu sou o Deus de vocês e vocês serão o meu povo. E esta aliança jamais ela será quebrada, rompida, porque Deus é fiel. Deus não se nega a si mesmo, como nós dizemos. E se Deus é fiel, precisamos reconhecer que nem sempre nós somos fiéis. Nós temos as nossas infidelidades, nós temos os percalços que acompanham a nossa vida. Nós falhamos aqui e acolá e cometemos pecados. Isto é fato. Tanto é que nós iniciamos a Eucaristia batendo no peito e reconhecendo a nossa culpa e a nossa tão grande culpa. Não é que porque pecamos nós somos os mais desgraçados entre aqueles que Deus criou. Não se trata disso. Até porque o pecado, ele não pode ser maior do que a misericórdia de Deus. Se abunda o pecado, já dizia o apóstolo, superabunda a graça. A graça de Deus, que nos purifica, que nos renova, que nos restaura e nos transforma de homens e mulheres velhos em novas criaturas. Como barro, ou melhor, como vaso quebrado, rachado, trincado, nós somos convidados a nos abandonar nas mãos

0: do divino oleiro, para que ele restaure esse vaso trincado, rachado, quebrado que somos nós. Só ele é capaz de fazer isso. E às vezes nós nos sentimos onde? No fundo do fosso. É como se nada mais tivesse sentido para gente, quando nós nos vemos afogados no pecado, no erro, naquilo que muitas vezes nos afasta de Deus e da sua santa palavra. E nem sempre é porque nós queremos. Eu gosto muito daquela passagem em que o apóstolo diz: eu me esforço para praticar o bem e termino fazendo o mal que eu não gostaria de fazer. A nossa vida, ela é um pouco isso aí. Por mais que a gente se esforce para realizar o que é bom, fazer coisas boas, aqui e acolá, nós nos flagramos fazendo aquilo que não é do agrado de Deus. Mas ele nos perdoa sempre. Não é de vez em quando, não. Deus nos perdoa sempre e sem cessar. Por isso que é importante nós nos lançarmos nos braços de Deus e nos abandonarmos a Ele como barro nas mãos do divino oleiro, mas também como um vaso trincado, rachado, quebrado, porque Ele restaura aquilo que precisa ser restaurado e faz de nós homens e mulheres novos, novas criaturas. E o Evangelho nos fala justamente do rei. Primeiro, comparando a uma rede lançada ao mar. A rede pega de tudo. Depois haverá a separação. Aquilo que é bom, os peixes bons, e aquilo que não presta, que são os peixes maus. E tem uma outra parábola, uma outra comparação, que é o pai de família que tira do tesouro, do baú, coisas novas e velhas. Jesus está falando do reino, mas esta passagem, ela é dirigida a cada um de nós. No final dos tempos, no juízo final, haverá esta separação daqueles que são bons e maus, daqueles que agiram com justiça ou injustiça. E os justos, diante de Deus, herdarão o reino desde sempre preparado para aqueles que levaram vida reta e que agiram com justiça. Agora, ser justo na Bíblia é um pouco diferente do conceito de justiça que nós conhecemos. Né? Para Deus não é essa questão. 8 ou 80. Justiça para Deus não é isso, não. Ser justo diante de Deus é ser temente a Ele. É fazer o que agrada a Deus. É levar uma vida na retidão e na luz, fugindo do que é para nós ocasião de pecado e procurando nos aproximar da luz, que é Deus, o máximo que nós pudermos. E é claro, o baú, nós guardamos de tudo. Existem coisas que são novas e velhas, que servem e que não servem. E nós podemos fazer alguma coisa com elas ou não. No fundo, o que a parábola está dizendo é que nós não podemos ser colecionadores daquilo que não presta, daquilo que não nos aproxima de Deus, daquilo que não nos liga a Ele. Devemos guardar no baú do nosso coração aquilo que é bom, aquilo que edifica, aquilo que transforma, aquilo que nos faz mais unidos a Deus e à sua santa palavra. Peçamos a graça de reconhecermos as nossas fragilidades diante de Deus, mas não nos julgarmos super-homens ou super-mulheres. Ao contrário, de nos abandonarmos das mãos do divino oleiro e deixarmos que ele trabalhe esse vaso trincado, rachado e quebrado que somos nós. Deixarmos que ele restaure a nossa vida. Louvado seja o nosso Senhor Jesus Cristo. Irmãos e irmãs, apresentemos confiantemente as nossas preces ao Pai, rezando: guardai-nos, Senhor, em vossos caminhos.
1: Guardai-nos, Senhor, em vossos caminhos.
2: Pela Igreja e por todos os seus ministros, para que continue a ensinar e a guardar os fiéis no caminho do bem, peçamos ao Senhor.
1: Guardai-nos, Senhor, em vossos caminhos.
2: Por todas as autoridades das nações, para que vivam em paz e para que atuem contra o preconceito e a violência, peçamos ao Senhor.
1: Guardai-nos, Senhor, em vossos caminhos.
2: Pelos pobres, aflitos, marginalizados, para que encontrem acolhida, esperança e cuidado em nossas comunidades, peçamos ao Senhor.
1: Guardai-nos, Senhor, em vossos caminhos.
2: Pelo descanso eterno de todos os falecidos da nossa comunidade, nós vos pedimos.
1: Guardai-nos, Senhor, em vossos caminhos.
2: Pelo conforto às famílias na dor da separação, nós vos pedimos, Senhor.
1: Guardai-nos, Senhor, em vossos caminhos.
0: Ó Deus, Pai de bondade, conduzi-nos pelo caminho da verdade, da justiça e da caridade. Por Cristo nosso Senhor.
1: Amém.

0: Orai, irmãos e irmãs, para que o meu e vosso sacrifício seja aceito por Deus Pai Todo-Poderoso.
1: Receba, Senhor, por tuas mãos este sacrifício para a glória do seu nome, para o nosso bem e toda a sua santa igreja.
0: Aceitai, Senhor, nós vos pedimos, os dons que recebemos de vossa generosidade. E agora vos apresentamos, para que estes santos mistérios, pelo poder da vossa graça, nos santifiquem na vida presente e nos conduzam à felicidade eterna. Por Cristo nosso Senhor.
1: Amém.
0: O Senhor esteja convosco.
1: Ele está no meio de nós.
0: Orações ao alto.
1: O nosso coração está em Deus.
0: Demos graças ao Senhor nosso Deus.
1: É nosso dever e nossa salvação.
0: Na verdade, é digno e justo. É nosso dever e salvação dar-vos graças, sempre e em todo lugar, Senhor Pai Santo, por vosso amado Filho Jesus Cristo. Ele é a vossa palavra, pela qual tudo criaste. Ele é o nosso Salvador e Redentor, que se encarnou pelo Espírito Santo e nasceu da Virgem Maria. Ele, para cumprir a vossa vontade e adquirir para vós um povo santo, estendeu os braços na hora da sua paixão, a fim de vencer a morte e manifestar a ressurreição. Por isso, com os anjos e todos os santos, proclamamos vossa glória, dizendo a uma só voz:
1: Santo, santo, santo, Senhor Deus do universo, o céu e a terra proclamam a vossa glória. Hosana nas alturas, bendito que vem em nome do Senhor. Hosana nas alturas.
0: Na verdade, ó Pai, vós sois santo, fonte de toda a santidade. Santificai, pois, estes dons, derramando sobre eles o vosso Espírito, a fim de que se tornem para nós o corpo e o sangue de nosso Senhor Jesus Cristo.
1: Enviai o vosso Espírito Santo,
0: estando para ser entregue, e abraçando livremente a paixão, Jesus tomou o pão, pronunciou a bênção de ação de graças, partiu e o deu a seus discípulos, dizendo: Tomai todos e comei, isto é o meu corpo, que será entregue por vós.

Do mesmo modo, no fim da ceia, ele tomou o cálice em suas mãos e, dando graças novamente, o entregou a seus discípulos, dizendo: tomai todos e bebei. Este é o cálice do meu sangue, o sangue da nova e eterna aliança, que será derramado por vós e por todos para a remissão dos pecados. Faze isto em memória de mim.

0: mistério da fé e do amor.
1: Todas as vezes que comemos deste pão e bebemos deste cálice, anunciamos, Senhor, a vossa morte, enquanto esperamos a vossa vinda.
0: Celebrando, pois, o memorial da morte e ressurreição do vosso Filho, nós vos oferecemos, ó Pai, o pão da vida e o cálice da salvação. E vos agradecemos, porque nos tornastes dignos de estar aqui na vossa presença e vos servir.
1: Aceitai, ó Senhor, a nossa oferta.
0: Suplicantes vos pedimos que, participando do corpo e sangue de Cristo, sejamos reunidos pelo Espírito Santo num só corpo.
1: O Espírito nos una num só corpo.
0: Lembrai-vos, ó Pai, da vossa Igreja, que se faz presente pelo mundo inteiro. Que ela cresça na caridade e em comunhão com o Papa Leão, com o nosso Bispo José Roberto, os bispos do mundo inteiro, os presbíteros,

0: presbíteros, os diáconos e todos os ministros do vosso povo.
1: Lembrai-vos, ó Pai, da vossa igreja.
0: Lembrai-vos também, na vossa misericórdia, dos nossos irmãos e irmãs que adormeceram na esperança da ressurreição. Anísia Moreira Malheiros, sétimo dia. Elisa de Oliveira Silva, um ano. João Porto dos Santos. Luana Souza Araújo, 7 meses. Osmar Rodrigues Rocha. Zumerinda Maura da Silva. João Magalhães Cardoso. Maria de Lourdes da Silva e Gregório Brendes da Cruz. E de todos os que partiram desta vida, acolhei-os junto a vós na luz da vossa face.
1: Concedei-lhes, ó Senhor, a luz eterna.
0: Enfim, nós vos pedimos, tende piedade de todos nós e dai-nos participar da vida eterna. Com a Virgem Maria, Mãe de Deus, São José, seu esposo, os apóstolos, Santana, nossa padroeira, e todos os santos que neste mundo viveram na vossa amizade, a fim de vos louvarmos e glorificarmos por Jesus Cristo, vosso Filho. Por Cristo, com Cristo e em Cristo, a vós, Deus Pai Todo-Poderoso, na unidade do Espírito Santo, toda honra e toda glória, por todos os séculos dos séculos.

0: obedientes à palavra do Salvador e formados por seu divino ensinamento, ousamos dizer: Pai nosso que estais nos céus, santificado seja o vosso nome. Venha a nós o vosso reino, seja feita a vossa vontade, assim na terra como no céu. O pão nosso de cada dia nos dai hoje, perdoai-nos as nossas ofensas, assim como nós perdoamos a quem nos tem ofendido. E não nos deixeis cair em tentação, mas livrai-nos do mal. Livrai-nos de todos os males, ó Pai, e dai-nos hoje a vossa paz. Ajudados pela vossa misericórdia, sejamos sempre livres do pecado e protegidos de todos os perigos, enquanto aguardamos a feliz esperança e a vinda do nosso Salvador Jesus Cristo.
1: Vosso é o reino, o poder e a glória para sempre.
0: Senhor Jesus Cristo, dissestes aos vossos apóstolos: eu vos deixo a paz, eu vos dou a minha paz. Não olheis os nossos pecados, mas a fé que anima a vossa igreja. Dai-lhe segundo o vosso desejo a paz e a unidade, vós que sois Deus, com o Pai e o Espírito Santo.
1: Amém.
0: A paz do Senhor esteja sempre convosco.
1: O amor de Cristo nos uniu. Cordeiro de Deus, que tirais o pecado do mundo, tende piedade de nós. Cordeiro de Deus, que tirais o pecado do mundo, tende piedade de nós. Cordeiro de Deus, que tirais o pecado do mundo, dai-nos a paz.

0: Provai e vede como o Senhor é bom. Feliz de quem nele deposita a sua confiança. Eis o Cordeiro de Deus que tira o pecado do mundo.
1: Senhor, eu não sou digno de que entreis em minha morada, mas dizei uma palavra e serei salvo.

0: Oremos. Recebemos, Senhor, o divino sacramento, memorial perpétuo da paixão do vosso Filho. Concedei, nós vos pedimos, que sirva para a nossa salvação o que ele mesmo nos deixou em seu inefável amor. Por Cristo nosso Senhor.
1: Amém. Hoje haverá celebração eucarística na comunidade de São Vicente, às 19h30. Lembramos que próximo sábado, amanhã, não, depois de amanhã, não é quinta? Não haverá celebração eucarística aqui às 7h. A dona Cremilda, tá certo? Será às 8h. Por quê? Porque será a abertura do encontro diocesano da OVM. E também nós estaremos comemorando os 95 anos de idade de Monsenhor Ademar. É bem merecido. 92 importantes, dois importantes acontecimentos. Aniversário de Monsenhor Ademar, 95 anos, e a abertura do encontro diocesano da OVM. Portanto, a celebração será transmitida pela Rádio Educadora e será às 8h e não às 7h.
0: Pronto, então eu aproveito para reforçar o convite. Nós teremos a abertura do encontro diocesano da OVM, obra das vocações e ministérios, com a presença de coordenadores de toda a diocese, e teremos também os 95 anos de Monsenhor Ademar. Então é uma oportunidade para estarmos com ele, dando graças a Deus pelos seus 95 anos de vida. Sábado, reforçando, às 8h e não às 7h, como de costume. Nossos cumprimentos e orações às famílias enlutadas que rezam pelos seus entes queridos falecidos. Que Deus possa abençoar, possa consolar e possa fortalecer a todos neste momento de dor, mas também marcado pela esperança que não decepciona. O Senhor esteja convosco.
1: Ele está no meio de nós.
0: Abençoe-vos Deus Todo-Poderoso, Pai e Filho e Espírito Santo.
1: Amém.
0: Amém. Tenham todos um bom dia, um bom trabalho, ide em paz e que o Senhor vos acompanhe.
1: Graças a Deus. Voltamos aos nossos estúdios, desejamos a todos um bom dia. Foi Luiz Benevides aqui da Catedral e Paulo Souza em nossos estúdios. Bom dia.
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1: 7h44.
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0: 7:59 Muito obrigado pela sua audiência. Sejam todos bem-vindos ao nosso Jornal da Manhã, que está começando na manhã. Está começando na manhã desta quinta-feira, 30 de julho do ano 2026. Bom dia a todos e a todas. Bom dia, Silvano Silva.
1: Bom dia, Paulão Locutor. Bom dia, ouvintes do Jornal da Manhã.
0: E vamos às manchetes do dia.
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0: Às 7:59 é o Jornal da Manhã que está começando através da nossa potente Educadora FM 100,7 Caetité, Bahia, Brasil. Olha, a Prefeitura de Caetité abre credenciamento para barraqueiros que desejam trabalhar na Romaria 2026.
1: Conta de luz deve subir com antecipação de térmicas.
0: Bolsa Família, Caixa inicia o pagamento para beneficiários com NIS terminado em 9.
1: Mais da metade das brasileiras já sofreu algum tipo de violência.
0: Homem é encontrado morto às margens da estrada na zona rural de Candiba.
1: Produção de petróleo e gás cresce 14% no segundo trimestre de 2026.
0: Carinhanha, idoso morre após grave colisão entre carro e ambulância de Cocos na BR-030.
1: O TRE da Bahia começa a convocação de mesários para as eleições 2026.
0: Bom Jesus da Lapa, Romaria terá fiscalização contra trabalho infantil e maus tratos a animais. Essas e outras notícias a partir de agora no nosso Jornal da Manhã.
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0: 8:01, 8:01. Muito obrigado você que se liga na gente ouvindo a nossa potente Educador FM 100,7 Caetité, Bahia, Brasil. 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Óticas Visual, 8:05, 8:05, bom dia.
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0: 8:05, 8:05. Muito obrigado você que se liga na gente ouvindo a nossa Educadora FM 100,7, Caetité, Bahia, Brasil. Olha, a Prefeitura de Caetité abre credenciamento para barraqueiros que desejam trabalhar na Romaria 2026. A Prefeitura de Caetité abriu o credenciamento, né, o credenciamento para comerciantes interessados em trabalhar durante a Romaria 2026. A iniciativa é voltada aos barraqueiros que desejam comercializar produtos no evento, um dos maiores encontros religiosos da região. De acordo com o comunicado divulgado pela administração municipal, o credenciamento será realizado nesta sexta-feira, portanto amanhã, tá? 31 de julho, das 9 ao meio-dia, tá? Das 9 ao meio-dia, no prédio do antigo fórum. A prefeitura informa que as vagas são limitadas e orienta os interessados a comparecerem dentro do horário estabelecido para garantir a participação. Segundo a organização, apenas os comerciantes credenciados poderão atuar durante a romaria, seguindo as normas definidas para o evento. A administração municipal destaca que a medida tem como objetivo organizar o espaço destinado aos comerciantes, garantindo mais segurança, organização e melhores condições de trabalho durante a realização da Romaria 2026, tá certo? Então, portanto, atenção você que é comerciante, que deseja, né, tá comercializando seus produtos aí na esplanada, né, da catedral, já que essa romaria se refere à Romaria de Bom Jesus da Lapa, né, e tradicionalmente muitos romeiros visitam aqui a Catedral de Senhora Santana, tá, aqui em Caetité. Então aí, atenção você comerciante, fique atento, né, porque amanhã, dia 31 de julho, das 9 ao meio-dia, tá, é o período em que você pode ir lá no prédio do antigo fórum, para poder fazer o seu credenciamento, tá bom? Então é uma informação muito importante, as pessoas que estão ouvindo nosso programa agora, você que é comerciante, vocês podem ir lá no fórum, no prédio do antigo fórum, amanhã, das 9 ao meio-dia, para poder fazer aí o seu credenciamento, para você estar apto a comercializar os seus produtos na Romaria 2026, aí na Praça da Catedral, aqui em Caetité, tá certo? Então, informação importante, 8:08, 8:08 agora. Muito obrigado você que se liga na gente ouvindo a Educadora FM 100,7, Caetité, Bahia, Brasil. E já falando em Romaria, olha, Bom Jesus da Lapa terá fiscalização contra o trabalho infantil e maus tratos a animais. É isso mesmo, o Ministério Público do Estado da Bahia, por meio da Terceira Promotoria de Justiça de Bom Jesus da Lapa, expediu recomendações urgentes, né, a prefeitura local, órgãos municipais e rede hoteleira, comerciantes e charreteiros para a organização da tradicional Romaria de Bom Jesus da Lapa de 2026. As medidas têm como foco principal a proteção integral de crianças e adolescentes e o combate a maus tratos contra animais durante o evento de massa. Segundo os documentos recebidos pela imprensa local, o âmbito da infância e juventude, a promotoria da justiça, aliás, a promotora de justiça, Raquel Souza dos Santos, estipulou o prazo de 24 horas para o município estruturar e divulgar um fluxo integrado de atendimento emergencial. Ficou estabelecido o plantão presencial, interrupto do Conselho Tutelar em pontos de grande concentração de fiéis, como ali o entorno do santuário, praças e áreas de barracas. Além disso, ao estabelecimento ou os estabelecimentos de hospedagem, incluindo hotéis, pousadas, ranchos e alojamentos, estão proibidos de aceitar menores desacompanhados dos pais ou responsáveis sem autorização legal, devendo manter cadastro rigoroso dos hóspedes. A recomendação também proíbe, categoricamente, a venda e o fornecimento de bebidas alcoólicas a menores de idade, exigindo a fiscalização preventiva contra o trabalho infantil e a exploração econômica durante a festa religiosa. 8:10, 8:10 agora, você está ouvindo o nosso Jornal da Manhã, muito obrigado pela sua audiência. Bom dia, Paulão, bom dia, Silvano, aqui é o Márcio André, fotógrafo, estou em Pindaí, na escuta do programa que é líder de audiência no horário, um abraço a você, e pro amigo Silvano Silva, grande abraço aí, viu? Obrigado pela audiência, viu, Márcio André? Tá aí nos trabalhos, mas está ouvindo o nosso Jornal da Manhã, Ele que é fotógrafo, mas também atua na área de segurança do trabalho, Márcio André? Forte abraço a você, obrigado pela audiência. Sempre que pode, ele está acompanhando e nos mantendo informado com a sua audiência aí, Márcio André? Forte abraço, bom dia para você. 8:11 agora. Daqui a pouco de volta com outras informações aqui no nosso Jornal da Manhã. Bom dia.

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São 8 horas e 25 minutos, 8h25. 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O TRE da Bahia, Tribunal Regional Eleitoral, inicia a convocação de cerca de 140 mil mesários e mesárias para poderem atuar nas eleições de 2026. Convocados podem ser informados por WhatsApp oficial ou por e-mail, correspondência física ou telefone. Então, as pessoas já ficarem atentas quanto a essa situação da Justiça Eleitoral em termos de convocação. O Tribunal Regional Eleitoral, TRE da Bahia, iniciou ontem as convocações de cerca de 140 mil mesários e mesárias que atuarão nas eleições gerais de 2026. Para saber se foi convocado ou convocada, os eleitores podem acessar o portal do mesário. O portal do mesário está no site do TRE Bahia. Pode acessar também o aplicativo e-título ou entrar em contato com o cartório eleitoral da sua cidade. Os editais de convocação foram publicados no Diário Oficial de Justiça Eletrônica do TRE da Bahia e a comunicação entre o órgão e a pessoa que vai participar, prioritariamente pelo WhatsApp oficial do Tribunal. E nós vamos falar aqui o WhatsApp, caso alguém tenha recebido e ficar às vezes até achando que é golpe,

O DDD é 71, ele está referindo a Salvador, e o número é 3373-7000. 3373-7000. Então é o WhatsApp oficial do TRE da Bahia, e qualquer pessoa poderá receber essa convocação, essa informação. Lembrando que a comunicação também pode acontecer por meio dos canais oficiais de cada zona eleitoral, como aplicativos de mensagens instantâneas, e-mail correspondente e por correspondência física, a exemplo de cartas. As zonas ainda podem contatar, né, entrar em contato aí com a pessoa, convocando a pessoa por telefone oficial do cartório. Lembrando que essas atividades, os benefícios para quem participa da como mesário ou mesária, além de colaborar com o fortalecimento do processo democrático, integrantes das mesas, da mesa receptora de votos, também votam e vão ter, é claro, os seus direitos aí como eleitores na sua participação, e contam também com benefícios garantidos por lei, como folgas no trabalho. São 2 dias de folga para cada dia trabalhado nas eleições e em treinamentos preparatórios. Então, tanto nos treinamentos, cada convocação, que vai ter um treinamento, nos dias da eleição, se tiver segundo turno, também constando todo esse período, cada momento trabalhado, o colaborador, e nesse sentido, o mesário, a mesária, terá direito de 2 dias de folga. Além de auxílio alimentação no valor de R$ 65,00 via Pix por dia trabalhado e certificado de participação. Outras vantagens asseguradas também pelo artigo 98 da Lei das Eleições são a possibilidade de utilização da atividade como horas complementares em instituições de ensino, ensinos conveniados, e também o critério de desempate em concursos públicos, quando previsto em edital. Então, tem tido uma procura, inclusive, de universitários por ter essa parte aí, exatamente de utilizar essas horas complementares, nesses momentos trabalhados, como horas complementares de instituições de ensino, onde as pessoas, ao concluir um curso de licenciatura, por exemplo, leva em consideração aqui a UNEB aqui de Caetité. Então, as pessoas têm que ter as horas complementares para cada final de curso, e levando em consideração a participação de eventos ligados ali à área, e nesse sentido serve também estas horas trabalhadas de momentos de treinamentos, preparativos para as eleições. Então, por isso que tem crescido também o número de universitários procurando, se disponibilizando para poderem atuar como mesário, como mesária. E essas vantagens, como citamos, e também, inclusive, na questão de desempate em caso de concurso, quando previsto em edital. São 8:31, 8:31. Nós temos aqui alguns documentos que chegaram à nossa Rádio Educadora. Algumas pessoas que perderam seus documentos ou tiveram aí suas carteiras desaparecidas durante aí os festejos aqui em Caetité. Já algumas pessoas nós já começamos a localizar, entrar em contato com colegas de rádio. Exemplo de Guanambi, tinha aqui uma carteira que foi encontrada com cartão, com os documentos e dinheiro de uma pessoa natural de Guanambi, e a pessoa que encontrou, trouxe, entregou aqui na nossa rádio educadora. Nós imediatamente entramos em contato com um colega de Guanambi, de rádio, que colocou em grupo, e logo já foi localizada a pessoa. E o que a gente quer ressaltar nesse sentido foi a importância

0: Nesse caso, até o dinheiro que estava na carteira, quem encontrou já devolveu aqui, chegou às mãos do dono. Então, é importante ressaltar isso. E aqui nós temos documentos que foram encontrados de Dionis José Gomes dos Santos, que é natural de Caetité, está aqui como de Brejão das Ametistas, né, onde registra o nascimento. É filho de Devaldo José dos Santos, Maria Aparecida Gomes dos Santos. Então, Dionis, sua carteira de identidade está aqui na Rádio Educadora. Título eleitoral de Altamira de Jesus Fernandes Souza. Título eleitoral de Altamira de Jesus Fernandes Souza. Temos aqui o CPF de Caio Vinícius Couto Farias. Caio Vinícius Couto Farias, o seu CPF está aqui na nossa rádio educadora. Temos um cartão da Caixa Econômica Federal de Darlúzia Moura Costa. Darlúzia Moura Costa, cartão da Caixa Econômica Federal, está aqui na nossa rádio educadora. Temos um cartão do SUS de Marlene da Silva Santos. Marlene da Silva Santos, cartão do SUS está aqui na nossa rádio educadora. E temos aqui três cartões pertencentes à mesma pessoa, Priscila S. Azevedo. Priscila S. Azevedo, três cartões bancários aqui na nossa rádio educadora de Priscila S. Azevedo. Outras pessoas que têm encontrado documentos, carteiras, qualquer pertence dessa natureza, pode trazer aqui na nossa rádio educadora. Faremos a divulgação. Não há cobrança para nenhuma das partes, nem para quem trouxe para fazer essa divulgação, nem o dono, o proprietário de algum objeto ou o documento que seja da pessoa. Para nós é uma forma de satisfação, assim, de poder fazer com que documentos, óculos, dinheiro, carteira, enfim, qualquer objeto que tenha se desaparecido, que chegue às mãos da pessoa, dona mesmo, a proprietária daquele objeto. E estamos aqui à disposição, nesse sentido, para contribuir também e parabenizando sempre aquelas pessoas que têm tido esse cuidado de trazer, assim, para a divulgação. Porque a qualquer momento pode acontecer com a gente mesmo. E quando nós temos esse hábito de fazer com que esses documentos encontrados cheguem o mais rápido possível ao seu dono, nós vamos ter também a tranquilidade quando perder o nosso, que a gente possa ter também esse momento de solidariedade de alguém que vai encontrar e fazer com que o mais rápido possível chegue também às nossas mãos. São 8h35, 8h35. Agora vamos às informações aqui sobre a conta de luz que deve subir com antecipação de térmicas. Vamos aos detalhes com Felipe Medeiros.
1: O governo federal decidiu antecipar o acionamento de 5 usinas termoelétricas movidas a gás e óleo diesel para reforçar o sistema elétrico a partir de 1º de setembro. A medida foi aprovada pelo Comitê de Monitoramento do Setor. A antecipação, no entanto, terá impacto no bolso do consumidor. A estimativa é de um custo extra de R$ 4,750 milhões, que será repassado às contas de luz, como explica o gerente de transição energética das regiões carboníferas do Instituto Araiara, John Vurdig.
2: Nós sabemos que uma das coisas que mais pesa hoje no bolso do brasileiro é o pagamento da fatura de energia elétrica, a conta de luz. Então, esse valor vai direto para a conta de luz, ou seja, né, via encargos setoriais, o custo de disponibilidade que essas térmicas cobram, mesmo quando não geram, mesmo quando não estão acionadas, mas estão disponíveis. E nós, consumidores, seguimos pagando por uma decisão que prioriza segurança de caixa de poucas empresas, e isso não é segurança energética.
1: Além disso, como as usinas utilizam combustíveis fósseis, a medida também deve elevar as emissões de gases de efeito estufa.
2: contribuem muito com a piora dos níveis de qualidade do ar nos territórios onde estão instalados, inclusive com o aumento de doenças respiratórias, comprovadas isso pela Organização Mundial de Saúde. E esses contratos que teriam início escalonados lá para dezembro de 2026 e janeiro de 2028 já arrancam agora em setembro deste ano e terão o seu prazo estendido. Ou seja, o compromisso do sistema elétrico com os fósseis se prolonga além do inicialmente planejado, na contramão da meta brasileira de descarbonização apresentada na COP, inclusive na COP 30, que se realizou ano passado aqui no Brasil. O que precisa ficar claro? Que o LRECAP é o leilão das emissões, conforme denominado pelo Instituto Internacional Araiara. Se contratou 90 termoelétricas a gás, 3 termoelétricas a carvão mineral. Faziam 11 anos que nós não tínhamos contratação de térmicas a carvão pelo governo brasileiro. É o maior retrocesso climático do sistema elétrico brasileiro.
1: Segundo o Ministério de Minas e Energia, a decisão leva em conta os possíveis impactos do El Niño sobre a geração de energia, além das incertezas no mercado internacional de combustíveis. Mais especialistas criticam a decisão e apontam a necessidade de investimentos em fontes renováveis para ontem. Agência Rádio Web, produção e reportagem, Felipe Medeiros.
0: 8:38, 8:38. Agora um assunto também de importância. Mais da metade das brasileiras já sofreram, mas já sofreu algum tipo de violência. Então, mais da metade das brasileiras já sofreu algum tipo de violência. E os dados, as informações complementares com Sara Quines aqui no nosso Jornal da Manhã.
3: Pesquisa aponta que mais da metade das brasileiras já sofreram algum tipo de violência de parceiros. Por outro lado, apenas 11% dos homens que se relacionaram com mulheres afirmam ter praticado agressões contra parceiras ou ex-parceiras. Os dados foram divulgados nesta quarta-feira pelo Instituto Patrícia Galvão e Instituto Locomotiva e fazem parte do estudo 20 anos da Lei Maria da Penha, Percepção da Sociedade Brasileira. Os pesquisadores destacam o aumento de 45% nos atendimentos na Central de Atendimento à Mulher em 2025, em comparação com o ano anterior. Os números equivalem a 425 casos por dia. Entre as dificuldades apontadas pelas entrevistadas para denunciar o parceiro violento estão a sensação de impunidade, citada por 56% das mulheres, e a demora da justiça para conduzir processos de violência doméstica, mencionada por 39%. Para 7 em cada 10 entrevistadas, os homens ainda não entendem que algumas atitudes se tratam de violência. A violência mais comum relatada pelas mulheres é a psicológica, seguida pela física. Nas situações em que presenciam violência contra a mulher, a maioria das entrevistadas declara que chamaria a polícia ou outras autoridades. Já entre os homens, a resposta mais comum é a da intervenção direta, com ou sem uso de força. De cada 4 mulheres, 3 citaram a Delegacia da Mulher como canal de apoio mais conhecido. O estudo ouviu 1.500 pessoas a partir de 16 anos de todas as regiões do país. Para os pesquisadores, os resultados indicam avanços promovidos pela legislação, mas a violência de gênero se mantém como uma questão estrutural no país que demanda a atuação articulada do Estado. Sancionada há 20 anos, a Lei Maria da Penha representa um marco legal no enfrentamento à violência doméstica e familiar contra as mulheres no Brasil. De cada 10 mulheres ouvidas, 7 sentem que essa lei tem impacto real na vida das mulheres e mais da metade se sente mais protegida pela existência da lei. Para 3 em cada 4 brasileiras, a lei faz com que elas se sintam mais conscientes sobre os riscos de sofrer violência. Para a maioria das mulheres, antes da Lei Maria da Penha, a impunidade era maior e a proteção às vítimas era menor. 9 em cada 10 mulheres afirmam conhecer a previsão da lei para casos de violência física, mas menos da metade conhece a inclusão da violência patrimonial entre as formas de violência previstas na lei. Com informações da Agência Brasil, da Rádio Nacional em São Paulo, Sara Quines.
0: 8h42, 8h42. Agora informação sobre HIV. Brasil registra aumento de casos de HIV. Felipe Medeiros com os detalhes.
1: O mundo registrou em 2025 o menor número de novas infecções por HIV e de mortes relacionadas à AIDS desde o início da epidemia. Os dados são do novo relatório do Programa das Nações Unidas para HIV e AIDS, o UNAIDS. Foram 1 milhão e 200 mil novas infecções no ano passado, quase 40% a menos do que em 2010. As mortes caíram para 570 mil, mas o relatório faz um alerta. A redução dos recursos internacionais para prevenção e tratamento pode comprometer esses avanços, como avalia o médico Carlos Starling, membro da Sociedade Brasileira de Infectologia.
4: Essas verbas são cortadas por governos que, absolutamente irresponsáveis, cortam verbas de pesquisa, de programas de prevenção do HIV, e isso faz com que o número de casos aumente, né? Além disso, nós temos um aspecto extremamente importante e humanitário, né? Então, o número de casos aumenta e o número de mortes também, principalmente daqueles grupos que estavam já em tratamento. E há um risco de desenvolvimento de cepas virais resistentes e, com o aumento do número de casos, com a interrupção do tratamento, há, sim, um risco de um recrudescimento explosivo da epidemia de HIV no mundo.
1: O documento também mostra que o Brasil está entre os 21 países onde houve aumento de novos casos de HIV. Em resposta, o governo ampliou em 41% o acesso à profilaxia pré-exposição, a PrEP, medicamento que reduz o risco de infecção.
4: Não é perfeito, precisa ainda de aperfeiçoamentos, precisa de muita educação, campanhas educativas, mas nós temos sim um programa exemplar, o que não vem acontecendo em outras regiões do mundo, principalmente a partir do corte de verbas do governo americano.
1: Durante a Conferência Internacional de AIDS, no Rio de Janeiro, pesquisadores também anunciaram dois novos casos de possível cura. Os pacientes estão há mais de um ano sem usar antirretrovirais e continuam com um vírus indetectável após transplantes de células-tronco para o tratamento de cânceres no sangue. Os especialistas ressaltam, porém, que esses procedimentos não são uma terapia para o HIV e os casos ainda estão em acompanhamento, segundo o Dr. Carlos Starling.
4: A cura é possível enquanto estratégia de massa. Nós já conseguimos isso de forma muito eficaz com a hepatite C, a partir de pesquisas feitas com drogas que teriam o potencial de ser usadas para o tratamento da AIDS. Ou seja, é possível sim, com tratamentos adequados, com estratégias de tratamento que estão sendo pesquisadas, nós chegarmos nos próximos anos a uma solução definitiva desse problema.
1: Apesar dos avanços da ciência, médicos destacam que a prevenção ainda é o caminho mais eficaz contra o HIV. O uso do preservativo e o diagnóstico precoce continuam sendo fundamentais para ampliar o acesso aos tratamentos disponíveis e garantir mais qualidade de vida às pessoas que vivem com o vírus. Agência Rádio Web, produção e reportagem, Felipe Medeiros.
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0: 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Daqui a pouquinho estamos de volta com o nosso Jornal da Manhã.

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1: São 8:58, faltando 2 minutos para as 9 horas. E nós recebemos aqui no nosso Jornal da Manhã, olá, bom dia, tudo bem? Gostaria de fazer um apelo a respeito de uma idosa que mora no Alto Buenos Aires, na rua Santa Terezinha, número 15. Ela se encontra em uma situação bastante preocupante. A casa está em condições deploráveis, com muita sujeira e falta de higiene. Além disso, a idosa aparenta estar muito fraca, com sinais de fome e sede, necessitando de acompanhamento. Já recorri ao CRAS, CREAS, Promotoria Pública, mas não foi resolvido. E já estou correndo atrás dessa situação há mais de um ano e nada foi feito e a situação dela só piora a cada dia. E encaminhou aqui vídeos, fotos dela e pedindo providências, né, para resolver essa situação dessa idosa na rua Santa Terezinha, número 15, no bairro Buenos Aires, e já dizendo que essa senhora está em condições de uma casa com sujeira, falta de higiene e apresentando sinais de que está com fome, que está fraca, e por isso pedindo aqui as devidas providências. E nós colocamos aqui à disposição, caso seja necessário, às vezes até mesmo a condição aí da reforma da casa, as condições necessárias, é importante alguém que esteja aí na proteção de pessoas dessa situação, principalmente se tratando de idosa, que possa tomar as devidas providências. E nós colocamos aqui a nossa Rádio Educadora também à disposição nesse sentido. E aqui agradecemos até o cuidado da pessoa que percebeu essa situação dessa idosa na rua Santa Terezinha, número 15, no bairro Alto Buenos Aires, né, que tomou as devidas providências e com certeza aí o problema será solucionado a partir de agora. O nosso Jornal da Manhã chega ao fim, estaremos de volta amanhã antes da missa. Amanhã teremos uma transmissão da missa que iniciará às 8 horas. Teremos então das 7 às 8 nosso Jornal da Manhã e todos estão convidados para podermos participar e teremos assim o nosso jornal antecipado amanhã. Na sequência, o show do rádio Pedro Silva com o show da manhã até meio-dia. Meio-dia voltaremos para apresentar o programa informativo. Até lá.
2: Forte abraço a todos e até amanhã, se Deus quiser. Bom dia.

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maravilhosa, meu Brasil. Bom dia, salve, salve, sintonia. E aí, tudo bem? Por aqui são 9:04. Muito bom dia pra você que faz a nossa audiência show. Chegamos, hein, galera massa? Chegamos com tudo. Depois de termos acompanhado o Jornal da Manhã com Silvano Silva e Paulão, locutor gigante da informação, estamos assumindo o comando da nave ZYV560, Educador FM 100,7.

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Muito bem, a partir de agora você podendo pedir o seu som através do nosso WhatsApp 99907-1007, o WhatsApp mais acessado de todo o Centro-Sul baiano. 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Vamos nessa, porque são 9:07, vem comigo, bom dia.

0: horas e olha só o som de Rock Beats na programação, show do seu rádio bacana, hein, JV? Aliás, Rock Beats fez um showzaço na Praça da Catedral. Esse talento nosso, genuinamente nosso aqui, né? Aliás, aproveitar aqui, mandar um grande abraço pra Anderson. Anderson Rodrigues, né? Ele que é um dos integrantes e divulgadores da banda também. No dia em que nós entrevistamos o nosso caro Manga, vocalista da banda Yellow Cake, o Anderson também, que é da Yellow Cake, esteve aqui. E naquele momento ele falou, claro, da Yellow Cake, que era o destaque, né? Em relação à nossa entrevista, como tinha sido assim programado, mas abriu esse parêntese também para citar, e mais do que citar, para divulgar a banda Rock Beats, falando inclusive da apresentação que viria a acontecer, como de fato aconteceu na Festa de Santana 2026. Então, parabéns aí a todos os integrantes da banda Rock Beats. Esse mundo, esse universo do rock, ele é muito unido, muito participativo. Aqui em Castelo nós temos, eu penso que cerca de 20 de bandas de rock, né? Temos aí o Anísio Rock Festival, temos diversos eventos na região que acabam recebendo bem esse gênero musical. E Castelo se destaca, eu diria, até mesmo nacionalmente, por ter essa, não só a concentração de bandas do gênero, mas acima de tudo a qualidade dessas bandas que aqui se originaram e que acabam levando para o Brasil inteiro o seu talento. Então, a gente está aqui justamente para reconhecer a importância dessa cultura da música caetanense, esse gênero que é consumido, digamos assim, internacionalmente falando, e no que depender da educadora para dar esse suporte ao gênero, a gente está aqui para isso. E outros gêneros também, até porque a matéria-prima básica do nosso show da manhã aqui é a música. Então, todos os momentos, todas as vezes que nós sentimos ou percebemos que tem alguém engajado, seja na composição, na interpretação, nos arranjos, enfim, tudo que entende na produção de música, a gente está aqui para dar o maior apoio, porque essa galera, né, tem uma contribuição muito grande para com o nosso programa, para com a nossa rádio. Tá certo? Então, um abraço aí a todos os integrantes das bandas de rock de Caeté, e parabéns a Rock Beats, parabéns a Yellow Cake, a todas as demais bandas que ou se apresentaram ou que vão se apresentar em algum momento, para que o público possa se deliciar dessas apresentações. Certinho? Além de Rock Beats, destacamos, olha só, Papas da Língua, The Outfield, Titãs, Ryan e Skank. São 9:31 ou simplesmente 29 para as 10. Educador FM presente no seu coração. A gente volta já, segura aí.
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4: 9:41.
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estamos ao vivo na Educadora 100,7, presente no seu coração, neste que é o dia 30 de julho de 2026, super quinta de sol na cidade mais agradável da Bahia. Amanhã termina o mês de julho, né, gente? É isso aí. Muita coisa aconteceu de bacana nesse mês de julho, né? Tivemos aí para início de mês as festividades do 2 de julho, consolidação da independência do Brasil em terras baianas, né? E mais recentemente tivemos aí, portanto, as celebrações da festa de Santana da nossa padroeira, Senhora Santana. Ou seja, um mês muito festivo e muito celebrado aqui em nossa cidade. E agora que venha agosto. 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
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São 10:01. Muito bom dia. Deixa eu fazer aqui uma correção, porque eu acabei confundindo aqui os nomes das bandas. Quando eu falava das bandas de rock em Caeté, na minha fala anterior ao break, e eu citei naquele momento que a banda Rock Beats era caetetense. Na verdade, eu acabei me confundindo, a banda caetetense é a Flashbackers, que tem como integrante o Anderson Rodrigues, que esteve aqui conosco no dia em que nós conversamos com o Manga, falando sobre a Yellow Cake. Então, o Anderson, ele integra a banda Yellow Cake e também a banda Flashbackers, que por sua vez apresentou na Vila Gastronômica, aqui na Festa de Santana. A banda Rock Beats também se apresentou, como eu disse, no palco principal, mas ela é lá do Planalto Central, é lá de Brasília. Então, só para esclarecimento, a título de esclarecimento aqui, eu acabei trocando a banda Rock Beats com Flashbackers, né? A banda caetetense genuinamente é Flashbackers, que tem como integrante o nosso caro Anderson Rodrigues. Feito esse esclarecimento, vamos seguindo por aqui, são 10:02.

0: na Educadora 100,7 presente no seu coração. E a galera com a gente, salve, salve numa boa.
1: Bom dia, Pedro Silva.
0: Bom dia.
1: Meu nome é Sônia.
0: Fala, Sônia.
1: Fala aqui da Avenida Santa Catarina, aqui em Caetité.
0: Muito bem,
1: gostaria de mandar uma alusão especial para meu querido esposo José Luizo, para minha filha Angélia, na comunidade Contenda, para o meu gerrerio, para minha netinha Raíssa, para minha netinha Vitória, para minha netinha Yasmin, para meu filho Silvão daqui em Caetité, para minha nora Laine e para Bibi, Danda, e especial para o meu querido esposo José Luiz.
0: Valeu então, meu amigo, um abraço para você, viu, Sônia? Salve, salve, sintonia ligada na nossa programação, show. O Luizinho tá lá na Fazenda Capinal, né? Aliás, aproveitar aqui mais uma vez para agradecer demais ao pessoal aí de Capinal, né? Do município de Malhada de Pedras. A nossa audiência é forte aí, né, Luizinho? Percebi que sim, a galera tá participando aqui ativamente e nós estamos acolhendo bem, recebendo bem esse público maravilhindo aí de Malhada de Pedras. Ô Pedro, passa uma de Willy Vaqueiro aí pra mim, tá? E ofereço para todos os ouvintes. E ele tá afim de faturar também o óculos de sol em nome da melhor ótica da cidade. Valeu, Luizinho! Um abraço para você, pessoal de Capinal, curtindo a nossa programação show. Quem mais com a gente? Bom dia, salve, salve!
2: Ô, Pedro, bom dia. Aqui é Deusiane de Escadinha.
0: Oi, Deusiane.
2: No momento, eu estou em São José de Gaporã.
0: São José de Gaporã. Diga,
2: Pedro. Passa aí, eu passo o irmão Lázaro para mim. Qualquer uma. Ofereço para meus três filhos, João Paulo, Daniel, Graziele, meu neto Gabriel, meus netos de consideração, Joãozinho e Jailã, minhas duas noras, Liliane, Elissandra, meu genro Dodô, para todas as minhas cunhadas, minha mãe, meus irmãos, todos meus sobrinhos.
0: Tá certo.
2: E para todos que gostaram da música. Alô, Pedro, tenha um bom dia.
0: Fico com Deus. Valeu, Deusiane. Um abraço, minha amiga. Tá lá em São José de Gaporã, Bahia. Um abraço para minha amiga Deusiane. Pois ela citou aqui os filhos, genro e tal, as noras também. Aproveitar aqui e mandar um grande abraço para o João Paulo, né? Um dos filhos dela aí. A gente até falou dele recentemente, ele sofreu um acidente, mas graças a Deus está se recuperando aí, né, João? E sempre a gente pergunta, né, ao pai por ele, ou mesmo passando próximo aí, a gente dá um oi, né? E torcendo para que o estabelecimento, o restabelecimento aconteça. Graças a Deus está acontecendo. E o João está aí, digamos, naquela, a paz de Deus, né, João? E tocando nessa esperança também. É isso aí, a nossa motivação. E pedindo a Deus que abençoe que o processo de, digamos, de tratamento seja o mais breve possível. Valeu, João Paulo, um abraço para você, meu querido. Salve, salve, sintonia. Ô Pedro, rola aí Jota Quest. Daqui só se leva o amor. Sou Rose, estou na escuta em Barrinha, município de Lagoa Real. Super Rose, um abraço para você, viu? Obrigado aí pela audiência. Salve, salve, sintonia. Quem mais com a gente? 99907-1007, bom dia.
3: Bom dia, Pedro. Aqui é Rosalito Novo.
0: Oi, Rosalito,
3: tudo bem? Eu gostaria que você rodasse os parabéns para minha prima Maria Eloísa e meu primo Ronildo, que hoje está fazendo 4 anos de casado. Desejar ele tudo de bom.
0: Certo,
3: e seja um casal muito especial.
0: Muito
3: e
0: bem.
3: Que Deus abençoe essa caminhada deles. Desejo uma música bem bonita para eles.
0: Tá.
3: Tenha um bom
0: certo,
3: dia
0: então, e fica com Deus. Amigo. Um abraço, viu? Parabéns aí pro casal que hoje celebra 4 anos de união matrimonial, né? Que Deus continue abençoando essa forte união de vocês. 99907-1007, quem mais? É a audiência estrondosa do nosso show, né? Bom dia!
4: Bom dia, Pedro. Sou Silvania aqui da Comunidade Sumidor.
0: Fala, Silvania.
4: Gostaria de ouvir música com Zezé e Luciano. Ofereço para meus pais lá em Pau Ferro do Juazeiro.
0: Certo.
4: Ofereço para Marlene de Zé lá no Baixão, que está na escuta do seu maravilhoso programa. Tenha um bom dia.
0: Ótimo dia pra você também, minha querida. Valeu, Silvani. São 10:06. Você pediu Zezé e Luciano, né? Então vamos voltar lá o ano de 1996 e emplacar aqui, ó, Indiferença. Bom dia.

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0: tem
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0: quero um jeitinho de andar, viu?
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0: Natas e o Lima na programação Show do seu Rádio. Um beijo por minuto. Ou simplesmente 25 milhões, né, gente? Rolamos ainda Lauana Prado com Poporri nos bares da cidade, 2 e 1 fora. Leonardo me deu um sinal. Também na programação Show Willy Vaqueiro, Pincel do Sentimento. Zezé e Luciano, Indiferença. Deixa eu mandar um alôzão aqui pra galera de Maniaçu que está acompanhando o nosso programa. Alô, Eliana, bom dia, salve, salve, sintonia. Tudo bem por aí? Eliana tá lá em Maniaçu e ela disse que é o seguinte: ô Pedro, bom dia. Tudo bem com você? Tudo ótimo, Eliana. E contigo, tá tudo certinho também? Se possível, passa pra mim o Willy Vaqueiro, Pincel do Sentimento. Rolei pra você, viu, Eliana? Só pra curtir mesmo. Ela curtiu numa boa e a gente fica feliz por isso. São 10h24, voltamos já. Segura aí, Brasil.
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0: pedindo música.
1: Bacana, Mari. Super beijo pra você, minha querida. Pois é, a nossa amiga Lourdes, né, que é ouvinte assídua da nossa programação show, ela, nesse período de férias da Mari, agora falou assim, ó, acompanha o programa do Pedro aí que você vai gostar. E não é que ela gostou mesmo? Pois muito bem, tá participando com a gente aqui, ó, diariamente. Obrigado a você, Mari. Mari Sandra, né, da Feira Velha. E a você também, viu, Lourdes? A galera toda que está sempre acompanhando a nossa educadora 100,7 presente no seu coração. Quem mais está com a gente? 99907-1007, não manda que a gente atende. Ô Pedro, sou Luciana, da rua São João, e eu gostaria de ouvir Guilherme Silva, Daniela. Ofereço para todos que estão ouvindo esse maravilhoso programa e para você que é um ótimo comunicador. Muito obrigado, viu, Lu? Luciana, da rua São João, acompanhando a nossa programação educadora 100,7, presente no seu coração. Quem mais está com a gente? 99907-1007, bom dia.
2: Bom dia, Pedro, tudo bem com você? Tudo bem, estou bem. Aqui é Nilson de Biaçucê, Pedro.
1: Oi, Nilson.
2: Pedro, gostaria de parabenizar eu e meu esposo por 26 anos matrimonial. Olha, quero dizer a ele que eu amo muito ele. E que eu gostaria que passasse a música de top 10. Ofereço para ele, especial para meu esposo, para meu genro João, minha filha Poliana, meu netinho Ravi e meu filho Gabriel. E para todos que estão na escuta do programa e para você, Pedro. Valeu. Obrigada, sou Nilson de Biaçucê.
1: Valeu, Nilson. Um abração para você, minha querida. Parabéns para você, para o seu esposo aí, né? Celebrando hoje 26 anos de união matrimonial. Que Deus conserve sempre assim, né? É isso aí, essa união super bacana. Beleza? Felicidade pra vocês. Muito bem, Educador FM presente no seu coração. É muito mais rádio no seu rádio. Bom dia.
3: Oi, Pedro. Bom dia. Você roda uma música aí de Rodrigo Silva, Romeu e Julieta.
1: Beleza,
3: e com Deus, abraço. Felicito meus dois filhos, pra Patrícia, Guilherme, viu? Pessoas da rádio gostar, o povo do Papito todo, viu? Beleza. E um bom dia e fica com Deus. Aqui é Iani.
1: Iani, um abraço pra você e todo o pessoal de Pau a Pique, como ela colocou aí na mensagem, né? Aquele abraço e obrigado pela audiência, viu, Iani? Quem mais com a gente? Bom dia, salve, salve!
4: Bom dia, meu amigo, show do rádio, Pedro Silva, aqui é Amanda de Passagem Areia.
1: Salve, salve!
4: Passando, mano, aqui para agradecer a todas as galeras que compartilhou, que pediu e gritou e aplaudiu meu filho João Pedro na festa de Santana. Com Raíssa é a rodada. Pedro, roda a música de Raíssa é a rodada, Cheiro do Mato, em especial para João Pedro e para mim curtir. João Pedro tá na escola, mas assim que chegar ele vai estar sabendo.
1: Valeu, Amanda, super abraço para você, abraço especial para o João Pedro também, que como a Amanda disse, está no momento lá na escola, né, no aprendizado, enfim, mas quando chegar em casa, a mamãe vai dizer, olha, Pedro tocou para você a música do seu ídolo aí, né, a Raiz Saia Rodada, que fez um show espetacular, e o João Pedro brilhou aí também, né, gente, manifestando carinho de fã mesmo, e o Raiz Saia Rodada com um carisma muito grande, né? Uma receptividade muito grande, acabou dando aquele abraço aí no João Pedro e agradecendo por, né, cantar a sua música, por propagar a sua música. E é isso, o artista ele precisa ter esse link com o seu fã, acima de tudo esse respeito, né? No sentido de tratar bem, porque o que o artista busca é justamente isso, conquistar o público, né? E quando tem alguém que se desponta assim de uma forma tão espontânea, manifestando esse carinho, o artista precisa abraçar e entender aquilo como um gesto de amor mesmo, né? Aquele gesto de acolhida e tal. E quando se fala de uma criança, mais ainda, né? Parabéns, Raíssa Rodada. Jogou duro aí, cara, tá? E parabéns ao João Pedro também, que de forma muito espontânea e muito inteligente também, acabou se manifestando aí como fã do Raíssa Rodada. Valeu, Amanda! Super abraço pra você, minha querida. Pessoal aí, é sempre acompanhando a nossa programação show. Ô, Raíssa!

Silva, o destaque ficou para Sérgio Silva, mas é o momento dos Silvas por aqui, né? Vivendo ou existindo? E mais, Gustavo Lima, Bala de Alojada. K-Pop Golden, Toque 10 Destino e Raíssa é Rodada, Cheiro do Mato, 11 e 13. Muito bom dia para você que faz a nossa audiência ao vivo aqui na Educadora 100,7. Presente no seu coração é muito mais rádio no seu rádio. Você mandando o seu WhatsApp 99907-1007. Lembrando que amanhã, viu gente? 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É isso aí. A gente volta.

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3: 11:23.
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0: Pô, na Educadora tá rolando o show. Gente, olha, os efeitos do El Niño já estão sendo muito fortemente percebidos, né? E vivenciados por grande parte do Brasil, ou em várias partes do Brasil, já acontecendo de forma intensa. Nós tivemos no final de semana, início desta semana, um verdadeiro vendaval, aliás, no final da semana passada e depois no final de semana, início dessa, né? Um vendaval em Ribeirão Preto e toda a região lá no entorno, né? Na cidade do entorno. Então, foi algo que surpreendeu a população pela intensidade com que os ventos acabaram destruindo diversas instalações naquela região. Agora está sendo a vez de o Rio de Janeiro sofrer com as consequências, né? O Rio de Janeiro tem, olha, 500 mil pessoas sem luz e mais de 100 quedas de árvores após vendaval. O vendaval deixa rastro de destruição no Rio. E aí o desespero das pessoas, né? Por conta justamente desses fenômenos bem ao extremo. Tivemos também a força do vento sendo notada, percebida lá na região sul, Paraná, Santa Catarina e Rio Grande do Sul. E esses fenômenos, todos eles relacionados ao El Niño, eles devem permanecer até fevereiro do próximo ano, né? Até fevereiro do próximo ano. Então, a gente não tem como interferir de imediato, não. Por quê? Porque, na verdade, tudo isso é efeito das condições climáticas, né? Ou seja, aquilo que o ser humano veio fazendo com a natureza ao longo do tempo, descarregando na atmosfera também uma quantidade enorme de gases tóxicos, tudo isso tem modificado a temperatura do planeta. Modificando a temperatura do planeta, e claro, os oceanos fazem parte do planeta, então modifica-se a temperatura dos oceanos também. As águas do Pacífico têm a temperatura elevada e acaba provocando o El Niño, que significa fortes chuvas, vendavais, destruições em geral, nas regiões especialmente sudeste e sul, e seca considerável nas regiões norte e nordeste. O centro-oeste ficando ali vulnerável, né? O susceptível às duas situações. Então é isso. O El Niño, como já vinha sendo anunciado há bastante tempo, considerando o tempo mês, por exemplo, né? Já há muitos meses já vinha sendo anunciado como sendo bastante severo. E agora a gente já está vivenciando, ou pelo menos acompanhando, os efeitos dessa devastação provocada pelo El Niño, decorrente das mudanças climáticas, justamente por conta de tudo que fizemos ao longo de toda a chamada civilização. E há quem ainda duvide disso. Ainda há os céticos, né? Ainda há quem não acredita que a degradação do meio ambiente, a emissão de gases tóxicos, tudo isso é a combinação desses fatores que resultam numa mudança de comportamento do clima. Ainda há, em pleno século XXI, quem duvide, né? Acredite. 11:42, bom dia.
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0: Vamos nós, Vera Lúcia. Oi, Vera, bom dia, tudo bem? Tá lá em Prudente, Lagoa Real. É isso aí. E ela tá pedindo aqui uma música do Guilherme Silva, Nem Mais Uma Dúvida, só pra curtir, viu, Pedro? Gosto muito do programa Show da Manhã. Valeu, Vera, um abraço pra ti. Salve, salve. Ela tá me dizendo que vai ter um evento lá na comunidade. Deixa eu puxar aqui as informações pra ver. É uma novena, não é assim? E vai ter, logo após a novena, um leilão em benefício ao tratamento oftalmológico de Leandro de Valdomiro. Vai ser dia 8 de agosto. A novena vai ser às 19 horas. Vai ter em seguida um leilão, né? E vai ser na residência de Luiz, lá em Prudente, Lagoa Real. E aí a animação vai ficar por conta do forró Chamego de Luxo e a Paredinha DJ, né? É isso aí, ó. E é o que mais temos de informações aqui, Vera? Deixa eu ver, haverá leilão e muito forró. Pronto, venha com a sua família e com seus amigos para uma noite de fé, solidariedade e muito forró. Faça parte dessa causa, contamos com você. Então tá aí feito o registro. Vai ser dia 8 de agosto na comunidade de Prudente, Lagoa Real, mais precisamente na residência de Luiz. É um evento beneficente, é uma novena e logo depois leilão para tratamento, em benefício ao tratamento oftalmológico, tratamento da visão aí do Leandro de Valdomiro. Um abraço a vocês e obrigado aí pela audiência, viu, Vera? Salve, salve numa boa. Quem mais tá com a gente? 99907-1007. Mandou alusão pra minha amiga Maria Custódia. Um abraço pra você, viu, Custódia? Ela pede aqui roupa nova, escolha da produção. Manda um grande abraço pra Pedro e pra João Vitor. Valeu, Custódia. Um abração pra você, minha querida. Obrigado aí pela audiência. Tá sempre aí acompanhando a nossa programação show, né? A gente fica muito feliz e muito grato aí pela sua participação. Tá valendo? Manda alô também pra Amélia. Tá no Santa Rita, e ela disse aqui o seguinte: Pedro, tô aqui, ó, nesta manhã linda, cuidando da casa e ouvindo a rádio. Valeu, minha amiga Amélia, do bairro Santa Rita, aqui em Caetité. Obrigado pela audiência, salve, salve, sintonia. Ô, Guilherme Silva, vamos nessa então, chegando junto aí, 11:44, bom dia.
2: Ô, Timon! Mais um sucesso, Guilherme Silva aí, ó.

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Silva na programação Show no seu rádio. Volta pra mim, maravilha, né? Olha só, rolamos por aqui também o som do Guilherme Silva em dose dupla. Aliás, acabou sendo uma dose tripla, sabe por quê? Porque uma das músicas foi em forma de poporri, né? É isso aí, então destacamos Nem Mais Uma Dúvida e Quando Você Some e ainda Daniela. 11:57, alô, Lúzia, bom dia, salve, salve. Quem gostou muito aí dessa extensão do som do Guilherme Silva, né? Foi a nossa querida... Pronto, a Lúzia, isso é isso. Tá lá em Matina, Bahia, acompanhando a nossa programação. Valeu, Lúzia, super beijo pra você, minha querida. Valeu, aquele abraço, obrigado pela audiência. Ela disse que amou a dose dupla do Guilherme Silva. É, andou bem, né? Salve, salve, numa boa. É isso aí. Destacamos, claro, o Guilherme Silva na programação Show e o grupo Roupa Nova. Voltamos já, fechando o show. Segura aí.

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5: Bom, meu Brasil, nós ficamos por aqui, viu? Agradecendo o nosso bom Deus que nos conduziu até o presente momento e claro, porque ele vai continuar, né? Nos abençoando e nos conduzindo. Vem aí Silvano Silva e o programa informativo. Amanhã, se Deus quiser, às 9, estaremos aqui sextando numa boa e a gente espera você. Um abraço e até lá. Tchau.
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7: Bênção dos alimentos. Em nome do Pai, do Filho e do Espírito Santo. Nós vos agradecemos, Senhor, pelo alimento que tiveste a bondade de nos dar. Vós que pela abundância e riqueza dos vossos dons alimentais todos os seres vivos, abençoai este alimento que vamos tomar para somente conservar a saúde e a vida do nosso corpo, a fim de podermos servir-vos como mereceis. Por nosso Senhor Jesus Cristo, vosso Filho, na unidade do Espírito Santo. Amém.

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0: Boa tarde, são 12:06, 12:06, neste momento, início do nosso programa informativo. Na apresentação, Silvano Silva. O nosso programa informativo começando nesta quinta-feira, 30 de julho de 2026. 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Especialista explica como El Niño se manifesta no Brasil. Estudo aponta setores mais expostos à reforma tributária. Começam os testes para a implementação da triagem digital no SUS. 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
0: São 12:10, 12:10. Agora, o giro de notícias com o repórter Norberto Notari e os principais destaques do momento aqui no nosso programa informativo.
4: Quinta-feira, 30 de julho de 2026. Este é o giro de notícias. Eu sou Norberto Notari e você acompanha os destaques do momento. O ex-jogador do Botafogo, Tássio Maia dos Santos, de 41 anos, é uma das 2 vítimas da forte ventania com rajadas de mais de 100 km por hora no Rio de Janeiro. Ele foi atingido após o desabamento de um muro. A segunda vítima ainda não foi identificada. Em São Paulo, o vendaval deixou 3 mortos. A defesa de Jair Bolsonaro informou ao STF que o ex-presidente não autorizou a produção do vídeo na convenção do PL no último fim de semana. Na peça, um Bolsonaro produzido por inteligência artificial pedia apoio à candidatura do filho Flávio. Os advogados argumentaram que Jair Bolsonaro não teve contato com ele, visto que o direito de visita de Flávio ao pai está suspenso por 90 dias. Geraldo Alckmin foi confirmado como candidato a vice-presidente na chapa do presidente Luiz Inácio Lula da Silva na disputa pela reeleição. A decisão foi oficializada durante convenção do PSB, partido do ex-governador de São Paulo. O PT deve definir Lula e a chapa no próximo domingo. O Republicanos anunciou que o senador Cleitinho não será candidato ao governo de Minas Gerais. Líder nas pesquisas, ele negou e disse que vai concorrer. Republicanos descartou o senador após ele ter faltado à convenção do partido que ratificaria sua candidatura. Cleitinho perdeu um irmão na semana passada, vítima de leucemia. Um míssil de cruzeiro russo entrou no espaço aéreo da Polônia, membro da Organização do Tratado do Atlântico Norte, durante a madrugada. A informação é do Ministério das Relações Exteriores da Ucrânia. As autoridades polonesas encontraram uma cratera e destroços espalhados em um campo, além de relatos de uma explosão. Brasileirão, pela 21ª rodada, o Palmeiras goleou o Vitória em Salvador por 4-0. Mirassol venceu o Remo por 2-1. Inter e Flamengo ficaram no empate por 1-1 e Fluminense e Bahia ficaram no empate sem gols. Hoje tem Corinthians Atlético Paranaense e Coritiba e Cruzeiro. O Giro de Notícias é uma produção da Agência Rádio Web. Produção e apresentação, Norberto Notari. Trabalhos técnicos, Mário Melo.
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0: São 12:13, 12:13, depois do giro de notícias com o repórter Norberto Notari, os principais destaques do momento aqui no nosso programa informativo. Agora vamos sobre o pagamento do Bolsa Família, beneficiários com NIS terminado em 9, pagamento começando hoje.
5: A Caixa inicia nesta quinta-feira, 30, o pagamento do Bolsa Família referente ao mês de julho para os beneficiários com o número de identificação social NIS terminado em 9. Os pagamentos são realizados preferencialmente na poupança Caixa ou conta Caixa Tem. Com a conta Caixa Tem, os beneficiários podem pagar contas e fazer transferências diretamente pelo aplicativo no celular. O valor também pode ser movimentado com o cartão de débito da conta em comércios, unidades lotéricas, correspondentes Caixa Aqui, terminais de autoatendimento e agências da Caixa. Além disso, é possível realizar saques sem cartão nos terminais de autoatendimento e unidades lotéricas, utilizando a identificação biométrica previamente cadastrada em uma agência da Caixa. Para baixar os aplicativos Caixa Tem e Bolsa Família, basta acessar a loja de aplicativos do seu smartphone. É gratuito.
0: 12:14, 12:14. Começam os testes para a implementação da triagem digital no SUS. Denise Coelho com os detalhes.
6: 21 equipamentos de triagem digital de pacientes do Sistema Único de Saúde já estão em operação na cidade de Catalão, em Goiás. A tecnologia automatiza a coleta de sinais vitais do paciente. São aparelhos que medem indicadores clínicos, como pressão arterial, frequência cardíaca, saturação de oxigênio, temperatura, peso, altura e índice de massa corporal. O sistema processa os resultados rapidamente a partir de algoritmos de classificação de risco. Essa inteligência artificial aponta a gravidade de cada quadro clínico, o que auxilia a equipe médica na priorização do atendimento dos casos urgentes. O projeto piloto está sendo desenvolvido em parceria com a Rede Nacional de Ensino e Pesquisa, RNP, que é uma organização vinculada ao Ministério da Ciência, Tecnologia e Inovação. Como explica o gerente de pesquisa e desenvolvimento da RNP, André Marins, a inovação modifica a jornada do cidadão dentro da unidade de saúde.
7: A expectativa é que Catalão contribua como um ambiente de validação em condições reais, gerar conhecimento e evidências sobre a iniciativa. Então, esses resultados ajudarão a orientar futuras decisões e investimentos em saúde digital também.
6: A máquina registra as informações diretamente no prontuário eletrônico do município. Esse fluxo direto poupa o tempo do paciente, garante a segurança da informação e evita o retrabalho manual dos profissionais de enfermagem no processo de triagem tradicional. Como detalha Marins, para avaliar o resultado da implementação da nova tecnologia, durante 16 meses será comparada a rotina das unidades de saúde, antes e depois da instalação dos medicamentos, para fazer os ajustes necessários.
7: A partir dos resultados, a ideia é produzir evidências e aprendizados que possam apoiar o acompanhamento do projeto em curso, né? Mas também apoiar futuramente novas iniciativas, novas parcerias e soluções voltadas ao fortalecimento da saúde digital no Brasil.
6: Os aparelhos estão em teste e devem beneficiar inicialmente cerca de 90 mil moradores das áreas urbana e rural. A estratégia prevê a instalação de 84 totens nas próximas etapas. Eles serão distribuídos entre Boa Vista, Roraima, Recife, em Pernambuco e Vinhedo, em São Paulo. A seleção desses locais buscou refletir a diversidade de infraestrutura e os diferentes perfis demográficos da população brasileira. Agência Rádio Web, produção e reportagem, Denise Coelho.
0: São 12 horas e 17 minutos, 12:17. Estudo aponta setores mais expostos à reforma tributária. Os detalhes com Décio Caramigo.
8: Setembro será um mês decisivo para milhões de micro e pequenas empresas enquadradas no Simples Nacional. Elas terão de escolher como vão recolher os novos tributos da reforma tributária a partir de 2027. Uma decisão que pode afetar a competitividade e até o fluxo de caixa do negócio. Um estudo da OMIE identificou os setores que precisam acelerar essa preparação. Entre os mais expostos estão atividades ligadas à tecnologia da informação, transporte terrestre, construção civil, hospedagem e serviços financeiros. O gerente de indicadores e estudos econômicos da empresa, Felipe Beraldi, explica o que esses segmentos têm em comum.
9: Elas são empresas que estão inseridas em cadeias produtivas, ou seja, que são empresas naquele modelo business to business, né, o B2B. Essas empresas que não aderirem ao Simples Nacional híbrido, elas podem perder competitividade diretamente pela geração de crédito tributário. Ou seja, se elas recolherem os tributos unificados na guia do DAS, elas vão gerar um crédito muito pequeno dos tributos relacionados a consumo, diferentemente das empresas que forem para o regime híbrido. Agora, essa conta ela não é tão simples de ser feita. Por quê? Ao aderir ao Simples Híbrido, elas vão lidar com uma carga tributária maior. Lidar com uma carga tributária maior vai exigir também revisão de métodos de precificação e negociação com os clientes.
8: O levantamento analisou 76 segmentos da economia e concluiu que 26 deles exigem maior atenção durante a transição da reforma. Juntos, esses setores representam cerca de 14% do PIB brasileiro e empregam aproximadamente 10 milhões de trabalhadores formais. De acordo com Felipe Beraldi, quem ainda não começou a fazer as contas, a recomendação é procurar orientação o quanto antes.
9: Na verdade, você precisa fazer uma análise inteira da tua participação na cadeia produtiva. Olha, eu vou ter uma pressão por geração de crédito do meu cliente, eu vendo para uma empresa maior, eu vendo para uma empresa que faz parte de uma outra cadeia produtiva, que vai estar olhando para o crédito tributário. Se eu não aderir ao Simples Híbrido, o que eu tenho que fazer com a minha precificação para continuar competitivo, enfim. Então tem muitas questões específicas, né? O objetivo desse estudo foi trazer um pouco de luz setorial para a economia, mas a realidade é que todo empresário precisa, nesses próximos meses, estar fazendo contas para que tome aí a melhor decisão para o primeiro semestre do ano que vem.
8: Segundo a OMIE, quase metade das pequenas e médias empresas ainda não iniciou uma análise dos impactos da reforma tributária. Antecipar esse planejamento e contar com o apoio do contador pode fazer diferença na hora de escolher o modelo de tributação mais adequado para cada negócio. Mais informações sobre gestão eficiente com a sua empresa, acesse omie.com.br. Produção e reportagem, Agência Rádio Web.
0: Silvano Silva. 12 horas e 20 minutos, 12:20. Especialista explica como o El Niño se manifesta no Brasil. Fenômeno deve permanecer no país até início do ano que vem, 2027, portanto. Mas Jéssica Paulo tem os detalhes sobre o assunto do El Niño e o impacto aqui no Brasil.
10: O El Niño ocorre quando as águas superficiais do Oceano Pacífico Equatorial ficam mais quentes que o normal por vários meses, provocando mudanças nas temperaturas. Uma pesquisa feita pela Nexus aponta que o fenômeno tem despertado cada vez mais o interesse dos brasileiros. Entre março e maio deste ano, a busca sobre o tema no Google foi 903% maior que o trimestre anterior. Nas redes sociais foram registradas 27,4 mil menções em português sobre o tema. A especialista em neurociência aplicada à arquitetura e na paz explica como o fenômeno se manifesta no Brasil.
11: Aqui no Brasil, a gente vê nitidamente uma mudança associada ao El Niño com mais calor e mudanças no padrão da distribuição de chuvas. Inclusive, o que a gente está acostumado a ver no norte, a gente vê de maneira diferente, o que está acostumado a ver no sul, isso é completamente alterado.
10: De acordo com um boletim divulgado pelo Instituto Nacional de Meteorologia, o El Niño já está atuando no Brasil, com probabilidade de permanecer até pelo menos o início de 2027. A arquiteta alerta que os impactos do fenômeno vão além da agricultura, do abastecimento de água devido à seca e, consequentemente, da economia.
11: Existem paredes que estão sofrendo mais com o sol do que outras. As chuvas vêm de qual direção? A gente pode fazer uma previsão dessa proteção. Trazer vegetação para dentro de casa. Quantas têm esse poder de fazer uma regulação de temperatura? Elas geram sombra, a ventilação é influenciada. É base da construção entender o clima do lugar.
10: E na Paz reforça que enfrentar os impactos do fenômeno exige um esforço coletivo.
11: É importante salientar que as mudanças que a gente faz dentro de casa sozinhas, elas não são completamente eficientes, porque precisa haver um esforço coletivo, em primeiro lugar o poder público, e uma conexão entre o desenho urbano e as estratégias de drenagem, de infraestrutura e, em seguida, os nossos esforços enquanto cidadãos mesmo.
10: Da Rádio Educadora FM, diretamente de Salvador, Jéssica Paulo, para a Rádio Nacional.
0: São 12 horas e 22 minutos, 12:22. Agora, informação de que Brasil registra saldo positivo de 145 mil empregos formais em junho. Os detalhes com o repórter Gésio Passos.
12: O Brasil registrou um saldo positivo de 145 mil empregos com carteira assinada no mês passado. O Ministério do Trabalho e Emprego divulgou nesta quarta-feira os dados do novo CAGED, o Cadastro Geral de Empregados e Desempregados, para o mês de junho. Ao todo, o Brasil registrou 48 milhões de empregos formais, 0,30% superior ao mês de maio. Nos seis primeiros meses do ano, foram gerados 921 mil postos de trabalhos formais, um crescimento de 1,96% em 2026. Todas as atividades econômicas registraram alta na criação de empregos em junho, com destaque para o setor de serviços, que teve saldo positivo de 74 mil vagas. Mesmo diante um cenário internacional complexo, com a continuidade do conflito no Oriente Médio e as sanções impostas pelos Estados Unidos, o ministro Luiz Marinho avalia que o saldo de empregos continuará positivo nos próximos meses.
13: Veja, eu creio que o CAGED ele vai continuar se comportando de forma disciplinada, crescendo pouco, mas vai ser um processo crescente ainda. Né? Então, eu creio que ele está com um bom comportamento, nós podemos comemorar sobre esse aspecto. E essa é a nossa aposta. Não creio que vai haver uma desaceleração que inverta a curva para negativo. Creio que vai continuar positivo até novembro.
12: Em junho, o emprego formal cresceu em 24 estados e no Distrito Federal. Apenas o Espírito Santo, com o fim da safra do café, e o Tocantins, por causa de perdas no setor de serviços, registraram leve queda no número de contratos formais. Em termos positivos, o Amapá, Acre e o Mato Grosso tiveram maior crescimento percentual no número de empregos. O salário médio de admissão foi de R$ 2.404, valor superior ao de maio em R$ 16. O saldo de contratação em junho foi equivalente entre os sexos, com 72.569 para homens e 72.592 para mulheres. O crescimento das contratações foi maior nas faixas de renda até um salário mínimo e meio. Já os outros níveis salariais registraram queda em junho. Da Rádio Nacional em Brasília, Gésio Passos.
0: 12 horas e 25 minutos, 12:25. PNAD contínua, desocupação fica em 5,4% no trimestre encerrado em junho. Levantamento também mostra taxa de a parte ligada à subutilização de 12,9% no período encerrado em junho. Vamos aos detalhes em Brasília com o repórter Dilson Santa Fé.
14: A taxa de desocupação no país ficou em 5,4% no trimestre encerrado em junho, segundo dados da PNAD Contínua Mensal, divulgada nesta quinta-feira, dia 30, pelo IBGE. No período, cerca de 5 milhões e 900 mil pessoas estavam desocupadas. A população ocupada foi estimada em 103 milhões e 100 mil pessoas. O nível de ocupação ficou em 58,8%, enquanto a taxa de subutilização da força de trabalho foi de 12,9%, o equivalente a cerca de 14 milhões e 700 mil pessoas. O rendimento real habitual de todos os trabalhos foi estimado em R$ 3.738. A massa de rendimento real habitual ficou em 380 bilhões de reais e 300 milhões de reais no trimestre encerrado em junho. Com redação de Diego Freitas, da agência Rádio Gov em Brasília, Dilson Santa Fé.

0: São 12:28, 12:28. Agora sobre a agricultura familiar, Pronaf tem como desafio facilitar e democratizar acesso ao crédito. Diego Brião tem os detalhes desse assunto.
1: Novo Plano Safra, lançado em 30 de junho, trouxe anúncios importantes, porém também acendeu um alerta para entidades do setor em relação ao âmbito do Programa Nacional de Fortalecimento da Agricultura Familiar, Pronaf. Esta, vale lembrar, é a principal política pública de financiamento da agricultura familiar. O avanço mais importante foi o aumento do volume de recursos. Subiu de 78 bilhões de reais para 85 bilhões neste ano. Outra melhoria foi a redução pela metade dos juros para sistemas agroecológicos. A taxa agora será de 1%. Na prática, isto significa crédito mais barato para quem produz alimentos e produtos da floresta de forma sustentável. Entre os anúncios estão também, por exemplo, mais oportunidades para mulheres rurais e condições específicas para assentados, povos indígenas e comunidades quilombolas no Pronaf A. Uma das barreiras a ser vencida é o acesso ao crédito, como relata a produtora rural Aureilta Sena dos Santos, da região de Itaberá, no estado da Bahia.
2: Não estou tendo dificuldade. Eu tinha antes, muito tempo eu tive dificuldade. Mas depois que eu passei a ser sócia da Copemata, da cooperativa, abriu as portas para essa relação de crédito, né? Então ficou muito mais fácil agora com essa parceria com a cooperativa. Tinha muita dificuldade, porque às vezes chegava técnico lá aqui no meu sítio, aí dizia, vamos fazer, vai ter, a senhora tem direito a buscar crédito no banco do tudo e tal, mas sempre que fazia os papel e tudo, aí nunca dava certo.
1: O Observatório das Economias da Sociobiodiversidade é uma rede de instituições voltada ao fortalecimento de políticas públicas orientadas para a sociobiodiversidade. Uma campanha do Observatório alerta que o investimento recorde anunciado no Pronaf trará desenvolvimento somente se conseguir vencer a burocracia e evitar que o crédito continue concentrado. Fernando Moretti é diretor de políticas da sociobioeconomia do Instituto Conexões Sustentáveis, Conexus, que é uma organização não governamental que busca ativar o ecossistema de negócios de impacto socioambiental e que integra o observatório. Ele detalha estes desafios.
3: O Pronaf é muito concentrado em poucas cadeias e em regiões. A gente precisa facilitar essas regras, olhar para a socioeconomia não só como importante para o desenvolvimento territorial, mas também para a segurança alimentar e, sobretudo, também para as questões climáticas, né? Quando a gente fala de conservação, a gente precisa dar os meios e fazer com que as políticas públicas cheguem para essa população. A gente espera que nesses próximos meses essas regras sejam tratadas como elas precisam e com a urgência que ela necessita.
1: Para mudar esta realidade, o Observatório das Economias da Sociobiodiversidade e parceiros apresentaram uma nota técnica com 16 propostas de adequação para incluir a sociobiodiversidade no Pronaf. Agência Rádio Web, produção e reportagem, Diego Breão.
0: Silvano Silva. Assim estamos encerrando o nosso programa informativo. Lembrando que amanhã, neste horário, teremos o programa do Sindicato dos Trabalhadores Rurais de Caetité. Agora, na sequência, Monsenhor Alex Adriano com Catedral em Comunicação.
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0: Muito boa tarde para você, ouvinte da 100,7 FM Educadora Santana de Caetité. Este é o programa Catedral em Comunicação, na apresentação Monsenhor Alex, na sonoplastia Guilherme. Hoje, 30 de julho, quinta-feira, estamos vivendo a 17ª Semana do Tempo Comum. A minha saudação, amiga e fraterna, a você ouvinte sintonizado conosco através da Rádio Educadora Santana de Caetité, uma emissora católica de rádio há 45 anos, servindo à nossa região e levando a você, além de uma boa informação, a alegria do Evangelho de Nosso Senhor. Nesta hora sagrada, peçamos a bênção de Deus sobre os nossos alimentos e as nossas famílias. Dignai-vos, Senhor, abençoar o alimento que vamos tomar para melhor vos servir e amar. Em nome do Pai, e do Filho, e do Espírito Santo. Amém.
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0: Passamos a nossa rápida retrospectiva desses últimos dias. De 17 a 26 de julho, tivemos a festa em louvor à nossa excelsa padroeira, Senhora Santana. Sem dúvida, foi um momento de graça vivido pela paróquia da Catedral, mas também pelo povo de Caetité e pela diocese, uma vez que Santana é padroeira do município e da diocese de Caetité. Aproveito desta oportunidade para reforçar o meu agradecimento a todos os que tiveram diretamente envolvidos com a festa e aos que indiretamente nos ajudaram, mesmo aqueles anônimos, cujos nomes nem sabemos. Tudo aconteceu de forma bonita, organizada, orante, graças à boa vontade do povo de Deus e dos devotos de Senhora Santana. Desde o primeiro dia do novenário, a celebração contou com uma participação significativa de fiéis, tornando a esplanada da nossa catedral um templo a céu aberto. Os padres convidados ajudaram a comunidade paroquial a refletir sobre o tema da família em comunhão com a Diocese de Caetité, que está celebrando o ano diocesano da família. Reflexões ricas em conteúdo e que marcaram as noites do nosso novenário como preparação imediata à festa. Escutemos uma música e depois farei um agradecimento às várias categorias de pessoas, comunidades, pastorais, movimentos e grupos que conosco somaram na organização e implemento da festa.

Salve a nossa padroeira, salve a nossa protetora. Quero aqui reforçar, como já anunciei, os muitos agradecimentos que foram feitos já no encerramento da festa, mas nem todo mundo estava presente e acompanhando aquele exato momento em que foram feitos os agradecimentos. Vou repeti-los assim, aqueles que não escutaram no momento possam se sentir também agradecidos. Então, o nosso agradecimento, ele vai ao nosso bispo diocesano, Dom Carvalho, que presidiu duas noites do nosso novenário, a abertura e o dia das comunidades rurais, e também encerrou os festejos com a procissão e a bênção do Santíssimo. Também a Dom Vitor Aguinaldo de Menezes, arcebispo metropolitano de Vitória da Conquista, pela presença, presidência e participação. Além de presidir a solene concelebração, né, que tivemos no dia 26 às 10 horas, ele veio também para ficar para a procissão, para ter um conhecimento da grandiosa festa, como dizia ele, de Senhora Santana, porque já ouviu falar muitas vezes da festa em louvor a Santana em Caetité e também da dimensão da festa. Padres, diácono, pela presidência e participação nas noites do novenário e missa solene, bem como da vida religiosa consagrada e seminaristas, autoridades presentes e ou representadas. Aqui faço uma menção agradecida ao Conselho Pastoral Paroquial, o CPP, até porque as decisões, elas são tomadas em conjunto, não é? Quem é que integra o Conselho Pastoral Paroquial? São todos os coordenadores de comunidades pastorais, movimentos, grupos, entidades e associações da paróquia. Então a gente se reúne, a gente conversa, a gente propõe, a gente escuta e a gente decide junto. Depois, o Conselho Administrativo Paroquial, o CAP, e ao Conselho Pastoral Comunitário da Catedral. Nós nos reunimos também, são três instâncias, nós nos reunimos com as três instâncias para tratarmos especificamente da festa em louvor à Senhora Santana, nossa padroeira. Aos colaboradores e responsáveis de cada noite, paróquia Nossa Senhora da Conceição Aparecida, comunidades urbanas e rurais, pastorais, movimentos, grupos, entidades, associações, aos moradores das ruas, bairros e representantes de instituições existentes em nossa cidade. Aos que nos ajudaram na elaboração dos roteiros celebrativos, que nós chamamos de roteiristas, e que se responsabilizaram pela organização das noites do novenário. Somos muito gratos. E depois é bom salientar que o texto que nós utilizamos aqui no novenário da nossa padroeira, depois ele serve para outras paróquias. Alguns padres já nos pediram, leigos também de paróquias da nossa diocese já pediram o roteiro, porque eles se baseiam em nosso roteiro para celebrarem também os seus padroeiros, já que o tema deste ano em qualquer paróquia e para a festa de todos os padroeiros está voltado ao tema da família, não é? Por causa do ano diocesano da família. Aos que nos auxiliaram nos serviços litúrgicos e de infraestrutura, comentaristas, leitores, cerimoniários, coroinhas, corais, Dom José Pedro

gente vem já com uma parceria há anos, e Fotosca. Aos que colaboraram com os serviços de limpeza, organização e ornamentação da catedral e também ao atendimento paroquial, a nossa secretaria. A Prefeitura Municipal de Caetité, na pessoa do senhor prefeito municipal, Valtécio Neves Aguiar, pela importante parceria e apoio. É uma festa grande, todos os anos nós a realizamos, fazendo esta parceria, prefeitura, paróquia, e envolvendo, claro, as secretarias que estão ligadas à gestão municipal. As secretarias municipais, em especial, a de Cultura, a de Ação Social e Desenvolvimento, que trabalha diretamente com a questão da infraestrutura. Pelos serviços prestados, ornamentação da praça, infraestrutura, desde o palco até o ponto de apoio aos carreiros e alimentação no Dia das Comunidades Rurais e procissão de carro de bois. Aos que organizaram a carreata de São Cristóvão, parabéns a todos os participantes. Tivemos uma carreata tranquila, respeitosa, com caráter religioso e ao modo de uma procissão que eu chamo de motorizada, porque o sentido é esse mesmo, não é? Aos que trabalharam na limpeza pública, o nosso muito obrigado, não é? Depois de grandes eventos, a Praça da Catedral estava limpa, algumas vezes lavada, e a gente aqui agradece o esforço daqueles que estão diretamente ligados, não é? À limpeza pública. A Filarmônica, ao telão, o sinal muito útil, né? Dado ao número de participantes, a quantidade de pessoas, a Polícia Militar e também ao Departamento Municipal de Trânsito, DEMUTRAN, sobretudo pelo acompanhamento, assim, aos cortejos, depois às procissões que tivemos, também o apoio da Polícia Militar, naqueles momentos em que tivemos mais pessoas envolvidas em nossa praça, na Praça da Catedral, e sobretudo no dia em que tivemos a carreata homenageando São Cristóvão, protetor dos condutores, dos motoristas. Aos que contribuíram das mais variadas formas, na compra da camisa, ainda temos camisa, se você não adquiriu a sua, pode estar adquirindo, guardá-la como lembrança da festa de Santana 2026, ou até presentear alguém. A blusa ficou muito bonita. Também do livro Lembranças e Alimentação nas Barraquinhas, do bilhete do show de prêmios, concorrendo a réplica de Santana, um garrote e um iPhone 17. Doação de alimentos, flores, foguetes, as doações para as barracas e aos que ofereceram parte do seu tempo, bem como a sua oferta em dinheiro, em espécie, não é? São muitas as pessoas que ajudam, que contribuem, que colaboram para verem o êxito da nossa festa. Aos que nos acompanharam de suas casas e de vários lugares, muito obrigado pela sintonia e participação. Continuemos unidos numa só fé, numa só esperança e numa só caridade. Caso eu disse isso, repito, tenha me esquecido de alguém, Santana agradece. E do alto, lá do trono onde ela está, ela abençoa e protege a nossa Caetité, a todo o povo caetiteense, a todos os seus devotos. E reserva-lhe, ou reserva-lhes, não é? Não só a um, mas a todos, um lugar em seu coração de mãe e avó. Que Santana e São Joaquim, pais da Virgem Maria e avós de Jesus, intercedam por nós, pelas nossas famílias deste ano diocesano, da família pela diocese de Caetité, pela nossa paróquia da catedral e pelo nosso município. Vamos escutar mais parte de uma música.

Muito bem, salve Santana, nossa excelsa padroeira. Então, aqui reforço o meu muito obrigado de coração a todos, todos que estiveram conosco, trabalhando, se esforçando, colaborando, contribuindo e somando esforços para que tudo saísse conforme nós prevíamos. Claro, tem sempre uma coisinha aqui e acolá que termina não saindo do jeito que gostaríamos, mas isso faz parte, sobretudo em se tratando de uma festa com a dimensão que é a festa de Santana. Como pároco da nossa catedral, mas também aí, em nome do Monsenhor Ademar e do Padre Elber, fiéis colaboradores com a nossa paróquia, quero agradecer a todos por estarem conosco, realizando mais uma festa à nossa excelsa padroeira, Senhora Santana. Que Deus abençoe, que Deus fortaleça e que Deus continue nos dando ânimo, força e, sobretudo, garra para continuarmos aí a nossa bonita caminhada atrás do Mestre Jesus e a imitação daqueles que nos legaram.

nos deixaram um legado de fé. A exemplo de Santana, Joaquim, a Virgem Maria e tantos outros. Hoje teremos missa na comunidade de São Vicente às 19 horas e 30 minutos. Amanhã, dia 31, celebração eucarística nas comunidades de Pedra Grande e Lagoa dos Bois e também São João, aqui na sede, sempre às 19 horas e 30 minutos. Agora atenção para este aviso que eu vou dar para o dia 1º, próximo sábado, 1º de agosto. A missa na catedral no próximo sábado não será às 7 horas da manhã, como de costume, mas sim às 8 horas, uma hora depois. Então, próximo sábado, dia 1º, a missa será às 8 horas. Será a abertura do encontro diocesano da OVM e os 95 anos do Monsenhor Ademar Cardoso Neves. Vamos participar e juntos com o senhor Ademar agradecer a Deus tão grande dádiva. Então somos todos convidados, próximo sábado, às 8 horas da manhã, celebrarmos com os coordenadores e aqueles que estão diretamente ligados à obra das vocações e ministérios, à OVM, e agradecer os 95 anos de Monsenhor Ademar, não é? O nosso fiel colaborador aqui na paróquia Senhora Santana. Dia 21, ele completou 69 de padre de ordenação presbiteral. Próximo sábado, 95 anos de idade. Uma data bonita, nós precisamos celebrar e agradecer a Deus juntos por tão grande dádiva. Então, venha participar conosco, venha homenagear, não é, o Monsenhor Ademar e ser-lhe grato por tudo o que ele simboliza, significa e representa para nós enquanto fiéis, enquanto povo de Deus, enquanto paroquianos da catedral, mas também enquanto caetitenses. Nós vamos ficando por aqui. Tenha você uma boa tarde com as bênçãos de Deus, Pai e Filho e Espírito Santo. Amém. Até quinta-feira, se Deus

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1: Oi, oi. Vamos juntos. Excelente tarde pra você. Obrigado pela sintonia, viu? Onde quer que você esteja, a educadora chega contigo. Muito obrigado por sua sintonia, onde quer que você esteja, viu?
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1: 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Nós estamos aqui na Avenida Dom Manuel Raimundo de Melo, número 607, bairro São José, em nossa queridinha Caetité. Essa programação de sucesso, de peso, de qualidade é gerada para toda a região sudoeste da Bahia, para o Brasil, para o mundo inteiro, também através da internet. Então, muito obrigado a você que de perto e de longe faz a nossa audiência, tá na sintonia, o nosso abraço muito especial. Estamos juntos até as 14 horas com a sua participação no 99907-1007. Repetindo para você, 99907-1007. Você manda sua mensagem de texto, manda sua mensagem de voz. Só não pode deixar passar de 30 segundos o seu áudio, viu? Senão não tem como a gente atender. E liga, 3454-1311 ou ainda 3454-1819. Lá você fala com a nossa querida Marlene Couto. Continue você também, avisa pra todo mundo.
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1: Bem-vindos.

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1: Toda quinta, o nosso encontro marcado aqui com o Rei Roberto Carlos, né? A nossa Quinta do Rei, sucesso tão especial, 13 horas 26 minutinhos. Hoje é dia 30 de julho do ano de 2026. Estamos nos despedindo do mês, né? Amanhã, 31, sexta-feira, a gente encerra este mês que foi tão especial, tão espetacular, né, minha gente? Graças a Deus, por aqui foi tudo certo. E aí, com você, com sua família, na sua casa, no seu trabalho, enfim, qualquer canto, qualquer maneira, como é que foi o mês de julho pra você? Conta pra mim, sintoniza, participa aqui com a gente. É sempre um prazer, uma alegria imensa ter você na audiência, ter você sintonizado, sintonizada.
2: Oi, Gui, boa tarde, Guilherme.
1: Ei, Bia.
2: Da Fazenda Pirajá. Tudo,
1: tudo bem por aí, minha querida?
2: Programa, viu, Gui?
1: Obrigado, viu? Um abraço especial pra você.
2: Gostaria, Gui, de você passar aí o rei Roberto Carlos, viu? Essa senhora me dê a mão. Como passou, Gui, aí, da
1: bem,
2: festa
1: minha querida, graças a Deus,
2: eu te vi aí ótimo. Na festa, nós só não pôde salvar e nem...
1: Não deu tempo, né, minha
2: conversar,
1: querida?
2: Mas eu te vi sim, viu, viu, Gui?
1: Muito obrigado, viu, Gui,
2: pelo carinho, viu,
1: sempre.
2: Musa.
1: Pode deixar.
2: Tchau, Gui, boa tarde.
1: Um beijo pra você e pra toda a família que sintoniza aqui em nossa 100,7 também, um grande abraço pra todo mundo por aí, agradeço pelo carinho da audiência, tá bom?
3: Ô, Guilherme, boa tarde, meu amigo. E aí, como é que tá? Quem tá fazendo Divan na Cajazeira? Tudo beleza por aí?
1: É Divan lá na Cajazeira,
3: tá tudo bem.
1: Com a gente.
3: Valeu, Guilherme.
1: Obrigado, meu caro. Coisa boa, viu? Saber que vocês estão ligados aí com a gente, participando, e que tá tudo bem também, né? Graças a Deus. Grande abraço ao nosso amigo Edivan, todo o pessoal aí da Cajazeira também que sintoniza aqui nossa 100,7. Um abraço muito especial pra vocês, viu? Pra dona Helena também lá no Umbuzeiro, tá ligadinho. Um beijo, minha linda. Um coração também bem grande aí. Um abraço muito apertado pra senhora, viu? Ela me mandou uma figurinha. Muito obrigado pela sintonia. Nossa amiga Lene do Rancho Alegre também ligadinha com a gente. Ela pede A Montanha com o rei Roberto Carlos. Obrigado, viu, Lene, pela sintonia. Beijos em seu coração, a toda a família também, o nosso abraço muito especial. Deus abençoe cada um de vocês. Vamos seguindo, 99907-1007. Manda sua mensagem de texto, manda sua mensagem de voz. É sempre bom ter você aqui na sintonia conversando com a gente. Gui, passe música com o Roberto Carlos aí, o rei Roberto Carlos, o portão, só pra me ouvir, tá bom? Boa tarde, Gui. Eu sou Lene de Caetité. Obrigado, Lene, pela sintonia. Beijos, minha querida, pra você. E que pedido sensacional, né, Lene? Que essa canção é linda demais. O portão, pode deixar que a gente manda aqui também, a gente coloca na fila aqui também pra você curtir aí já já, tá bom, minha querida? Vamos lá, quem mais tá aqui com a gente? Cadê? Boa tarde.
4: Oi, Guilherme, boa tarde. E aí, como é que você tá, meu filho?
1: Tô bem, minha querida, graças a Deus.
4: É Creuza da Cachoeirinha, viu?
1: Tudo em ordem, dona Creuza.
4: E aí, como é que você tá? Tá bem?
1: Tudo certo, graças Mas, a
4: moça,
1: Deus.
4: Mas, moça, eu fui na
1: Tudo
4: festa, na sexta-feira. Eu não te vi lá na festa.
1: Será possível, minha amiga? É tanta gente,
4: eu,
1: né?
4: Foi eu,
1: Marlos
4: Neto, meus filhos, minha nora.
1: Ô, pena.
4: Todo mundo.
1: Olha aí, ó.
4: Eu não te vi lá.
1: Tanta gente. Acontece, né? Paciência. Que é tanta gente, e a gente acaba se perdendo, né? Perdendo de encontrar aí pessoas tão bacanas, encontram com tantas e ficam outras tantas que a gente não encontra, não dá tempo a gente encontrar. Mas eu tava lá, viu, minha querida? Todo santo dia estava eu por lá, né? Celebrando, curtindo, aproveitando também para curtir a festa, tá bom? Um abraço muito especial para a senhora, para toda a família também. Nosso amigo, cadê? Mazinho. Mazinho pede o Calhambeque com o rei Roberto Carlos. Valeu, meu querido. Um forte abraço para você. Daqui a pouquinho a gente manda o Calhambeque aqui na programação também. Uma música sensacional, né? Quem gosta dela é Davi, nosso amigo Davi, aqui da nossa educadora. Ele não fala Calhambeque, não. Mas eu sei que ele gosta desse som também, tá bom? Valeu, Mazinho. Forte abraço pra você, meu querido, e pra toda a sua família. Grande abraço pra todos que estão ligados aí à nossa programação. Vamos seguindo, 99907-1007. Cleide, lá em Taboca, também tá ligada com a gente. Pede a mulher de 40. Forte abraço, Cleide, pra você, pra todos que estão acompanhando aí também a nossa 100,7. Pessoal de Taboca, toda a região que sintoniza aqui na nossa educadora. Grandioso abraço pra vocês. E uma excelente tarde, viu, minha querida? Tem mais participação. Maria Custódia também tá ligadinha com a gente. Deixa a escolha da produção, as músicas, né, que ela tá ligada, gosta demais do nosso som. Muito obrigado, viu, minha amiga? Valeu mesmo pela sintonia. Quem mais tá por aqui? Boa tarde.
5: Boa tarde, Guilherme. É Pedro de Igaporã.
1: Fala, Pedro.
5: Eu vou tocar essa música de Roberto Carlos, o homem. Oferecer para todos de Igaporã e região.
1: É linda demais, viu, meu amigo? Também. Muito obrigado, viu, pela sintonia. Muito obrigado pelo carinho da audiência. Nosso amigo Pedro, lá de Igaporã. Acho que primeira vez está participando aqui com a gente, né, Pedro? Mais uma satisfação imensa, meu querido, sua participação. Um grande abraço para você, para toda a família por aí que está ligada com a gente. Que Deus abençoe cada vez mais. Aproveita essa música lindíssima aqui, tá bom?
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1: Daqui a pouquinho nós estamos de volta.

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3: 13 horas e 35 minutos.
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Primeiro foi Suzy, quando eu tinha lambreta. Depois comprei um carro. Tudo isso sem contar o tremendo tapa que eu levei com a história do Splish Splash. Mas essa história também é interessante.

0: tchau. 14 horas 13 minutinhos. A você uma excelente tarde. Obrigado por sua sintonia. Dá um beijo grandioso em seu coração. Amanhã nós estamos de volta para fechar a nossa semana. Deus ilumine sempre a sua vida, viu? Um abração para nossa amiga Amanda, lá em Passagem de Areia, ligada com a gente. Muito obrigado, viu, minha querida, por sua sintonia. Muito obrigado pelo carinho da audiência. Não vai dar tempo o áudio, infelizmente. Eu vi agora e pelo tamanho também, mas eu vou ouvir aqui, tá bom? Muito obrigado mesmo pela sintonia. Que Deus abençoe sempre a sua vida. Amanhã eu passo seu áudio, tá? Prometo. Vou deixar marcado aqui na conversa. Vou deixar aqui seu áudio fixado aqui, porque amanhã eu passo ele, viu? Ela veio aqui na segunda, mas aí eu não estava aqui, né? Obrigado mesmo, Amanda, pela sintonia. Estão aí ela, Pedro, com o coração radiante de alegria pelo sonho que Pedro realizou, né? De conhecer seu ídolo, nosso amigo Raí Saia Rodada, e cantar também. Quem esteve na Praça da Catedral viu o show que o nosso amigo Pedro deu ao lado do Raí. Então é isso, minha querida. Muito obrigado, viu, pela sintonia, pelo carinho. Muito obrigado a todos que colaboraram aí para que esse sonho do Pedro se realizasse. O pessoal compartilhou, comentou, curtiu, fez o vídeo chegar até o Raí, deu super certo, tá bom? O encontro tá lá registrado no Instagram da nossa rádio Educadora. Nosso abraço muito especial para toda a família e um agradecimento mais especial ainda para esse cara sensacional, o Raí, né, que atendeu o Pedro com tanto carinho. Um forte abraço. Nossa amiga Rita também mandou áudio aqui, não dá tempo mais, viu, minha querida? Mais um abraço muito especial, obrigado pela sintonia. Nosso amigo Mildinho, forte abraço para você, viu, meu caro? Obrigado também pelo carinho da audiência. A Lena ligada aqui em nossa programação. Deus abençoe, Lena. Valeu pela sua sintonia. Um abraço para toda a família aí que sintoniza em nossa educadora. Deus ilumine sempre cada um de vocês. Quem mais passou por aqui? Não botou o nome. Dona Ana. Dona Ana Benevides também está ligada com a gente. Obrigado, viu, Dona Ana? Forte abraço para a senhora. Zileide. Oi, Zileide. Grande abraço, viu, minha querida? Um beijo para você e para toda a família. Um abração para todo o pessoal aí da Mercearia Supermercado Rebouças. Um forte abraço para vocês. Alô, Dilva. Grande abraço para você, viu, lindona? Beijo, uma ótima tarde. Fé na vida, fé no homem, fé no que virá. Nós podemos tudo, nós podemos mais. Vamos juntos fazer o que será. Até amanhã pra gente fechar a nossa semana, sexta-feira, dia 31 de julho, e fechar também o mês, ok? Ótima tarde pra vocês. Fiquem todos com Deus. E eu fui.
1: Jesus Cristo.

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2: 14:20.
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2: Oi, oi, oi. Boa tarde, boa tarde. De 30 de julho de 2026, 14 horas e 32 minutos, a hora certa pra você.
3: Boa tarde!
2: Ótima tarde pra você chegando aqui na melhor programação Educador FM 100,7, presente em seu coração. Hoje é quinta-feira. E já tá valendo a sua participação por aqui no nosso WhatsApp 77 99907 1007.
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2: Agradecendo muito ao bom Deus pelo dom da vida, pela saúde, pela esperança, você ouvinte, pelo carinho da sua audiência, a sua sintonia, um beijo grandão pra você, tá tudo bem? Já estamos finalizando julho, hein? Hoje dia 30.
0: A temperatura é mínima para 30.

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1: Aqui na melhor programação. 14 horas e 33 minutos pra começar com ela matando a saudade, porque hoje é quinta-feira, dia de matar a saudade aqui nesse programa.

14h56, a hora certa pra você, 14h56. Boa tarde pra você ligadinho na melhor frequência, Educador FM 100,7, presente em seu coração. 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

a senhora Santana. Sua pele fala e a sua médica dermatologista escuta, a doutora Catarina Portela. E Secom, Centro Oncológico e Multiprofissional, porque aqui a sua saúde é prioridade. 14:57, já tem consagração a Nossa Senhora para você que tá ligadinho na melhor frequência, Educadora FM 100,7. Tá valendo a sua participação por aqui no 77 9907 1007.

hoje, dia 30 de julho, sabia que hoje é o Dia Internacional da Amizade? Pois é, dia 20 de julho é o dia do amigo. E hoje, 30 de julho, é Dia Internacional da Amizade. A todos vocês, amigos e amigas, um beijo.

14h58. Então, já que hoje é o Dia Internacional da Amizade, vamos aproveitar que é o momento da consagração para consagrar a Nossa Senhora, todos os nossos amigos, as pessoas que fazem parte da nossa vida. Quem tem um amigo tem um tesouro, né? Como é bom poder contar com os amigos, amigos verdadeiros. Como é bom poder ter amizades, amizades que cuidam, que curam, amizades que fazem a diferença na vida da gente. Consagre a Nossa Senhora a todos os seus amigos e amigas.

0: Saudamos fraternalmente todos vocês, queridos peregrinos de Nossa Senhora, presentes aqui no santuário para rezar esta hora bendita da consagração a Nossa Senhora. Também saudamos fraternalmente todos os que rezam conosco através do santuário ao vivo e também através da Rádio Aparecida e todas as emissoras que retransmitem esta hora bendita da consagração. Que todas as rádios com seus diretores, colaboradores tenham sempre a paz e a bênção de Deus por meio de Maria. Em nome do Pai, do Filho e do Espírito Santo.
1: Amém.
0: O anjo do Senhor anunciou a Maria.
1: E ela concebeu do Espírito Santo.
0: Eis aqui a serva do Senhor.
1: Faça-se em mim segundo a vossa palavra.
0: Que o Verbo de Deus se fez homem.
1: E habitou entre nós.
0: Ave Maria, cheia de graça, o Senhor é convosco. Bendita sois vós entre as mulheres. E bendito é o fruto de vosso ventre, Jesus.
1: Santa Maria, Mãe de Deus, rogai por nós, pecadores, agora e na hora de nossa morte. Amém.
0: Rogai por nós, Santa Mãe de Deus,
1: para que sejamos dignos das promessas de Cristo.
0: Oremos. Infundi, Senhor, vos rogamos, a vossa graça em nossos corações, para que nós que conhecemos pela anunciação do anjo a encarnação de Jesus Cristo, vosso Filho, por sua paixão e morte na cruz, cheguemos à glória da ressurreição, pelo mesmo Cristo, Senhor nosso. Amém. Amém. Nossa Senhora Aparecida,
1: rogai por nós.
0: Podem assentar-se um cadinho, viu, meu irmão? Um pouquinho. Vamos refletir um pouquinho da palavra de Deus nesta hora tão bonita, tão bendita da consagração, não é mesmo? E quando nos aproximamos de Nossa Senhora, nos aproximamos de Jesus. Quando amamos Nossa Senhora, nós estamos amando também Jesus. Por quê? Não existe filho sem mãe, não existe mãe sem filho. Portanto, sem Nossa Senhora, que é a mãe, não temos Jesus. Sem Jesus, não somos igreja, não somos povo de Deus, não sabemos o caminho a seguir. Então, Nossa Senhora quer que escutemos sempre o Evangelho de Jesus. Aquilo que ela falou nas bodas de Caná continua falando para o coração duro do homem e da mulher nos dias de hoje, né? A indiferença, aliás, pior do que não ter fé, é tornar-se indiferente para com as coisas de Deus. Isto é terrível. O moço chegou outro dia e disse para mim: eu quero ter fé, mas eu não consigo ter fé. E a gente conversou bastante. A pergunta é: será que ele não tinha fé mesmo? Se ele estava querendo ter fé, Deus estava com ele. Claro que aí a gente conversou esclarecendo, espero que tenha ajudado a este moço a redescobrir o tamanho da sua fé, do amor dele para com Deus. O que que diz a palavra de Deus para nós hoje? O profeta Jeremias, principalmente, na leitura da missa hoje, vai dizer que Deus cuida de nós como um oleiro cuida do vaso. Todo mundo sabe o que é um oleiro, né? Quem já viu como é bonito ele pegar um punhado de barro disforme, começa a amassar com as mãos, começa a modelar e começa a ali brotar a sua obra. coisa boa e bonita, é dom de Deus. A imagem de Nossa Senhora também foi amoldada com as mãos. Ela é de barro, feita de barro cozido. A imagem pescada por João Alves Felipe Pedroso Domingos Garcia em 1717, no Rio Paraíba. Aquela imagem que está lá, no seu nicho que você passa, é aquela imagem, coisa de Deus. Pesca da imagem é de Deus, não é coisa humana, não. A imagem é um sinal, e que amamos tanto, e como é bom a gente poder estar pertinho. Se pudéssemos, íamos colocar a imagem diante de você, mas a imagem já foi quebrada, é preciso cuidado, né? Lembra-se em 1978, lá na Basílica Histórica. Mas, meus queridos, quem fez a imagem trabalhou com suas mãos, foi amoldando esta peça tão bendita, a imagem da Imaculada. Chamamos Nossa Senhora Aparecida, mas a imagem é da Imaculada. Ela está grávida. A imagem transparece a gravidez, por isso, imagem da Imaculada, aquela que gerou Jesus no seu seio por obra de Deus. Então Deus quer nos amoldar também como obra dele. Jesus vai nos amoldando com a sua palavra. Para quê? Para que eu possa ser pescado na rede, como fala o Evangelho. O Evangelho fala da pesca, da rede que é arrastada para a praia e que trouxe todos os peixes, aqueles que serviam e aqueles que não serviam, peixe bom e o peixe ruim. E Jesus vai dizer assim: olha, a separação dos peixes que servem e não servem será no fim do mundo. A imagem da rede é a imagem do reino, a proposta do reino de Deus, que é Jesus. Jesus é o reino para toda a humanidade. Quem é o peixe ruim? O que rejeita a proposta do reino. O que faz um presidente de um país trabalhar a favor da guerra? Impor custos, problemas para outras pátrias que nem a nossa. E tem gente que bate palma. Que pena, porque quem é de Deus não trabalha pela guerra, nem impõe peso sobre os outros. Quem faz isso não é de Deus, é o peixe ruim da rede. A gente tem que olhar isto. Ele tem oportunidade de se salvar? Tem, mas nós temos que olhar também que isto não é de Deus. Portanto, o Evangelho é bastante sério e Jesus quer que a nos amoldar com suas mãos benditas, divinas, para que sejamos obra de Deus no mundo. Meus caros, não rejeite esta palavra de Deus, que é manifestação do amor de Deus por nós. A palavra de Deus, a palavra de Jesus é o amor de Deus presente entre nós. Ame essa palavra, medite esta palavra, plante como uma semente esta palavra no seu coração, para que você seja forte na fé, firme na esperança, cheio de amor para com os irmãos e irmãs. O caminho de Jesus é o amor, e o amor, a misericórdia, vão nos amoldando, nos fazendo adultos maduros na fé. Que Nossa Senhora, a Mãe Bendita do Redentor, ajude a mim como padre, cada um de nós, você como sacerdote, porque todo mundo aqui tem o sacerdócio batismal, viu? E isto, sacerdócio batismal, sim. Que Deus ajude você a viver o seu batismo e ser sinal de Deus onde você estiver. Vou dar a bênção da água, fique de pé. Estenda a sua água aqui no santuário, você em sua casa, segura esta água que você tem e que pede para que Deus abençoe. Abençoe o seu coração também, na sua intenção de possuir a água, para que ela seja abençoada. A nossa proteção está no nome do Senhor,
1: que fez o céu e a terra.
0: O Senhor esteja convosco.
1: Ele está no meio de nós.
0: Ó Pai de bondade, que a vossa bênção venha sobre vossos filhos e filhas, venha sobre a água que eles vos apresentam, para que ela se torne um sinal da vossa bondade, da vossa misericórdia, da vossa graça, e que a vossa graça alcance o coração dos doentes, dos que estão sofrendo, para que recuperem a saúde e a paz, para que os desanimados se reanimem na vida, dom do vosso amor, e para que tenham mais esperança, e que esta água também, Senhor, que nos dais por vossa bondade, torne-se um sinal do nosso batismo, como fonte que jorra para a vida eterna. Nome do Pai, do Filho, do Espírito Santo. Amém. E olhando para a imagenzinha de Nossa Senhora, vamos todos rezar com toda a fé, com toda a piedade, a consagração. Ó Maria Santíssima, pelos méritos de nosso Senhor Jesus Cristo, em vossa querida imagem de Aparecida, espalhais inúmeros benefícios sobre todo o Brasil. Eu, embora indigno de pertencer ao número de vossos filhos e filhas, mas cheio do desejo de participar dos benefícios de vossa misericórdia, prostrado a vossos pés, consagro-vos o meu entendimento para que sempre pense no amor que mereceis. Consagro-vos a minha língua para que sempre vos louve e propague a vossa devoção. Consagro-vos o meu coração para que depois de Deus vos ame sobre todas as coisas. Recebei-me, ó Rainha incomparável, vós que o Cristo crucificado deu-nos por mãe, no ditoso número de vossos filhos e filhas. Acolhei-me debaixo de vossa proteção, socorrei-me em todas as minhas necessidades, espirituais e temporais, sobretudo na hora da minha morte. Abençoai-me, ó celestial cooperadora, e com vossa poderosa intercessão, fortalecei-me em minha fraqueza, a fim de que, servindo-vos fielmente nesta vida, possa louvar-vos, amar-vos e dar-vos graças no céu.

0: está no meio de nós.
1: Por intercessão de Nossa Senhora Aparecida, a bênção de Deus Todo-Poderoso, Pai, Filho e Espírito Santo, desça sobre vós aqui no santuário, sobre vós em suas casas, e permaneça para sempre.
0: Amém.
1: Saudemos Nossa Senhora, povo de Deus. Ela é nossa mãezinha. Viva Senhora Aparecida. Viva Cristo. Obrigado, meu irmão, minha irmã. Diga obrigado quem está do seu lado. Fala obrigado, viu? A gente não fala obrigado, fala obrigado. Tá bom? Deus abençoe você, viu? Daqui a pouquinho, por bondade do padre Adenilton, ele vai dar a bênção e eu vou chispar daqui, viu? Você não me segura, não, que eu preciso ir embora. Eu tenho um casamento para fazer, senão o noivo foge. Viu? Isso. Cantemos todos com alegria.

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15 horas e 56 minutos, a hora certa pra você. Hoje, 30 de julho de 2026, amanhã já é o último dia, hein? Meu Deus do céu. Assim, assim.

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4: 16h45, a hora certa pra você. 16h45, hoje 30 de julho de 2026.

0: 16 horas e 53 minutos. Deixa eu mandar um beijão pro meu amigo, João Victor Carvalho. Oi, João, tudo bem, meu amigo? Saudade de você. Um beijo, viu? Deus abençoe você. Pediu música, eu vou deixar pra amanhã, pode ser, João? Amanhã eu toco sem falta. Eu não pude acreditar. Quem mais tá por aqui? Nossa amiga Edna Silva. Boa tarde, Edna. Um beijo, minha amiga. Bom finalzinho de quinta-feira pra você. Deus abençoe. Um abração para o nosso ouvinte Quito dos Morros. Valeu, Quito. Obrigada pelo carinho da audiência, pela sintonia. Tem mais ouvinte conectado por aqui? Alô,
1: boa tarde, Elisete. Aqui é Janete Expulsão. Gostaria de ouvir a música de Eduardo Costa. Pode ser qualquer uma. Ofereço para minha família, para minha mãe Sonho, Lagoa das Vacas, para Janete Ingurum e para todos que estão ouvindo esse lindo programa. Tenha uma boa tarde. Abençoado por Deus.
0: Beijo, minha querida. Obrigada pelo carinho, pela sintonia. Quem mais está por aqui? O programa tá bom demais, valeu, fica com Deus, beijo. Sou a Lena, um beijo, Lena, obrigada, viu? Um abração pra você, obrigada pelo carinho.
2: Boa tarde, Elisete, ouvintes da Educadora. Sou Zenilton aqui de Lagoa do Mato, região do Maniaçu, do município de Caetité. Eu quero que você rode uma música com Shakira pra mim, Vaca Vaca, a música de Shakira. Ofereço pra todos que gostarem da música, pra seu Giovanni, João Vitor Carvalho e todos os ouvintes da Educadora. Valeu, Elisete. Deus abençoe, viu? Você é a alegria do rádio, viu? Deus abençoe.
0: Amém, meu amigo. Obrigada, viu, pelo carinho. Vocês já estão meio capenga, mas bora.
3: Mas você pode ter certeza.
0: Estamos aqui, né? Firmes e fortes. Quem mais está por aqui? Alô, boa tarde. Alô, boa tarde.
4: Boa tarde, Elisete. É Lúdia aqui da Água Quente. Ô, Elisete, toca uma música pra mim com o Guilherme Silva. Ofereço pra todos meus filhos, todos os meus netos, para minhas colegas. Ofereço pra minha prima Dice, pra todos que estiver ouvindo a Educadora. Principalmente a você, eu não perco um só programa seu.
0: Que coisa linda.
4: Seu programa é maravilhoso.
0: Obrigada pelo carinho, viu? Deus abençoe, um abração.
5: Ô, Fala, boa tarde. Eu falo, já quero você dar um alô pra mim.
0: Elisete, meu amor, mas tá tudo bem.
5: Eu gostaria de oferecer pra toda a minha família. E gostaria de pedir a você que eu olhasse minha música com Sandra em Santiago. E gostaria de oferecer pra todos meus amigos, minhas amigas, que estão escutando esse maravilhoso programa. Gostaria de oferecer pra Maninha Sul, para minhas amigas e amigos, lá pra Pestepe, para minhas amigas e meus amigos. E principalmente para todos vocês da Educadora. Tenha uma ótima tarde, para a Rádio Educadora presente nos nossos corações.
0: Um beijo, minha querida. Obrigada, viu, minha xará Elisete, mas ela tá pensando que é Fá. Fá tá trabalhando uma hora desse. Um beijo, viu, Fá? Fabiana Silva. Um beijo, a gente se encontrou várias vezes na Festa Santana, trabalhando demais a conta. Beijo, lindona. Oi, Lisa, boa tarde. Você tá arrasando com essas músicas. Lene de Rancho Alegre, gostando, né? Obrigada, viu, Lene? Oi, Elisete, boa tarde, tudo bem? Lene de Vinhedo, São Paulo. Gostaria de oferecer a próxima música para os meus pais, Reinaldo, Josefina, meus irmãos José, Paulo e Flávia, em Água Quente, Santa Luzia. Um abraço, Elisete. Obrigada por me atender. Um beijo, Lene. Obrigada pelo carinho, pela sintonia, sempre conectada por aqui. Um abração, viu? Ótima tarde, quinta-feira. Eita, programa começou cheio de saudade da nossa eterna. Gostou, viu? Tá vendo, Dai? Eu fiz em sua homenagem também. Olha ela, Dilva animada. Dilva, você sossega, minha filha. Pelo amor de Jesus, Dilva. Eu fui ali numa festa de Santana, quase morro. Dilva vai em festa o ano todinho. Como é que essa mulher aguenta?

0: Ai, que delícia. Boa tarde, Elisete. Tudo bem? Manda um alô pra nós aqui na Tabua. Estamos ouvindo seu programa fazendo farinha. Ah, eu vou querer essa farinha então, uai. Não, vou ter que ter um pouco de farinha. É boa a farinha? Fernando Bonfim. Valeu, Fernando. Um abração pra todo o pessoal aí da Tabua. Beijão pra vocês. Nossa, quando eu era criança, fazia muito farinha, viu?
1: Você era feliz e não.
0: A cada roda, lá na casa de Vodinho, lá no forno de telha. Saudade demais da conta. Nossa senhora, eu adorava pular. Fazer bagunça, né? Porque não aguentava fazer nada. Ô, tempo bom, viu? Saudade demais.

0: Amanhã tem entrevista aqui no Conexão, viu? Amanhã sextou, último dia de julho. A gente vai se despedir de julho em grande estilo amanhã. Uma participação muito especial aqui pra falar do Boa Tarde Fest. Vocês estão sabendo? Quem não tá sabendo, amanhã fica bem ligadinho no programa pra ficar sabendo, tá bom? Um evento bem bacana que vai acontecer aqui no domingo.
1: E não sabia.
0: Pois é, pois fique sabendo, Eduardo Costa.

0: não foi assim.
1: Bora, minha gente, tá na hora? Também não queria ir, não, mas tem que ir, né?
0: Até se acaba em cinza.
1: Bora. Fernando mandou até um vídeo aqui. Deu pra sentir o cheiro da farinha daqui, viu?
0: Estrada que eu conheço, vai pra...
1: Fechando o nosso Conexão, agradecendo ao bom Deus pelo dom da vida, pela saúde, pela esperança que se renova a cada dia. A você, ouvinte, pelo carinho da sua audiência e a sua sintonia. Muito obrigada a você que ficou conectado comigo. Desculpa, eu não consegui atender todo mundo, não, mas amanhã eu volto, se Deus quiser. Né, Marlene? Se Deus quiser, amanhã às 14 horas estarei de volta. Aqui no nosso Conexão pela Educadora FM 100,7, presente em seu coração. 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Bom finalzinho de tarde, excelente noite, até amanhã, se Deus quiser. Beijo, beijo.

0: hoje.
1: Mas amanhã tem mais.
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6: 7:03.
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1: 17:08.
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0: 17h13.
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13: Maravilha, meu querido ouvinte da 1718. A gente está chegando a partir de agora, começando mais um Entrada em Cima, seu fim de tarde de quinta-feira, 30 de julho de 2026. Tudo bem, né? Tudo maravilha. Então a gente vai chegando, agradecendo principalmente o nosso Papai do Céu, a você, Enquete Tempo da Região, pelo nosso aplicativo. 45 anos. 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Nosso WhatsApp para você fazer a programação com a gente, pedir a sua música, fica à vontade. 99907-1007. Aquele fim de tarde bastante abençoado para você. 17:19.

0: você aqui no Sopatente na 100,7, tocando Fernando e Sorocaba. Deixa eu amar você. 17:27. Falamos ainda Zé Neto Cristiano, Barulho do Foguete. Diego Vitor Hugo com Jorge Matheus. Beijo de Glicose. Um abraço muito especial pra você, ligado na gente. É mais uma edição do seu entardecer, né? É quinta-feira, né? E participando com a gente no WhatsApp 99907-1007. 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Abraço agricultores e agricultoras, especialmente os nossos filiados, né? 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Alô, coordenadores. Um forte abraço. 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Um abraço, amigo André, toda a equipe da Terra. Meu caro João Pedro, ligado na programação. Fala, Jotinha. Um abraço, hein? Valeu. Eu que agradeço o carinho da audiência e companhia. Rio Negro e Solimões, Medo da Chuva, daqui a pouco a gente manda. Valeu, meu caro Mazinho de Santa Luzia, tá ligado na gente também aí, né, Mazinho? Um abraço, valeu. Eliana do Santa Rita, curtindo a gente nesse finzinho de tarde, um abraço, Eliana. Dona Benedita, sempre participando com a gente, com esta audiência maravilhosa, fala.
1: Tudo bem?
0: Tudo bem, graças a Deus.
1: Passa com uma música de Mário Batista. Pra mim e assim, ó. Que nós tá aqui. Pra nós assistir, viu?
0: Tá certinho.
1: Essa aí, gente, é mesmo, Jota. E pra Luiz Alberto. Feliz pra Luiz Alberto.
0: Fala, Luiz. Um abraço ao colega Luiz Alberto. Que sempre escuta a gente também, né, Luiz? Representa quase. Um abraço, dona Benedita, pra senhor Ciol, toda a família. Senhor Ciol tá tomando cafezinho, né? Nesse finzinho de tarde. Um abraço, gente.
2: Boa tarde, Jota. É Luiz de Água Quente. Oi, Jota. Toca uma música pra mim com o Guilherme Silva.
0: Toco.
2: Feito pra todos os meus filhos, todos os meus netos, pra toda educadora, principalmente a vocês. Boa tarde, Jota.
0: Gratidão. Um abraço, Lourdes. Valeu aí a audiência e companhia, tá? Tonho de Cajaíba, na escuta do nosso programa. Fala, Tonho. Fio de cabelo, a gente manda do Chitãozinho e Sororó. Daqui a pouquinho, tá? Jocilene, da comunidade de Invernada. Oi, Jota, ligadinha sempre, todo fim de tarde na Educadora, curtindo o melhor da música sertaneja. Obrigado, Ju, grande abraço. Edna de Souza, da Avenida Olimar Oliveira, era pedir o Jean Giovanni, Olha Amor, oferecendo para os ouvintes, para todos nós da equipe Educadora Santana. 17:30, bora curtir música, bora de Jean Giovanni, Olha Amor. Especial você aí, tá curtindo a gente?

0: volta por aqui na 100,7 contigo. 17h40. Eu sou bacana de Chitãozinho e Chororó, Fio de Cabelo. Tocamos ainda Gilberto Gilmar, capa de revista, pra Lena, né? Ô Lena, um abraço, mais uma vez ligadinha na gente. Gratidão, tá? Um abração. E Jean Giovanni, olha amor. Este é o seu Entardecer da 100,7.
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0: 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E falando em Sindicato dos Trabalhadores Rurais de Caetité, esse regadinho será em especial para os nossos filiados, né? Para os nossos agricultores e agricultoras, os associados do nosso sindicato. Cadastro do Garantia Safra 2026-2027. Então, atenção aos nossos agricultores e agricultoras. Cadastro, tá? Do Garantia Safra, anos 2026 e 2027. Acontecerá no dia 3 de agosto de 2026, tá? Na sede do Sindicato dos Trabalhadores Rurais de Caetité, que fica ali na rua José Joaquim de Oliveira, número 50, no bairro da Chácara. E atenção para os documentos necessários. Documentos pessoais, CAF ativo e também o número do telefone, tá bom? Pois é, então dia 3 de agosto acontecerá o cadastro do Garantia Safra dos anos 2026-2027. O benefício que garante mais segurança para quem planta e colhe o futuro. Então, esse recadinho aí para os nossos queridos agricultores e agricultoras, tá? 17h42 agora. Um abraço, viu, Cida, para você, minha querida. Cida Alves está sempre na sintonia, na escuta da nossa rádio educadora aqui do nosso programa. Vamos deixando mais abraços. Joyce, ligadinha, manda pra gente, Jotinha. Willy Vaqueiro na programação do Entardecer. Ofereço pra todos de Maniaçu. Tá certo, Joyce, um abraço, viu? Abraço. Lúcia também tá com a gente, Guilherme Silva. Oferece para os ouvintes. Tá certinho, forte abraço, tá? Valeu. Ô, Jota, manda pra gente um forrozão do Encanto Cigano aí no Entardecer. Pra você, é um ótimo locutor, para os ouvintes. Fica com Deus, amém. Fica com Deus também. Tá? Um abraço. Valeu a participação, né?
2: Oi, Jota, eu também gostaria de dar um amor para mim, Bicha de Areia. E gostaria de pedir a você que eu desse uma mão para mim, Gonçalo de Santiago. E gostaria, Jota, de oferecer para toda a minha família e para essa galera toda de Passar de Areia. Sete. E para minhas amigas, meus amigos da Mania Sul, para meus amigos da Igreja. E principalmente para você, Jota, que é o maior locutor. Tenha uma boa tarde, Rádio Educadora, prazer nas corações. Tudo de bom, boa noite.
0: Valeu, um abraço, muito obrigado, viu, Zete, de Passagem de Areia, curtindo a gente. Um abraço, falando em Passagem de Areia, um abraço lá para a Mãe Roxa, para Gil, para João, né? Para todos os familiares aí, tudo de bom. Ô, João, um abraço para o seu Manuel, né? Para a Vanusa, para todo mundo que curte a gente aí. Um abração muito especial. Sete e quarenta e três agora, bora curtir Guilherme Silva.

0: Música com você, aqui na 100,7. No entrar desse 17h50, Forró Encanto Cigano, Cavaco Voão. Um abraço, nosso amigo Adriano do Encanto Cigano. Sempre curtindo a gente aí, né, Adriano? Um abraço, meu irmão. Sucesso sempre. Bora no zap.
1: Boa tarde, meu amigo Jotinho.
0: Fala, Amandinha.
1: É Passagem de Areia. Roda a música aí de Se Amo Nisso, só pra curtir. Ofereço pra minha amiga Lúcia Navarro do Anguá, viu?
0: Certo.
1: Valeu, amigo.
0: Um abraço, Amandinha. Pra Delícia, né? Tá bem escutando a gente. Toda a família, Amanda. Valeu. Delícia. Cheio de bom. Dalci Maria, fala.
2: Boa tarde, Jotinha, tudo bem? Aqui quem fala é Dalci Maria, rainha da Jequiti. Faz tá bom pra mim, tal que o Patrick me deu aí, ofereço pra você, pra Marlene, pra Luiz Alberto, pra Amanda, pra todos os meus sobrinhos, sobrinho, padrinho, madrinha, filhado e afilhada, pra Dino, pra Ana, pra com a Maria, minha irmã Maria, Rosa, lá no Tanquinho, pra Érica, Sebastião, Anton, Docinha,
0: toda a turma.
2: E para todos do Tanquinho, pra Val Maniaçu, todos de Maniaçu, pra Dete na Cachoeirinha e todos da Cachoeirinha.
0: Isso aí.
2: E para todos que estão sintonizados no momento, beijo no coração, fica todos com Deus, que eu estou com ele!
0: Eita, mulher animada, um abraço, viu, Dalci Maria, muito obrigado, audiência com a gente no entardecer.
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0: 17:51 agora. Irani de Mucambinho, Lago Real. Oi, Ni, tudo bem? Abraço, beijo pra você, tá? Tá sempre ligadinha na gente com esse carinho enorme na companhia. Desejando pra todos um excelente fim de tarde, comecinho de noite, né, Ni? Pra todo mundo. Tá legal, um abraço. Daqui a pouco tem o Léo Magalhães. Você quer curtir com a gente, né? Daqui a pouquinho. Bora, tia Amado Batista.

89,7 de Léo Magalhães, seja feliz. Amado Batista Princesa, 1757, 3 minutinhos para as 18. A gente está aqui com você, tá? No entardecer. 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Inicia-se o cadastro, tá? Do Garantia Safra dos anos 2026 e 2027. O benefício e garante mais segurança para quem planta e colhe o futuro. O cadastro será vigente. Filiados, filiadas aí do nosso sindicato, será na sede do Sindicato dos Trabalhadores Rurais de Caetité, na rua José Joaquim de Oliveira, número 50. Pessoal de Lagoinha, Lagoa Real, um abraço. Alô Cida, alô Júnior, alô Davi, ô Júlia, um abraço pra

0: todo mundo aí.
1: Uma mensagem.
0: Ô, Houston, tudo bem?
2: Tudo bem.
0: Aqui, graças a Deus, né?

0: 8 horas na 100,7. Sem Amonis, mensagem de amor. Ótima noite pra você, ouvinte de Catuté, da região. Quero curtindo o nosso som, curtindo o programa Entardecer.
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0: Eu tô tendo o prazer de receber aqui no programa ele, o velho Malaquias, que fala com a gente. Boa noite, meu querido velho. Seja bem-vindo à nossa rádio. Velho. Ele tá batendo o microfone, velho?
2: É pra ver se tá funcionando.
0: É, mas é claro que tá funcionando, né? Diga, boa noite.
2: Boa noite, meu amigo Jota Rodrigues. Aí pros ouvintes da rádio. Eu tô falando, tá saindo da rádio do povo aí,
0: velho? Tá, velho, pode falar, tá sossegado. Pode falar, Zé Malaquias.
2: É, parece que eu tô falando, então tá saindo.
0: O pessoal tá ouvindo, fala, meu querido.
2: Pois bem, bom, quero dizer que um satisfamento tá aqui presente nos estudos da nossa Rádio Santana. Inclusive, dias passados, tava transmitindo a festa de Senhora Santana, que foi uma festa bonita, né? Como sempre, né? Com a equipe da rádio, das paróquias Senhora Santana e Nossa Senhora da Conceição Aparecida. Mas eu quero agradecer os ouvintes da rádio pelo carinho especial que tem com a gente.
0: E o senhor não vai fazer o programa esses dias do amanhecer?
2: É, o velho Dioniso está apresentando o programa, né? E quando ele apanha a séria dele, que foi descansar, e agora nós encosta para fazer o programa. Eu quero mandar aqui um alô para Edilson da Venda, lá na Praça da Capridade, que pouca hora.

0: de passei ba, tava ele de ato por babá, né, batendo papo, só conversa fiada, né, disso. Ei, rapaz, você tem uns cababum de prosa aí, é disso. Ei, turma.
1: Um abraço, meu querido Edilson Alves de Brito.
0: Hoje ele tá escutando a rádio todo dia, todo fim de tarde. É? É isso aí, graças a Deus. E esse menino aqui, hein, meu filho? Qual é teu nome, meu filho?
2: É Houston.
0: Hein?
2: Houston.
0: Fala mais alto que eu tô surdo.
2: Houston.
1: É Houston, velho.
0: Ah, tá certo, entendi. Um abraço pra você, viu? Tá estudando?
2: Tô.
0: Muito?
2: Tô.
0: Olha, tá mesmo?
2: Tô.
0: Vou lá saber amanhã na tua escola.
2: Viu?
1: Eita, nós. Sim, velho, o que mais?
0: Então, meu abraço pros ouvintes da rádio e até outra oportunidade, se Deus nosso Senhor, Pai Criador, Jesus Salvador, dê licença pra gente voltar aqui.
1: Cadê o velho Totonho?
0: Rapaz, Totonho tá devagar, tá devagar. Tá aqui nem de onde de Isolina, lá da Feira Velha.
1: Ei, velho Totonho, coitado do velho, né?
0: É, tá devagar, cada dia mais que passa, o velho tá indo pra baixo que nem cabo de cavalo.
1: Será possível?
0: Eu quero, já falando de Tião de Isolina, mandar um abraço. É outro velho que tá ficando devagar, é Tião de Isolina, rapaz. Estou pra ele na festa de Senhora Santana com o porretinho na mão.
1: Oi.
0: Tateando, caçando um lugar, um cachito, caçando onde ia pisar. Porque cara quer buraquinho, em falso, o velho lá ia. Um abraço, viu, seu Tião de Isolina?
1: Tá bom, velho, um abraço.
0: É isso aí, um abraço para os ouvintes, até outro dia, se Deus quiser.
1: Isso aí, eu quero deixar um abraço aqui ao meu caro Márcio André nos transmissores.
3: Márcio André.
1: A direção de Daniel e a gerência de Luiz Alberto. Eu fico por aqui com o Entardecer e a gente volta amanhã, né, a partir das 17, com a nossa programação. 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Olha, pra gente finalizar, quero deixar aqui um abraço a você do WhatsApp, Terezinha, né? Um abraço, muito obrigado, o carinho da audiência e da companhia. Luzia Brito, de Lagoa do Canto, ligadinha na gente aqui, né? Um abraço, valeu Lu, a audiência, uma excelente abençoada noite, tá? Boa noite, Jota. E dá um abraço aí no velhinho Malaquias, que tá indo embora já, né? O Lene, um abraço pra você, pra Laurindo, pra toda a família. Muito obrigado, carinho, da companhia aí, tá? Luiz de Dandão, tá com a gente, fala Luiz. Um abraço. Valeu, Luiz de Dandão, curtindo o nosso programa. Gente, um abraço. Até amanhã com o nosso Entardecer. Louvado seja o nosso Senhor e Salvador Jesus Cristo. Para sempre seja louvado o nosso Papai Celestial. Excelente noite para todo mundo. Tchau, tchau.

O anjo do Senhor anunciou a Maria e ela concebeu do Espírito Santo. Ave Maria, cheia de graça, o Senhor é convosco. Bendita sois vós entre as mulheres e bendito é o fruto do vosso ventre, Jesus. Santa Maria, Mãe de Deus, rogai por nós, pecadores, agora e na hora de nossa morte. Amém. Eis aqui a serva do Senhor, faça-se em mim segundo a vossa palavra. Ave Maria, cheia de graça, o Senhor é convosco. Bendita sois vós entre as mulheres, e bendito é o fruto do vosso ventre, Jesus. Santa Maria, Mãe de Deus, rogai por nós, pecadores, agora e na hora de nossa morte. Amém. E o Verbo se fez carne e habitou entre nós. Ave Maria, cheia de graça, o Senhor é convosco. Bendita sois vós entre as mulheres e bendito é o fruto do vosso ventre, Jesus. Santa Maria, Mãe de Deus, rogai por nós, pecadores, agora e na hora de nossa morte. Amém. Rogai por nós, Santa Mãe de Deus, para que sejamos dignos das promessas de Cristo. Oremos. Derramai, ó Deus, a vossa graça em nossos corações, para que, conhecendo pela mensagem do anjo a encarnação do vosso Filho, cheguemos, por sua paixão e cruz, à glória da ressurreição. Por nosso Senhor Jesus Cristo,

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0: 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Ô, beleza! 46 anos no ar, trazendo informação, cultura. É uma rádio diversificada com seus diversos locutores. Eita, beleza! Aqui na sonoplastia, nosso amigo JJ, o velhinho das madrugadas. Não sei porque é das madrugadas, viu? O povo diz que é das madrugadas. Aqui Zezé, amigo de vocês. Nossa amiga Aneli Rodrigues Lira. Boa noite, Lira.
1: Boa noite, Zé. Boa noite, Jota. Boa noite a todos os rádio ouvintes aí do outro lado, né? A gente faz esse programa com muito carinho, com muito respeito a todos vocês. Hoje nós vamos tratar de um tema que, para nós do Movimento de Mulher, é muito importante. A gente discutir, principalmente nessa época agora, é a questão democrática, a questão do zelo por esse sistema que, para nós, por mais que ela deixe algumas coisas a desejar, para nós é o melhor ainda. Né? Ninguém inventou outro melhor, porque ele coloca todo mundo no seu lugar onde deve ser, né? Muita gente não gosta porque quer ocupar o lugar do outro. E aí, não gosta da democracia, mas ela é sim. Você vai até onde o seu direito lhe pertence. Quando passa para o outro, aí você já está invadindo a área do outro. E por isso que a gente acha importante a gente estar conversando, discutindo, analisando. Como é que está a nossa democracia no Brasil? Como é que está no mundo? Quais os sistemas que tem no mundo? E o que, que esse sistema está fazendo com os países que ainda têm democracia? Hoje não vai dar para discorrer sobre tudo, porque é muito amplo esse assunto, mas, igual eu disse para vocês, de suma importância. Para nós, a democracia tem que ser mantida. E a manutenção da democracia perpassa pela questão da soberania. No caso aqui do Brasil, soberania nacional. Né? Para nós, eu fazendo análise diante do meu entendimento, é um desafio hoje a gente estar lutando para continuar com a questão democrática. Porque a gente sabe que existe muitas tá tentando interferir na nossa democracia. E todos nós brasileiros temos que estar atentos a essa situação. Porque quem é contra a ditadura tem que lutar para permanecer a democracia, para permanecer a soberania brasileira, que é de todos, não é de Lira, não é de Zezé, não é de Jota, não é do Movimento de Mulher. É de todos, não é de Lula, não é de Jerônimo, mas é de todos. É do Congresso Nacional, é do Executivo, desde da Nacional, Estadual, Municipais, e também é da Justiça, né? E dos parlamentares que são escolhidos pela gente para poder manter essa democracia. Porque se eles falassem que eles estavam entrando lá para acabar com a democracia, eu queria ver quem é que dava um voto neles, né? Então, a democracia é isso, é o respeito mútuo. Você respeita o outro para o outro te respeite, né? Dentro de todos os parâmetros de vida que a pessoa leva, né? Então, a democracia é isso, e ela perpassa pelos sistemas, três poderes, como eu disse. O legislativo, o judiciário e o executivo. Né? E esses são os maiores poderes, estão lá para nos representar. E essa representação está dentro do bojo aí, que é o povo que tem que fazer isso funcionar. Porque se tem um desses poder que não estiver funcionando ou estiver tentando golpear o povo, porque não vai golpear um do executivo, um do judiciário, ou do legislativo. É o povo brasileiro. A democracia serve para o povo brasileiro. Né? E assim a gente vê as interferências que está tendo Principalmente chegando agora próximo das eleições, a gente está vendo o que está acontecendo aí. Todo mundo não é bobo, tem que estar atento, porque eu acredito que todo mundo está atento às coisas que estão acontecendo dentro do Brasil e fora do Brasil. Porque para nós fazer análise da conjuntura, a gente, o que é conjuntura? É o que está acontecendo em volta da gente, tá além da gente, em toda essa questão do país. Primeiro, nós olhamos em volta do nosso, seu lar, depois seu município, sua região, seu estado, seu país. E também você tem que olhar fora do país. Por exemplo, nós pertencemos a um continente chamado continente latino-americano. Né? Por exemplo, o continente latino-americano, nós fazemos parte, tem aí a Argentina, tem Uruguai, tem Paraguai, são vários países que formam esse conjunto. Né? E esse conjunto de países teria ou tem que trabalhar em prol do seu povo. Mas será que todos os países da América Latina estão olhando para o povo ou estão olhando para o umbigo deles? Ou estão massacrando o povo? Como é que o povo, nós aqui, por exemplo, falar de Caetité, está vendo essa situação? Porque cada um é responsável. E hoje, assim, Zé Marjota, eu sempre falo, só não fique informado quem não quer. Eu acho que o programa aqui tem esse objetivo de, como diz o outro, cutucar para a gente buscar, para todo mundo buscar saber como é que está. Porque primeiro precisava um sair ou o filho ir na escola também está ensinando. Mas eu digo assim, quem quiser saber, é só pegar essa coisa aqui que todo mundo tem chamado celular, né? Que vai saber o que está acontecendo no mundo. Vai saber o que está acontecendo em volta dele, em volta dos outros, e tirar a sua conclusão. Se alguém errar aí, erra porque quer. Erra porque quer. Porque se não entender, procura saber. Eu acho muito engraçado assim. Eu tenho alguns amigos da zona rural, hoje eles têm celular. Se eles abriu alguma matéria no celular e não entendeu, Zé Marjota, na hora ele liga para mim para saber o que é aquilo. Ele não entendeu. Ele ouviu aquilo e manda para mim interpretar para ele o que é aquilo que ele não entendeu, não sei o que, coisa e tal. Então, assim, é por isso que eu falo, quem tem interesse, aprende. Quem quer ficar informado, aprende, busca informação. Agora, quem não quer, nem Deus vai salvar ele, né? Pois é, não sei se você tem alguma coisa para falar, mas...
0: Quando a gente se fala de democracia, demo, poder, catia do povo, o poder que vem do povo, o poder que emana do povo. Nós, povo, a gente não sabe o poder que a gente tem, que é tão forte, Jota, que a gente é capaz de mudar o mundo e a gente não percebeu ainda, infelizmente, porque a gente vive num país onde muitas pessoas tentam nos comprar, tentam, né, Leira, nos seduzir. Infelizmente, né, às vezes a gente pega o voto da gente e troca por besteira e não olha que lá na frente quem vai sofrer somos nós mesmos. Né? Quando a gente coloca um mau prefeito, quando a gente vota num vereador porque ele deu um tanque, porque ele deu qualquer coisa, né? Um sapato, qualquer coisa. Isso que antigamente, quando se tinha eleição, né, você dava um pé de sapato e guardava o outro, né? Depois que o cara ganhava, você dava o outro. Hoje a gente troca o voto da gente por pouca coisa, né, Lira? Também por pouca coisa. Porque antigamente a gente não tinha consciência da importância desse voto que temos na democracia. Para a gente viver em uma democracia, a gente precisa conhecer os nossos direitos, exercer e ter os nossos, né, deveres. Porque todo direito vem embutido de dever. Às vezes a gente quer os direitos, questiona os direitos e esquece que nós temos deveres. Se você trabalha numa empresa, você tem direito e tem dever. Se você é um professor, você tem direito e tem dever. Se você é, né, qualquer um funcionário público, qualquer pessoa, você tem direito e tem dever. Então, assim, nós precisamos conhecer Então, a democracia é uma coisa mais ampla. Para que essa democracia, como você disse, né, para a gente, essa democracia para ser respeitada, né, a gente tem que saber quem são os nossos parceiros, no caso aí, né, os vereadores, os deputados estaduais, os deputados federais, os senadores. A gente não pode pegar qualquer pessoa aleatória e votar. Porque para o governo, para que o presidente tenha um Congresso forte, tenha uma Câmara forte, as pessoas precisam estar alinhadas com ele. Porque não adianta. E se ele coloca um projeto lá que é a favor do povo, quem é contra o povo vai votar contra. Né? Então, democracia é muito ampla. Não há coisa, igual você falou, não se encerra aqui nesse assunto, porque é um assunto para você debater, porque por trás da palavra democracia, por trás de tudo que você disse aí, que a gente conhecer na nossa casa, no nosso bairro, na nossa cidade, e assim partir para o federal, é muito mais amplo. Porque tem pessoas que não têm um compromisso com o povo. Está aí simplesmente para ganhar dinheiro. A gente sabe que cada deputado recebe as verbas de gabinete, recebe emendas, recebe isso, recebe aquilo. São milhões e milhões que, em vez de ir para o povo, vai para eles. Né, para aquelas pessoas que o apoiam. Então, se numa democracia, eu tenho que aprender. Hoje eu posso buscar, como você também disse aí, que através do celular, na rádio, em qualquer outro meio de comunicação, assistindo televisão, né? Tem hoje chamados podcast, que são as pessoas falando determinados assuntos. Então, a gente tem hoje o conhecimento para poder ser pessoas livres, né? Pessoas livres na sociedade, para poder ter uma democracia. Porque senão, se a gente deixar, até tem muita gente aí que não quer que a gente viva numa democracia. Né? Tem muita gente aí que quer que a gente viva de quê, Lira? Numa ditadura. Como escravo, voltar a ser o que era, no fascismo, onde meia dúzia manda e a gente simplesmente desamanha e abaixa a cabeça. Então, a democracia nos torna cidadãos iguais perante a lei. Porque o direito é emanado do povo para o povo. Não é um negócio que é o governo, que é o presidente que manda, somos nós. Então, quando a gente vota numa pessoa certa, com certeza teremos bons frutos. Mas quando a gente vota na pessoa errada, meu compadre, a gente vai penar 4 anos. E não adianta chorar. É caixão em vela preta, com certeza, 4 anos chorando. Porque é, com certeza. Então, assim, a gente precisa ter essa consciência de que para que estarmos, se nós hoje estamos numa democracia, muitas pessoas morreram. Muitas pessoas continuam sumidas depois de mais de 50 anos, Jota. Mais de 50 anos, muitas pessoas continuam sumidas. Quantos pais de família a ditadura chegava em casa, pegava e levava, né, Lira? Matia, matava. Então, a gente ainda tem gente na nossa sociedade ainda que viveu essa ditadura.
1: É.
0: Então, e tem gente, ainda tem muito ditador aí que está doido para voltar à ditadura. Por quê? Porque quer que a gente simplesmente diga amém. Quer botar o funcionário dentro de casa para pagar, como você lembra das músicas antigamente, um barão por dia? Que as pessoas trabalhavam um ano para comprar uma calça jeans? Que uma pessoa não tinha direito a ter água decente em casa, não tinha direito a ter luz? Não tinha, o sonho de qualquer pessoa antigamente era uma bicicleta. Então, por quê? Porque a gente vivia numa ditadura. Trabalhava, né? E não tinha nada, não conseguia nada. Por quê? Porque era mal pago, era explorado. Muitas meninas vinham da roça, Lira, para trabalhar na cidade por um prato de comida. Você sabe, diz que a gente tem muitos colegas da gente, assim, eu trabalhei com muitas meninas assim, por um prato de comida, Jota. Quer dizer, né? Ah, porque me manda sua filha lá que vai estudar. Que estudar que nada, moço. E sem contar outras coisas, né, que acontecia com essas meninas, né, Lira? Então, assim, a democracia, a gente tem que lutar para que continuemos nela. É como Lira também disse, fácil não é e não está boa, poderia estar melhor, mas, infelizmente, esse atraso era a hora do nosso voto. Infelizmente, Lira. Já vai passar uma musiquinha pro povo aí, ficar... Ouviu a música aí, né, Jota? Eita, nós! Passa uma musiquinha aí que a Lira daqui a pouco volta.
1: Então, nós vamos ouvir a música aí. Tá também, essa Maria Preta tá aí pedindo para passar para ela. E tem várias pessoas aí curtindo do outro lado aí. Eu vou citar o nome de algumas aqui. Sueli, lá no em Cachoeirinha. É, também Dona Maria de Zé Bigode, Cida, lá em Palfé, Vereador dos Cardões de Iraci, Volta do Morro Iraci, todo o pessoal lá. É Lagoa do Meio, Dalvina, com todo o pessoal. Valtelina, lá em Lagoa do Fundo de... E a comunidade lá, Quilombola. Também Mercedes, Juscelina, todo o pessoal, Malhada. Quero lembrar Dona Aldetina, aquela pessoa que é uma... Ela é uma guerreira, artista, já está idosa, mas ela não deixa de ser, né? Então vamos ouvir aí essa música com muito carinho e a gente volta daqui a pouco.

0: cultura. E aí a gente, tem poucos anos, foi em 1980 que a gente implanta a ditadura de fato no Brasil. E nesse meio ainda teve essa tentativa de derrubar, né? De golpe aí, que atrasa, que não deixa seguir. E então, e aí isso é complicado, mas é o que eu falo. Se a população quer, se todos queremos democracia, queremos ter espaço, queremos ter ver de falar, de ouvir, de cuidar das suas coisas. Por exemplo, aqui tem vários tipos de democracia que a gente pode citar. Por exemplo, a democracia racial, a democracia direta, né? A democracia indireta, a democracia semi-democrática, a democracia liberal, também a social-democrática e assim vai, né? Então, a construção desse conjunto de democracia é que faz ela ir consolidando. Por exemplo, quando a gente fala racial, é você respeitar as raças, né? Quando você fala indireta, quando você não fez mal, diretamente, mas você fez por onde outras pessoas praticassem a democracia. E assim sucessivamente, a liberal. Às vezes você não está, não é uma democracia completa, mas é uma democracia que tem o nome de liberal, porque ela não é completa, mas para enganar muitas vezes a população, dizem que a palavra liberal é uma palavra também que assenta com a democracia. Mas muitas vezes, no trajeto de implantação dessa democracia liberal, há muitas coisas que não tornam tão liberal assim, tão democrática assim. Então, quando se fala democracia social, é todos aquilo que a gente colocou. Mas a gente sabe que a gente tem que estudar muito para entender o regime democrático, porque ele é confuso. Tem vários estudiosos que falam que não existe regime melhor do que a democracia. Já tem outros que dizem que a democracia não presta mais, que ninguém inventou outro melhor ainda, né? Então, nós vamos ouvir aí a fala de Maria Preta para a gente concluir o programa.
1: Lira, boa noite, Zezé, boa noite, Jota. Boa noite a todas as companheiras. Agradecer o pessoal Crais Rural, né? Que está nos ajudando também. Agradecer a todos, homens e mulheres. Que Deus abençoe a todos. E pedir uma bênção de Deus, saúde para seu Adão, né? Que Deus dá saúde e paz para ele, né? É um velhinho idoso, mas a gente quer que fica na companhia da gente, né? A gente acompanha ele acompanha nós, e pedir que Deus dá saúde para ele, força. Então, aí, Lira, um abraço aí para todos, para todas as pessoas, para Jota, Fabiana, né? Uma bênção de Deus para todos. Então, aí, um alô para todas as mulheres, para Neide, companheira nossa, Neide Quirambola, Neide, que não é Quirambola, mas é companheira de amizade, Neide do pessoal do Regapé, né? Seu Heron, que pede que para lembrar dele, né, seu Heron? Então, a gente já lembra de todos, é porque tem hora que passa e a gente passa de gente falar com as pessoas. Mas um alô para todos os amigos e amigas, né? Um alô para todas as pessoas que nos ajudaram.

0: com os bilhetes do Balai de São João e que está nos ajudando com a construção da reforma da sede do Movimento de Mulher. Então, que Deus abençoe a todos e todas. Vamos trabalhar para Deus ajudar que nós conserta aquele pedaço de casa lá antes de chuva. Uma bênção de Deus para todos. Um abraço e um bom final de semana para todos e todas. Um abraço aí para Lira, Zezé, Vera e todos. Sueli e eu sou. Um abraço aí para todos vocês e todos nós na luta.
1: Então, Maria, obrigada aí a todos que você falou. A gente já está encerrando o programa. Quero mandar um forte abraço para todo mundo que esteja ouvindo aí. A gente está de volta quinta-feira, assim, se Deus nos permitir. Vou passar para ela, encerra o programa.
2: Pois é, Lira, quinta-feira falaremos novamente a respeito da democracia, porque é um assunto assim bem extenso, né? Envolve muitas coisas. A gente precisa ter consciência de que a gente vive num país democrático e que muita gente morreram para que hoje tivéssemos essa democracia, né? Então, que Deus nos abençoe, nos dá muita fé, muita coragem para que possamos viver numa democracia, possamos respeitar a nossa democracia e respeitar o nosso povo, esse poder que vem do povo, que emana do povo. Então, a gente vai ficando por aqui agradecendo o Jota e a Rádio Educadora, né? E até quinta-feira, se Deus nos permitir. Fique com Deus todos e tchau.

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fogo do vosso amor. Enviai o vosso Espírito, e tudo será criado, e renovareis a face da terra. Oremos, ó Deus, que instruís os corações dos vossos fiéis com a luz do Espírito Santo. Fazei que apreciemos retamente todas as coisas, segundo o mesmo Espírito, e gozemos sempre da sua consolação, por Cristo nosso Senhor. Amém. Quem veio nesta noite louvar o Senhor, diga eu. Erga o teu braço e diga: eu quero te louvar, Jesus. Diga: eu quero te louvar, Jesus, com toda a minha força, com todo o meu ser. E vamos cantar na alegria, todo mundo.

0: Amém. Dê uma boa noite a quem está do seu lado, essa pessoa maravilhosa que Deus colocou aí do seu lado. Pega na mão desse irmão, dessa irmã. Boa noite, Jesus te abençoe. É assim que vamos viver esta noite de alegria, porque onde o Senhor está o quê, gente? A alegria, a paz e a vitória. Amém? Erga o teu braço no alto e diga assim: obrigado, Jesus. Por esta noite, que o Senhor proporciona,
1: para nós
0: uma noite de graça,
1: uma noite de
0: bênção,
1: uma noite de
0: vitória em minha vida, em minha casa e em minha família. Amém? Quem quer receber uma chuva de graça, levanta a mão e diga: eu quero.

a imagem que o Senhor traz para mim nesta noite. Fica de pé, meu irmão. Permaneça em oração. A imagem que o Senhor traz para mim é de uma pessoa que está caminhando, mas com uma venda nos olhos. O Senhor me mostra claramente esta pessoa sem direção, confusa, meu discernimento. O Senhor me mostra Ele removendo esta venda dos olhos desta pessoa. E esta pessoa começa a enxergar. E ela vai tomar o caminho certo na sua vida. Deus cuida de ti, meu irmão. Ele tira toda a venda que o mundo, que as coisas colocarem em você. E há uma cegueira e você não consegue ver. Você caminha na contramão, você anda por caminhos errados. Esta noite é a noite da libertação na sua vida. Esta noite é a noite da vitória na sua vida, irmão.

graça, Senhor, que Tu realizas no meio de nós pelo Teu extraordinário, por tudo derramado.

Jesus, nós te exaltamos. Bendito seja, Jesus, o teu nome. Bendito seja, Jesus, o teu nome para sempre, Jesus. Bendito, Jesus, exaltado seja, Jesus. Honras e glórias ao teu santo nome. E canta mais uma vez, pois somente tenho a ti. Canta, só esse refrão.

0: mão sobre a nossa irmã, que será profeta nesta noite, arauto, embaixadora da palavra de Deus, anunciar a palavra que cura, que salva e que liberta. Estenda tuas mãos agora e ore por ela, para que o Espírito Santo possa tomar o coração, a vida, os lábios, todo o ser dela agora, para que ela possa ser um grande instrumento nesta noite, para cada um de nós, para a edificação do reino de Deus. Entregamos Josi agora aos cuidados da Virgem Maria, a nossa mãezinha, grande intercessora, que possa estar cuidando e intercedendo por ela. Ave Maria, cheia de graça, o Senhor é convosco. Bendita sois vós entre as mulheres, e bendito é o fruto do vosso ventre, Jesus. Santa Maria, Mãe de Deus, rogai por nós, pecadores, agora e na hora de nossa morte. Amém.
1: Boa noite, amados. Pode ser melhor. Boa noite. Louvado seja Deus por tudo isso que nós já vivenciamos e experimentamos aqui nesta noite. Deus conhece você. Deus sabe quem está aqui no sopro de vida hoje, sentadinho nessa cadeira. Te conhece pelo nome, conhece tua história e sabe o que você está vivendo hoje. Mesmo que você não tenha coragem de abrir a boca para dizer nada aqui hoje, porque tem um colega do lado, porque tem o irmão do lado, tem o esposo, a esposa, você queria tanto falar com Deus, o que está te apertando no coração. Eu quero que você saiba que Deus te conhece, que Deus sabe isso aí que está dentro de você, que está até engasgado na sua garganta, porque dói na tua alma, porque é algo que tira lágrima dos teus olhos. Ainda que você não fale com Deus, Deus sabe de tudo. Enquanto nós orávamos, cantávamos, a imagem que me vinha era de Jesus olhando para o sopro de vida. Mas Jesus não olhava aqui dentro desse espaço. Eu via Jesus olhando lá de cima, como se não tivesse o teto. E Jesus olhava para toda essa área do sopro de vida, onde ele ordenava com o olhar dele todo espírito imundo, para que não se aloje, não venha e não aproxime desse lugar que é santo e que é sagrado ao Senhor. Ele olhava e olhava aqui dentro, mas olhava com amor, com um olhar de amor. Jesus não olhava com o olhar de quem condena, com o olhar de quem aponta os dedos, com o olhar de quem julga. Jesus te olhava com um olhar de amor. Repete comigo: Jesus me olha com um olhar de amor, não com o olhar de quem condena, de quem aponta, mas com um olhar de quem ama, de quem me quer, de quem acredita em mim. Jesus acredita em mim. Jesus confia em mim. Jesus me ama e sabe quem eu sou e como eu estou nesta noite. Eu queria que você ficasse bem atento, não a mim, porque eu sou só esse microfone na boca do Senhor. Ninguém lembra do microfone durante o encontro, mas é Ele que leva o som para você e para mim. Eu sou só o microfone, por favor, que você fique atento à voz de Deus, que você fique atento à santa palavra de Deus, porque durante a palavra, Deus vai falar muito no seu ouvido, te fazendo lembrar de coisas lá do seu passado, de situações e momentos que você precisa ir lá para Ele poder curar você nessa noite e fazer um milagre na tua vida. Fique atento, não se distraia. O tema dado para esta noite foi: Deus cuida de mim. Esse foi o tema. Mas eu queria parar um pouquinho nesse tema, deixar ele um pouquinho de lado e trazer uma pergunta. Antes de saber que Deus cuida de mim, eu cuido de mim? Você cuida de você? Você cuida de tantas pessoas, você cuida do esposo, cuida dos filhos, cuida da esposa, cuida do vizinho que está doente, cuida de pedir oração para alguém que está sofrendo, que você ficou sabendo. Você cuida de tantas situações, mas você cuida de você? Você já parou para pensar que você precisa cuidar do seu coração? Que você precisa cuidar das suas emoções? Que você precisa cuidar da sua espiritualidade, da sua vida de oração? Que você deve e pode pedir pelas pessoas, deve e pode se preocupar com o outro? Mas você tem preocupado com você? Com a sua vida de oração? O maior exemplo para mim e para você é nosso Senhor Jesus Cristo. De madrugada, Jesus fazia o devocional dele. Toda madrugada, Jesus levantava e ia orar. Durante o dia ele orava pelas pessoas. Durante o dia ele fazia milagre para as pessoas. Durante o dia ele cuidava das pessoas. Quando estava em missão, ele cuidava de todos. Ele se doava, ele se dava. Mas de madrugada, Jesus cuidava dele. Ele era 100% Deus e 100% homem, menos do pecado. Mas Jesus cuidava da espiritualidade dele. Jesus foi tentado e não caiu. Jesus passou tristeza e não se entregou a ela. Jesus sentiu sozinho e mesmo assim não se deu à depressão. Jesus ficou angustiado, mas ele levantou a cabeça. Jesus viveu situações parecidas com a nossa, que nós vivemos no dia a dia, quando nos deparamos com problemas inúmeros na nossa família, na nossa vida, no trabalho. E nenhuma situação Jesus se entregou. Olha para cá, não foi porque ele era Deus, não. Porque naqueles momentos que Jesus vivia isso, ele era 100% homem. Ali ele carregava minha tristeza, sua tristeza. Ali ele carregava nossa solidão. Ali ele carregava nossa fraqueza de ser humano. Ali ele carregava nossos pecados. Ali ele carregava nossas dores. E por isso Jesus sentia tudo o que nós sentimos. A nenhuma dessas situações Jesus se entregou, porque Jesus cuidava dele. Repete comigo: Jesus cuidava dele. Jesus tirava tempo para ele falar com o Pai, com Deus. Jesus tirava tempo para ouvir Deus, para ser direcionado por Deus. Antes de saber que Deus cuida de você e de saber pela palavra, eu preciso sair daqui com a certeza que eu preciso cuidar de mim. Se nem você cuida de você, como é que Deus vai cuidar? Se nem você tem coragem de encarar você, como é que Deus encara? Você não tem coragem de pensar nas suas emoções que estão frustradas, doídas, machucadas. Você se esquiva delas. Você não quer falar. Você evita falar de coisas que doem você, que ferem você. E a gente quer que Deus faz o milagre. Primeiro eu preciso me conhecer. Primeiro eu preciso me cuidar. Primeiro eu preciso me amar, para depois Deus me cuidar e me amar. Se até hoje você cuidou de tudo e de todos, em nome de Jesus hoje, eu profetizo na minha e na tua vida, que saiamos daqui decididos a cuidar de nós, porque nós somos obras especiais, obras-primas de Deus, nós somos templos do Espírito Santo e merece ser cuidado e ser amado primeiro por mim. Eu nem estou falando do cuidado físico, que você já tem muita consciência que é necessário. Dedicar-se à caminhada, ao exercício, a exames periódicos, essas coisas você já sabe. Eu estou falando de um cuidado emocional. Eu estou falando de um cuidado espiritual, que você precisa encontrar durante o dia um tempo para isso. Depois que Deus vê que você, Adriana, está tirando tempo para cuidar da sua alma, das suas emoções, do seu espírito, Deus vai tirar tempo para cuidar de você. Porque Deus espera de mim que eu creio, que eu acredito, para Ele fazer. Então repete comigo assim: eu, na luz do Espírito Santo, na luz da palavra de Deus, preciso ter coragem de olhar para mim, para as minhas emoções, talvez estragada, pisada, machucada, e eu preciso ter coragem de cuidar delas. Eu preciso, na luz do Espírito Santo, cuidar da minha alma, cuidar da minha espiritualidade, encontrar tempo, disciplina para uma vida de oração, para uma vida na presença de Deus. Se você sair daqui hoje, terminar agora nesta noite o grupo de oração Sopro de Vida, e você sair daqui decidido a disciplinar a tua vida com momentos com Deus de oração, valeu toda a noite, não é, irmãos? Valeu toda a noite. Se você sair decidido que a partir de hoje, um só dia, você não vai ter sem estar na presença de Deus, nem que seja 10 minutos, dizendo: esse tempo é de ouro, é para mim, esse tempo é meu, esse tempo eu não vou estar preocupado com A ou com B, esse tempo é onde eu me coloco de verdade, com transparência, na presença de Deus, e eu deixo Deus tocar na minha ferida. A gente tem muito medo de deixar Deus tocar na ferida. A gente quer ser curado, a gente quer ser liberto, a gente quer ser alcançado por Deus, mas a gente não deixa Deus tocar na nossa ferida. Quando toca na nossa ferida, a gente já começa a se distrair, começa a se dispersar. Tenha coragem de se despir na presença de Deus. Tenha coragem de deixar Deus ver tua fraqueza de homem. Tenha coragem de deixar Deus ver tuas dores de homem. Não tenta ser forte diante de Deus. Talvez diante da tua esposa, talvez diante dos teus filhos. Ok. Se você não consegue ainda ser tranquilos e normais, mas diante de Deus, tenha coragem de deixar Deus ver a tua fraqueza de homem, as tuas dores, os teus sofrimentos, aquilo que você olha e fala: eu não dou conta, eu tenho vergonha da sociedade diante disso, eu tenho vergonha de mim mesma, de mim mesmo. Deixa Deus ver. Decida ser você, cuidar de você, amar você depois dessa noite. E aí nós vamos para o tema de hoje: Deus cuida de mim. Bota a mão no seu peito e fala: Deus cuida de mim. Deus cuida de tudo. Será que você confia no que você está falando? Ou está igual o papagaio repetindo comigo? Olha para a tua vida do jeito que ela está, despedaçada, sabe, machucada, pisada, e fala: Deus cuida de mim. Deus cuida de tudo. Até do estragado, até do que não tem mais jeito, aos meus olhos, Deus cuida. Então confia nele, entrega a ele nessa noite. Olha para quem está do seu lado com muito amor e muita fé e fala: Deus cuida de você. Olha nos olhos, fala com firmeza: Deus cuida de você. Deus cuida de tudo. É, amado, amada. Agora você pega a palavra de Deus, a sua arma, a arma do cristão, e abra no livro do primeiro Reis, capítulo 17, versículo 1. Primeiro Reis 17, 1. Pela palavra inteira, se você for estudar, você vê os cuidados de Deus inúmeras vezes, inúmeras passagens. Se você for lá para o Salmo 91, aquele que habita no esconderijo do Altíssimo, à sombra do Onipotente, que Deus protegerá. Então Deus protege, Deus cuida o tempo inteiro dos seus, como uma galinha cuida dos seus pintainhos, como a gente chama de pintinhos, como a galinha cuida dos seus pintinhos, Deus cuida dos seus filhos, que somos nós, o tempo inteiro. Mas nesta passagem, a gente vai ver o cuidado de Deus com coisas concretas e que a gente pode entender. Talvez por isso eu não experimento, não vejo o cuidado de Deus na minha vida, ainda que ele cuida sem eu ver. Primeiro Reis, vamos lá, capítulo 17, versículo 1. O profeta Elias, oriundo de Tesbe de Galaade, anunciou a Acabe: juro pela vida do Senhor, Deus de Israel, a quem sirvo, Nestes anos não haverá nem orvalho, nem chuva, senão quando eu disser. E a palavra do Senhor veio a Elias dizendo: parte daqui e toma a direção do oriente. Vai esconder-te junto à torrente de Carite, a leste de Jordão. Lá beberás da torrente, e eu ordenei aos corvos que lá te deem alimento. Elias partiu e fez como o Senhor lhe tinha ordenado. Foi morar junto à torrente de Carite, a leste do Jordão. Os corvos traziam-lhe pão e carne, tanto de manhã como de tarde, e ele bebia da torrente. Passados alguns dias, porém, a torrente secou, pois não chovia mais na região. Depois a palavra do Senhor veio a Elias dizendo: põe-te a caminho, quer dizer, levanta-te de novo, vai para Sarepta, na Sidônia, e fica morando ali, pois ordenei a uma viúva desse lugar que te dê sustento, que te dê alimento. Elias pôs-se a caminho e foi para Sarepta. Ao chegar à porta da cidade, viu uma viúva apanhando lenha. Ele chamou e disse: por favor, traz-me um pouco de água numa vasilha para eu beber. Quando ela ia buscar água, Elias gritou-lhe: por favor, traz-me também um pedaço de pão em tua mão. Ela respondeu: juro pela vida do Senhor teu Deus, não tenho pão. Só tenho um punhado de farinha numa vasilha e um pouco de azeite na jarra. Eu estava apanhando 2 pedaços de lenha, a fim de preparar esse resto para mim e meu filho, para comermos e depois prepararmos para a morte. Elias replicou-lhe: não te preocupes, vai e faze como disseste, mas primeiro prepara-me com isso um pãozinho e traze. Depois farás o mesmo para ti e teu filho, pois assim fala o Senhor Deus de Israel: a vasilha de farinha não acabará, e a jarra de azeite não diminuirá, até ao dia em que o Senhor enviar a chuva sobre a face da terra. A mulher foi e fez como Elias lhe tinha ordenado, e comeram ele, ela e sua casa durante muito tempo. A farinha da vasilha não acabou, nem o diminuiu o óleo da jarra, conforme o que o Senhor tinha dito por meio de Elias. Palavra do Senhor. Palavra de Deus. Essa palavra que foi proclamada é palavra de Deus. É palavra do Senhor para a tua vida nesta noite. É palavra de Deus para a minha vida nesta noite. Não só para eu ouvir, achar bonita, forte e ir embora para casa, mas para eu ouvir, guardar no coração e falar: eu quero viver essa palavra, eu quero experimentar essa fé de Elias, eu quero ter essa comunhão com Deus de Elias. E eu começo perguntando para mim e para você nessa noite, e talvez se tiver transmitido para quem ouve em casa: será se o Deus de Elias é o teu Deus? Será que o Deus que você adora e serve é esse Deus de Elias? Será se você acredita que é o Deus que pode, é o Deus que quando manda, acabou, a última palavra é de Deus? O céu pode espernear, a última palavra é de Deus. Ainda que o inferno odeia, ainda que o inferno se levante contra você, contra a tua casa, se você está em Deus, está com Deus, a última palavra na tua vida é de Deus. E a que se cumpre é a dele. A palavra que cumpre na tua vida é a de Deus, se você anda em sintonia, em comunhão com ele. O rei Acabe era um rei poderoso, tinha o poder em suas mãos. E ele tinha como Deus Baal. O Deus de Acabe era Baal. Naquela época, Baal era conhecido como o Deus da chuva. E o Deus que provinha. Era o Deus da chuva e da que provinha as coisas. E Acabe divulgava isso com autoridade. Acabe fazia questão de criar discípulos de Baal. Acabe fazia questão de levar o povo a adorar esse Deus que era Baal, que era o Deus que ele acreditava. E ele oferecia honras, oferecia momentos a Baal. E Baal era o Deus que Acabe estava profetizando em Israel. E Israel era uma terra do povo de Deus. Israel era uma terra que Deus tinha um olhar especial por aquele povo, por aquela gente. E o rei estava levando o povo a tirar os olhos do Deus verdadeiro e colocar os olhos no Deus de Baal. E Deus mandou Elias. Deus escolheu naquele povo um homem simples, humilde, pobre, de família simples, para ter a ousadia do Espírito Santo e para chegar diante de Acabe, aquele rei poderoso, e dizer: a partir de hoje, aqui não choverá mais nem orvalho, não vai cair nem gotinha de orvalho, enquanto eu não disser o contrário. Olha a fé de Elias. Às vezes você não tem coragem de proferir a bênção nem na tua vida. Você levanta de manhã e fala: será se vai dar certo? Será se eu consigo pagar esses boletos? Será se minha empresa, será se meu comércio hoje vai vender mesmo? Será, será? E Deus fala: fica com o teu será até você entender que eu sou o Deus que tudo pode. Não teve será na boca de Elias. Não teve será no coração de Elias. Ele se levantou na ordem de Deus e foi diante do rei Acabe e falou: não choverá mais. Deus só mandou Elias falar, amada. Deus não sentou com Elias e falou: ei, ó, estou aqui, ó. Na hora que você falar, você olha para mim que eu estou. Não, Deus só foi lá, deu palavra, deu ordem no coração dele. E ele não viu, não, e pronto. Mas Elias sabia quem era o Deus que ele adorava e servia. E por isso que Elias foi. E sabe o que aconteceu? Durante 3 anos e meio, nada de chuva naquela região. Nada. Seca tremenda. O povo começou a passar necessidade. Imagina aí a Covid-19. A gente só não podia sair na rua, mas até alimento, às vezes, as pessoas recebiam na casa, lá, com os cuidados. A gente sofreu, mas um sofrimento leve. Tinha internet para você falar com o mundo inteiro, pedir socorro. Tinha isso, tinha aquilo. Não, foi uma seca tremenda. Sabe o que que Acabe fez? Botou um monte de homem atrás de Elias. Mas Deus cuidou de esconder Elias, não por medo de Acabe e do seu Deus Baal, porque Deus tem o tempo de fazer e o tempo de agir. Deus tem o tempo de dar ordem, e Deus tem o tempo de cumprir a ordem que ele deu. E o tempo para cumprir a ordem na vida do seu povo de Israel era de 3 anos e meio. Elias ficou guardado por 3 anos e meio. Procuraram igual a gente procura aquilo que a gente perde de bom em casa, mas não encontraram Elias. Quem guardou Elias? Quem guardou Elias? O Deus que guardou Elias é o Deus que guarda a tua vida nesta noite, se você crer nele. O Deus que guardou Elias é o Deus que guarda a tua casa, que guarda a tua família nesta noite. Ainda que tenha uma multidão de inimigos te procurando. Ainda que o inferno esteja de olho em você, na tua família, não baixe a cabeça, não diminua a tua adoração, não duvide de Deus, se levante com Deus, porque o mesmo Deus que guardou Elias, amados, vai guardar vocês. O mesmo Deus que guardou Elias vai guardar sua casa, sua vida, sua saúde, tudo o que você precisa nesta noite. Agora escuta, teve uma coisa bonita de Elias. Elias era um homem de fé e obediente. Preste atenção, não basta só ter fé. Até o diabo tem. Ele acredita em Deus, ele acredita no poder de Deus, mas o diabo não obedece em ordem de Deus. O diabo não aceita a palavra de Deus. Ele não aceita os ensinamentos do céu. Então não basta ter fé, precisa ter fé e obediência. Elias tinha fé e tinha obediência. Deus mandou, ponto, acabou. Ainda que eu tenha que pagar um preço por isso. Elias pagou um preço. Ficou 3 anos e meio escondido, esperando a ordem de Deus de novo. Elias não preocupou que estava perdendo alguns benefícios humanos. Não, porque ele havia feito uma escolha de Deus na vida dele. E Elias escondido lá, presta atenção, olha para cá agora. Não tinha comida, não tinha nada naquela cidadezinha. Tinha um riachozinho ali para Elias se sustentar de água. Mas Deus proveu na vida de Elias pão e o quê? Não, antes do azeite, pão e o quê? Que o corvo levava? Pão e carne, oh Deus caprichoso. Só o pão já estava bom para quem está com fome. Só o pão já é bom demais. Mas Deus provia pão e carne. Pão com carne é gostoso, é ou não é? E quem levava para Elias? Um corvo, um pássaro. Deus usou dos pássaros. Eu fico imaginando onde é que os pássaros devem ter pego esse pão, essa carne. Alguém fazendo churrasco. Eles catavam um pedaço de carne e mandavam para Elias. Deus deu a ordem para os pássaros. Quando Deus dá a ordem, até os pássaros obedecem. Por que que você duvida do poder de Deus? Por que que eu também duvido? Por que que a gente não abraça essa fé que a gente professa, que a gente fala? Por quê? Porque esse Deus de Elias é o Deus que nós pregamos aqui no Sopro de Vida, em qualquer lugar das igrejas, é o mesmo Deus. Deus cuidou tanto de Elias que levou pão e carne para Elias durante o tempo que ele ficou naquela cidadezinha. Só uma vez, está bom demais, Elias. Está bom demais, pão e carne, não sei, uma vez. Tá bom, dá para você aguentar. Era só uma vez? Durante? Não escutaram a leitura? Durante? 2 vezes ao dia. Oh, Deus maravilhoso. Ele faz com fartura. 2 vezes ao dia Elias tinha pão e carne que Deus mandava o corvo levar para ele. Aquele pássaro levava para ele. Quantos corvos Deus coloca na tua vida? São pessoas. Às vezes você está na pior, você está no fundo do poço, você está sem fé, desanimado. Aí chega um corvo lá com o meu gênio e fala: ei, irmão, bora lá no grupo de oração do Sopro de Vida. Bora lá, Deus tem uma palavra de fé para você. Deus quer mudar a tua história, mas tu não escuta. Tu não aceita o pão e a carne que Deus está mandando. E tu fica lá queixando fome. Você fica lá queixando sofrimento, queixando dor. E Deus mandando corvo, mandando. Mas você não ouve. Porque você acha que é só Eugênio que está te chamando. Só que naquela hora Eugênio é o corvo de Deus. Deus olha lá e fala: ó, Inês, está precisando de uma palavra. Vai lá no Eugênio e fala: ei, Eugênio, levanta, amanhece, lembra de Inês? Do nada. Nem dormiu pensando em Inês, mas acordou pensando em Inês. Pega o celular e: irmã, Deus está dizendo que te ama, que está contigo. É o corvo, Inês. É Deus dizendo: filho, eu estou cuidando de você. Eu estou mandando meu corvo aí na tua vida e na tua casa. Eu estou mandando. Quantos corvos Deus tem mandado na tua vida, mas você não dá ouvido e continua murmurando: Deus não me ama, Deus não cuida de mim, eu sou um coitadinho mesmo. Ninguém importa comigo, esse povo da igreja é pior ainda. E Deus fala: você que é cabeça dura, você que não me escuta, você que não percebe a minha presença nos irmãos, porque eu estou aí falando com você o tempo inteiro através de um abraço que uma pessoa te dá. Através de uma pessoa que para para te atender. Quantas vezes, gringo, você foi corvo e é corvo na vida das pessoas? A pessoa está lá no sofrimento, na pior. Liga para gringo, liga para Edson: me socorre aqui, me ajuda. Ele sai de casa qualquer hora, vai em socorro. É o corvo de Deus. É Deus mandando o socorro do céu através daqueles que ele escolheu. Mas a gente é ingrato. A gente só reclama, a gente só percebe coisa ruim. A gente nunca percebe o bom de Deus da vida. Se tu está vivo até hoje, andou sozinho para chegar até aqui, quantos livramentos Deus já te deu? Mas tu está chorando por aquilo que tu está pedindo e não conseguiu ainda. Você está murmurando e reclamando de Deus pelo que você está pedindo até hoje, e Deus já te deu tanto. Volta lá na leitura comigo. Elias aguardando Deus mandar ele voltar lá em Acaz, em Acabe. E Elias lá comendo com um corvo. Aí Deus chega lá um dia: Elias, levanta, coloca-te de pé de novo, põe-te a caminho agora para outra cidade chamada, qual é o nome da cidade? Sarepta. Elias não sabia nem o que era isso, nem conhecia nada disso. Ele falou: levanta e vai lá. Elias se levantou e foi para Sarepta. E Elias chegou lá e ficou tranquilo. E Deus falou: olha, lá em Sarepta não são os corvos que vão te dar comida, não. Lá tem uma viúva. E essa viúva vai te dar comida até quando eu disser para você que está bom. E Elias foi glorificando a Deus. Elias foi obedecendo a voz de Deus. Porque Elias sabia o Deus que ele amava, o Deus que ele adorava. Elias não buscava Deus só para ter milagre. Ele buscava Deus porque era o rei, porque é o rei, é o dono do céu, aquele com quem ele mora e governa até hoje. E Elias se levantou e chegou lá, tinha uma viúva. E Deus falou: ei, pé, ela viu, Elias? Aí ele chegou para a viúva e falou: ei, me arruma um copo com água. E ela, coração muito bom, foi pegar água. Quando ela foi pegar água, ele gritou: e traz um pãozinho para mim. Aí ela falou: eu juro pelo teu Deus, eu não tenho pão, eu não tenho mais nada aqui dentro dessa casa. Aqui eu só tenho um punhadinho de farinha. Punhado, todo mundo sabe o que é um punhado. É na palma da sua mão um pouco de farinha e um pouquinho de azeite na jarra. É a única coisa que eu tenho, meu irmãozinho. Vou pegar uns gravetos de lenha para preparar um pão para mim e para meu filho, e depois esperarmos a morte. Só que aquela viúva não sabia que era a vida que estava chegando para ela através de Elias. Não era a morte que ia visitar ela, era a vida, porque Deus é vida. Deus não é morte, Deus não traz morte para nós. Deus traz vida e vida em abundância. E aquela mulher, ele falou: olha, vai lá, prepara para mim. Com um punhado de farinha que você tem, você faz três pãozinhos. Um para mim, um para tu e um para o teu. Aí ela olhou para Elias e falou: eu vou dividir, bem que dá para fazer um pãozinho pequeno. Ele falou: e nunca mais vai secar nem a farinha nem o azeite. Se fosse tu ou eu, aquele homem está é doido. Eu chegasse para a Rai e falasse: Rai, minha filha, eu falasse: Rai, tem um doido lá fora. Diz que eu pegasse esse punhado de farinha, fizesse três pãozinhos para nós três, e que não vai nunca mais secar, ele está doido. Mas está com tanta fome que passou o juízo. Mas aquela mulher entrou tranquila, porque ela também adorava o mesmo Deus de Elias. Ela entrou e foi lá e pegou o punhado de farinha e fez os três pãezinhos, veio trazer um para Elias. E quando ela voltou, a sua vasilha tinha o mesmo tanto de farinha. A sua jarra tinha azeite. Ela tornou a fazer mais pão. A sua jarra tinha azeite. A sua vasilha tinha farinha. E amanhã, e depois, e depois, e depois, e depois. E a providência de Deus não seca na vida de quem acredita nele. A providência de Deus deixa a gente passar a prova, viu, gente? Passar a prova, ser humilhado. A gente é. Essa viúva está sendo humilhada. Estava sofrendo, vendo o filho dela pedindo comida toda hora, e ela não podia dar toda hora. Mas a providência de Deus não deixa a gente sem ser suprido. A providência de Deus entrou na casa daquela viúva, e como Elias profetizou, nunca mais secou o azeite e a farinha das vasilhas da viúva. Para comigo um pouco e volta aqui. A palavra tem poder. Cuidado com o que você profere contra a vida de alguém. Cuidado quando você abre a boca para falar de qualquer situação na tua vida ou na vida de alguém, porque a palavra tem poder. A palavra de Elias naquela hora tinha poder, teve poder e manifestou na vida da viúva que não faltou nada. Quando a gente fala de falta de coisas, talvez essa turminha mais nova que está aqui nem entende direito o que é isso. Mas as pessoas mais velhas que já passaram momentos duros, difíceis, passaram por crise, passaram por situações complicadas, foram humilhados com a fome. Entendem o que é isso que eu estou pregando aqui? Aquela viúva nunca mais passou necessidade, porque Deus cuidou da vida dela, porque ela teve coragem de dividir o que ela tinha com quem não tinha. Porque ela não questionou Elias. Ela não falou assim: Elias, bata na casa de João ali, ó, porque João tem uma condição boa. eu não te ajudo, irmão, porque de verdade eu só tenho esse punhadinho de farinha, eu vou até te mostrar. Se ela tivesse feito isso, a providência tinha entrado na casa dela? Não. Ela tinha esperado a morte chegar mesmo. Mas ela foi lá e fez o que Deus mandou. O que que Deus tem pedido você até hoje? Você que frequenta o sopro de vida toda quinta-feira, será se Deus não tem te pedido nada até hoje? Será se Deus não tem te pedido renúncia de coisas da tua vida? Será se Deus não tem te pedido mais tempo para Ele? Será se Deus não tem te cobrado coisas e você está relutando porque você continua achando que é coisa da sua cabeça? Se você tiver o tempo que eu disse no início para Deus, disponibilizar e disciplinar tempo para Deus, Ele vai conseguir ser mais claro para você e para mim. Ele vai mostrar onde é que está nos pedindo mais tempo, mais coisas, mais dedicação nossa, e a gente não entendeu ainda porque a gente não para ouvir Deus. Ali Elias ficou na casa da viúva, comendo, bebendo. Aí teve um dia que o filho da viúva amanheceu morto. Aquela viúva chegou para Elias, está bem na frente da leitura, depois vocês podem ler em casa. Aquela viúva chegou para Elias e falou: Elias, você veio aqui trazer a morte, meu filho está morto. E Elias foi lá e debruçou em cima do filho dela, glorificou o pai e devolveu a vida para ele. A providência na casa da viúva entraram por duas vezes, só nessa leitura. Entrou com o alimento para não faltar, com a bebida para não faltar, e entrou com a ressurreição, com a vida do filho dela. Talvez a providência de Deus não tenha entrado na tua vida, na tua casa, porque você não acredita de verdade. Porque você continua buscando por você, pelas suas forças, pelo seu conhecimento, porque você pode, porque você... O dia que você entregar e confiar inteiramente em Deus, até o que você não acredita em você, vai acontecer. Até o que você duvida de você, vai acontecer. Porque a ordem é de Deus, a palavra é de Deus, e quando Ele dá a palavra, o inferno cala. E a palavra vira vida no meio de nós. Glória a Deus. E Deus chamou Elias e falou: agora, depois de 3 anos e meio, vai lá falar com o rei Acabe. O rei já tinha procurado Elias por todos os cantos, estava sofrendo todo mundo. Elias voltou, procurou um dos servos do rei e falou: fala com o rei que eu estou aqui. Você está doido, Elias? Se eu disser que você está aqui, ele me mata, porque ele mandou eu te procurar o tempo todo. Ele vai achar que eu te escondi. Elias falou: vai lá e fala que eu estou aqui, não vai acontecer nada com você. O servo voltou lá e falou: rei, Elias está aí. Ah, o rei ficou furioso, chama Elias, porque durante 3 anos e meio nada de chuva. E o Deus que mandava chuva, segundo o rei, era Baal. O rei dele era Baal. E Elias chegou lá tranquilo na presença do rei e falou: está há 3 anos e meio sem chuva. Hoje eu vim trazer uma nova direção e uma nova ordem do meu Deus para Israel. E o rei olhou para ele e falou: que ordem é essa? Ele falou: vamos colocar aqui, fazer aqui um holocausto, vamos colocar aqui lenha, vamos procurar um cordeirinho para a gente assar, e ninguém vai acender fogo. Nós vamos clamar, você vai clamar a Baal para acender o fogo aqui. Se ele acender, eu adoro o teu Deus. Mas se Baal não acender fogo e o meu Deus acender fogo, vocês vão adorar o meu Deus. O rei falou: trato feito. Chamou todo o povo dele, ficou ao redor e começou. Ele falou: chama vocês primeiro que são maioria. E aí o rei acaba o povo e foi gritando Baal, e foi gritando, e nada de fogo acontecer. Elias falou: grita mais alto, talvez ele está ocupado e dormindo. E eles gritaram mais alto e nada. Elias falou: agora é minha vez. Despeja a água nessas lenhas. O rei Acabe clamou fogo com a lenha seca. Elias falou: despeja a água. Mais um pouco. Mais outro pouco. Encharcou a lenha. Elias falou: Deus Todo-Poderoso, aquele que tudo criou, que tudo fez e que sempre será Deus, que nunca, nunca, nunca será outro Deus acima de ti, manda fogo sobre essa lenha. E foi tanto fogo, que todo mundo precisou sair de perto daquela lenha encharcada. E muitos caíram de joelho e começaram a proclamar o Deus de Elias como Deus vivo, como Deus ressuscitado. Nesta noite da tua vida, eu quero profetizar o mesmo fogo que desceu naquela lenha pela boca do profeta Elias, é o fogo que vai descer nessa noite, nesses sopro de vida na tua vida e na tua casa, em nome de Jesus. Vai pegar fogo a tua vida, a tua alma, a tua casa, mas Deus vai pedir contas do teu serviço. Deus vai pedir para você servi-lo mais. Deus vai pedir para você escutá-lo mais. Deus não te quer só sentadinho aqui no sopro de vida, não. Deus quer você com compromisso. Deus quer você com aliança. Deus quer você adorando Ele. Deus quer você apaixonado por Ele, como Elias esteve apaixonado por Deus. Por favor, amado, ninguém está aqui fazendo favor para Deus. Às vezes a gente ora: Deus, você sabe que eu vou à missa todo domingo, eu estou no sopro de vida toda quinta, você sabe que eu sou fiel, eu rezo o terço, eu rezo o rosário, eu estou te pedindo essa cura. Tu acha que tu está fazendo favor para Deus? Se tu não vier aqui no sopro de vida, se tu não for à igreja, Deus deixa de ser Deus? Não, Deus continua sendo Deus. Então não é Deus que precisa de mim, sou eu quem preciso de Deus. E ainda assim, Deus cuida de mim. Ainda que sou eu que preciso dele, Deus cuida de mim. Ainda que eu sou ingrata, Deus cuida de mim. Ainda que eu não levo a sério a minha fé, Deus cuida de mim. Ainda que um dia eu acredito, outro dia não, Deus cuida de mim, Deus cuida dos meus. Por isso que tu está de pé ainda, por isso que tu está vivo ainda, por isso que a pior não aconteceu na tua família ainda, porque Deus tem cuidado de você e de tua casa. Mas nessa noite Deus está abrindo teus olhos. Deus está te chamando a enxergá-lo com os olhos diferentes. Deus está te chamando a amar mais o Senhor. Deus está te chamando a ter um lugar na tua casa para oração, a ter um horário na tua vida todo dia. Deus me chama e Deus te chama para uma comunhão verdadeira com Ele. Não é só para vir no sopro de vida da quinta-feira e escutar e ir embora, não. Para fazer aliança com Deus, aliança com o céu. É para ser um homem temente, uma mulher temente, um homem que quer ouvir a voz de Deus, um homem que faz tudo colocando na presença de Deus. Eu não sei o que é que te entristece, eu não sei o que é que te tira a paz, eu não sei o que é que nessa semana você falou: eu não aguento mais. Eu não sei o que é que está te acontecendo na tua casa que você não aguenta mais, que você sorri para as pessoas, mas você está por um fio. Deus cuida de tudo. Deus cuida de tudo, confia. Essa pessoa da tua família que está com problema, com a doença, que dá dor de cabeça, que você já não sabe mais o que fazer, que bom que você não sabe o que fazer, porque quem sabe fazer é Deus. Deus cuida. Confia. Confia, porque Deus cuida de tudo na tua vida. Das tuas dores, das tuas feridas, dos teus sofrimentos, dos teus lamentos, Deus cuida de tudo, igreja. O Deus de Elias é o Deus proclamado aqui, é o Deus adorado por mim e por você. Olha como Deus cuidou de Elias. Deus deu ordem, ele obedeceu. Faltou coisa para Elias? Faltou saúde? Sim ou não, igreja? Faltou comida? Faltou cuidado? Elias passou vergonha diante do rei? Deus cuida. Então Deus cuida de você também. E por isso, irmãozinho Edson, na hora que Deus dá ordem, a gente tem que obedecer. Ainda que o mundo inteiro fica contra. Porque às vezes Deus fala só com o Edson que está à frente aqui do sopro de vida. Deus não vai falar com o Edson, dividir um pedacinho com o Eugênio, um pouquinho com o Claudinho, um pouquinho com o gringo. Não, Deus fala com ele e fala: ó, se vira. Se vira, se você quiser obedecer aos teus e não me obedecer, problema seu, mas a ordem foi dada. Já pensou se Elias fosse pedir conselho para os outros? Será se eu devo falar isso para o rei? Será se é verdade? Será se foi Deus que falou mesmo comigo ou foi coisa loucura da minha cabeça? Tinha acontecido tudo isso, gente? Tinha essa história de Elias aqui? Mas Elias ousou e acreditou no que Deus falava, porque Elias esforçava para viver a vontade de Deus. Qual é o Deus que você adora? Deus, Pai de nosso Senhor Jesus Cristo, Criador de todas as coisas, ou Baal, que é o mundo? Hoje o Deus Baal é o mundo. Quantas coisas que o mundo prega que você acredita e você abandona a fé, você abandona Deus. Quantas faculdades pregando que Deus não existe, tirando a fé do coração da juventude. E a juventude acredita nisso e por isso abandona a palavra, abandona a igreja, abandona os sacramentos. Mas a última palavra é do Deus verdadeiro. O Deus Baal, que nunca foi Deus. Ele sempre quis imitar, mas ele nunca foi Deus e nunca será Deus. Ele nunca terá ordem sobre nós. Na tua vida a ordem é de Deus. Saia daqui decidida a ser uma mulher de Deus, uma mulher de fé, uma mulher de oração, uma mulher onde enfrenta o inferno com o joelho no chão. Eu conto só esse testemunho para a gente orar. Uma mulher que fez o cerco de Jericó um dos meses. Um dia ela foi fazer o cerco de Jericó, na casa dela, na geladeira, só tinha água. Ela não teve coragem de falar com a gente do cerco. E ela chegou no terceiro dia do cerco e ela falou: Senhor, eu não tenho comida lá em casa, mas eu não tenho coragem de pedir. E ela voltou para casa. E naquela noite o vizinho dela bateu no portão dela e falou: ó, um homem lá de Guanambi, que tem um comérciozinho, estava me devendo, mas o comércio dele está indo à falência. E ele mandou que eu pegasse lá no comércio o valor que ele me devia. Como eu peguei muita coisa, eu vim trazer para você aqui alguns alimentos. Olha o corvo chegando na vida daquela mulher. Olha Deus cuidando da oração que ela havia feito. Quantos cuidados de Deus tu já teve? Cabeça dura. E tu não agradece, tu não reconhece? Tu enxerga mais aquilo de ruim que aconteceu? Quantos livramentos você já teve e eu? Quantas manifestações de Deus na nossa vida? E quantas vezes Deus te chamou a ser Elias, Eugênio? Quantas vezes Deus não te chamou a ser corvo? Deus não te chamou a ser a viuvinha? Deus te chamou a ser Elias. E às vezes você não tem ouvido porque você tem medo. A gente tem medo do que a gente pode sofrer. A gente tem medo das pessoas não acreditarem. A gente tem medo de ser reprovado pela igreja. A gente tem medo de tanta coisa. E a gente deixa de ouvir a voz de Deus porque o medo nos domina, o medo nos faz afrouxar. Quantas vezes Deus te chama, Tião, a ser Elias, a ter coragem de profetizar, de pregar a verdade, de levar a verdade, mas você tem medo. Eu tenho medo de falar e Jesus ficar com raiva de mim. Eu tenho medo de pregar e o sopro de vida esvaziar. Eu tenho medo do povo não voltar mais aqui. Porque a gente se curva diante de nós mesmos. E Deus nos chama hoje, igreja, a curvar diante dele. Ainda que você fica com fome sozinho, ainda que não tenha corvo, ainda que não tenha viúva, ainda que não tenha ninguém nem nada, não se curve diante da mentira, diante do diabo. Se curve diante de Deus. Escolha Deus nessa noite, escolha a palavra de Deus. Escolha alinhar-se a Deus. Fazer uma aliança, homem, com Deus. Sair daqui decidido ser um esposo melhor. Um esposo melhor. Você já é bom? Você já acha que você é? Melhora um pouquinho mais. Sai daqui decidida a ser um pouquinho melhor. A ser um pai melhor. A ser uma esposa melhor. A ser um irmão na fé melhor. Sai daqui hoje decidido: eu quero ser de Deus como Elias. Eu quero que Deus me veja como Elias. Ali eu posso dar a palavra porque ela tem coragem de levar. Ali eu posso dar a palavra porque ele tem coragem. Ali eu posso. Deus olhar do céu e falar: ali eu posso. Em galego eu posso confiar porque ele tem coragem. Ainda que ele perde tudo, ele não está nem aí. Mas a minha voz ele escuta. Isso alegra o coração de Deus. Então segura no seu coração, vai ficando de pé e fala: Deus cuida de tudo. Ainda que eu sou um banana. Fala, ainda que eu sou um banana. Um cabeça dura. Que eu duvido de Deus. Deus cuida de tudo. Deus cuida de mim. Deus cuida dos meus.
2: Deus cuida dos meus.
1: Não tem problema.
2: Não tem problema.
1: Não tem dificuldade financeira.
2: Não tem dificuldade financeira.
1: Não tem doença.
2: Não tem doença.
1: Maior do que Deus.
2: Maior que Deus.
1: Maior do que a ordem de Deus.
2: Maior que a ordem de Deus.
1: Do que a palavra de Deus.
2: Do que a palavra de Deus.
1: Então nesta noite.
2: Então nesta
1: noite. Pode acontecer curas.
2: Pode acontecer curas.
1: Pode acontecer libertações.
2: Pode acontecer
1: conversões.
2: Conversões.
1: Porque a palavra dada aqui hoje.
2: Porque a palavra dada
1: é a palavra de Deus.
2: É a palavra de Deus.
1: Com a mão do seu coração vai ordenando agora. Todo espírito de medo que saia da tua vida. Todo espírito de covardia. Você não tem coragem de dar o sim para Deus. Você é meio termo. Você não se joga na missão. Você não se joga no chamado. Porque você tem medo de sofrer as consequências. Renuncie hoje esse medo, essa covardia. E em nome de Jesus, diga que você, como Elias, quer servir o Senhor. Como Elias, você quer profetizar. Deus cuidou de Elias. Deus não deixou Elias passar vergonha. Elias voltou naquele lugar lá em Israel. E Elias pediu a Deus que mandasse chuva. E choveu tanto, que eles não davam conta de tanta chuva. Porque Deus mostrou que o Deus verdadeiro é Ele. O Deus que é Senhor da natureza, da chuva, do fogo. O Senhor de cada um de nós. Deus precisa ser Deus na tua vida, homem. Para de acreditar em você mesmo. Para de ficar com vergonha de reconhecer que você depende de Deus, que você depende da oração para ser feliz, para vencer. Essa é a noite de você pedir, essa é a noite de você proclamar. Deus cuida de tudo, Deus cuida desse problema que está me angustiando, dessa dor, dessa preocupação. Deus cuida de mim, Deus cuida dos meus, Deus cuida da minha casa. Rapidinho, eu queria que você voltasse uma fileira para outra. Quem está na primeira fileira, volta para trás. Rapidinho, rapidinho. Dê as mãos. Não sei se vocês entenderam. É só uma fileira para outra, para não precisar se deslocar muito. Essa fileira volta para de lá. Essa aqui, aqui. Essa fileira volta para de lá. Não, vocês voltam para de lá. E essa volta para cá. Isso. Fecha aqui, Lu. Aqui, ó. Isso. Rapidinho, isso. Pequenos grupinhos. Você, Elias, isso, pra lá, Ronaldinho, você volta pra lá, isso, aí. Pode dar a mão lá, amor, aí, é, e cá. Não, ele lá, ó, do seu lado, isso. Pronto. Você, Elias, você vai proferir bênção na vida dessa pessoa, cura, ressurreição. Você vai proferir providência de Deus na vida dessa pessoa. Fecha teus olhos, não perde tempo, não. Seja Elias, ora agora. Proclama agora a glória de Deus na vida dessa pessoa, a coragem. Senhor, proclama Jesus, agora que o Senhor abra os ouvidos dela, para ela escutar mais a voz de Deus, para ela assumir mais o seu chamado. Ore por essa pessoa, pela cura dela, pela libertação dela nessa noite. Vai orando agora, igreja, ora. Deus quer ouvir os Elias. Deus quer ouvir o povo que acredita nele. Um povo que se dobra diante dele. Um povo que sabe que é ele que faz. E nessa noite, Senhor, como o fogo caiu naquela lenha molhada, como o fogo do céu desceu lá, desça o fogo do céu aqui hoje, no sopro de vida. Desça o fogo do céu no ministério de música, no núcleo, nos servos. Desça o fogo do céu sobre esse grupo de oração. Deixa o Pentecoste acontecer. Pessoas serem atingidas, tocadas, curadas, libertas, chamadas a uma vida nova. Senhor, é por ti e para ti que eu estou aqui. É obedecendo a tua ordem, a tua palavra. E como Elias, eu profetizo agora que o fogo de Deus caia aqui hoje. Que o fogo de Deus se manifeste no meio de nós. Que pessoas sejam curadas, sejam libertas em nome de Jesus. Que pessoas sejam curadas da ansiedade, da depressão, da tristeza, do medo, desse medo das dívidas. Você que está endividado com medo, pensando na morte, pensando que a morte é a solução, em nome de Jesus, agora eu declaro a libertação desse medo na tua vida. Você é um vencedor, você vai sair dessa. Porque o Deus que você busca é um Deus todo-poderoso, é um Deus forte, é um Deus que dá a palavra, é um Deus que cumpre com a sua

todo o poder de Deus. Ele sair decidido que ele vai mudar de vida, porque quem encontra Jesus muda de vida. Quem faz experiência com Jesus muda de vida, porque Jesus é aquele que muda a nossa vida, muda a nossa história. E Jesus quer mudar a tua vida. É o fogo do céu caindo. Você que ora no Espírito, vai orando agora para que pessoas sejam batizadas. Ministério de música, ore no Espírito. Ore no Espírito para o fogo de Deus cair aqui. O mesmo fogo do profeta Elias. O mesmo

Na vida

decreta hoje a bênção na vida do teu filho. Deus decreta hoje a bênção no teu casamento. Você que está com o casamento frio, vocês não se cuidam mais com tanto amor, vocês não conseguem ficar muito tempo juntos, se demora muito já começa a brigar.

Segura a mão do seu irmão. E você vai dizer para ele agora cantando: Deus cuida de mim. Ei, Deus cuida de mim. Deus está cuidando de mim. Deus está cuidando da minha casa. Deus está cuidando dos meus negócios, que na minha cabeça está de mal a pior. Deus está cuidando das minhas emoções, do meu relacionamento. Deus só quer que eu me entregue a Ele. Deus cuida. Segura a mão do seu irmão e escuta essa canção. Se você sabe, você canta. Se não sabe, escuta. É Deus firmando a palavra agora em você. Deus cuidou de Elias.